0: investimento. A outra é apostar pode causar dependência. E uma questão de que apostar faz você perder dinheiro. Então é justamente nessa perspectiva, seja da saúde mental, seja da saúde financeira.
1: Crimes no ambiente digital.
2: Operações identificam grupos envolvidos em crime de ódio e incentivo à violência. Márcia Fernandes.
3: O Laboratório de Operações Cibernéticas atuou na análise de evidências digitais e na articulação entre as forças de segurança envolvidas.
1: Hoje, na apresentação da Voz do Brasil, Luciana Vasconcelos e Luciano Seixas.
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1: Foram realizadas duas operações para desarticular grupos criminosos que utilizam plataformas digitais para disseminar violência e propagar discursos de ódio.
2: As operações foram executadas em conjunto com as polícias civis de diferentes unidades da federação.
1: E os resultados foram apresentados hoje. Os detalhes você vai ouvir agora na reportagem de Márcia Fernandes.
3: A Operação Rede Interrompida da Polícia Civil do Distrito Federal apura a existência de uma organização extremista que utilizava comunidades do aplicativo Telegram para planejar atos violentos e disseminar conteúdos preconceituosos contra determinadas raças, religiões e também contra mulheres. O diretor de Operações Integradas e de Inteligência do Ministério da Justiça e Segurança Pública, Anchieta Neri, destacou algumas das medidas adotadas.
4: A partir dessa articulação, a gente teve medidas de busca cumpridas em 8 estados da federação. A gente cumpriu algumas medidas de internação provisória e um mandado de prisão. O que se investiga ou o que se apurou não diz respeito meramente a opiniões, mas sim à própria intolerância e planejamento de atos severos de violência. Por isso, havia a necessidade de uma atuação rápida para que a gente não tivesse a possibilidade de ocorrer qualquer sinistro.
3: Já a Operação Lívia investigou uma rede criminosa que utilizava de plataformas virtuais para atrair adolescentes e incentivá-los à prática de violência. A investigação foi conduzida pela Polícia Civil de Mato Grosso do Sul, após a morte de uma menina de 13 anos. A Secretária Nacional de Acesso à Justiça, Sheila de Carvalho, comentou que a operação conseguiu impedir outros crimes.
5: A operação permitiu evitar que mais uma menina fosse vítima, que já estava mapeada para isso acontecer nos próximos dias. Então, esse esforço integrado que a gente tem realizado é para manter as nossas mulheres vivas.
3: Nas duas operações, o Laboratório de Operações Cibernéticas atuou na análise de evidências digitais, na identificação de conexões entre investigados e na articulação entre as forças de segurança envolvidas. O ministro da Justiça e Segurança Pública, Wellington César Lima e Silva, destacou a importância do trabalho integrado.
6: Nós temos um fluxo de cooperação permanente com a Polícia Federal, com as polícias civis dos diversos estados, com os ministérios públicos dos diversos estados, com os diversos órgãos de inteligência. Esse tipo de colaboração possibilita uma atuação integrada e qualificada no combate a esses crimes.
3: As investigações permanecem em andamento para análise do material apreendido, a identificação de outros envolvidos e a responsabilização dos investigados, conforme o avanço dos respectivos inquéritos policiais. Lembrando que os casos de violência contra mulheres podem ser denunciados pelo Ligue 180, que funciona 24 horas por dia, gratuitamente. Reportagem Márcia Fernandes.
2: E estão abertas as inscrições para o curso Gestoras em Rede, voltado à formação de gestoras estaduais e municipais que atuam com políticas públicas para as mulheres.
1: A capacitação é gratuita e será realizada de forma online.
7: Estão abertas as inscrições para o curso Gestoras em Rede, Formação em Gestão de Políticas Públicas para as Mulheres. A iniciativa é destinada a gestoras estaduais e municipais responsáveis pela elaboração, coordenação e implementação de ações voltadas à promoção dos direitos das mulheres. O curso é gratuito, tem carga horária de 96 horas e vai ser realizado com atividades online, ao vivo e também em formato assíncrono. A formação em integra uma estratégia nacional de fortalecimento da gestão pública e de cooperação entre União, estados e municípios. O objetivo é oferecer instrumentos para planejamento, execução, monitoramento e avaliação das políticas públicas, além de criar uma rede permanente de troca de experiências entre as equipes que atuam.

0: nos organismos de políticas para as mulheres. Ao final do curso, as participantes devem elaborar diagnósticos e planos de ação voltados aos próprios municípios e estados. Para se inscrever, acesse gestorasemrede.com.br. Claudimário Carvalho, para a Voz do Brasil.
1: As propagandas e publicidades sobre apostas de cota fixa, as chamadas bets, passaram a ter novas regras voltadas à proteção aos consumidores.
2: Elas estabelecem, entre outras coisas, limites sobre o que pode ser dito nessas propagandas, responsabilização solidária de quem veicula as publicidades e proteção às crianças e aos adolescentes.
1: Além disso, as propagandas de bets terão também que exibir mensagens de alerta sobre os riscos envolvidos nas apostas.
2: Sobre tudo isso, nós conversamos com a secretária de Prêmios e Apostas do Ministério da Fazenda, Daniele Correia.
1: Eu e Mariana Jungmann também falamos com ela sobre saúde e bets. Acompanhe.
3: Secretária Daniele Correia, muito bem-vinda à Voz do Brasil. Vamos falar um pouco sobre essas duas portarias que regulam a publicidade sobre as apostas de cota fixa. A gente pode traduzir que é uma regulamentação sobre as propagandas de bets, assim, para ficar mais claro para o nosso público. E o que, que estabelecem essas portarias?
4: Bom, obrigada. Para a gente é sempre importante aqui na Secretaria de Prêmios e Apostas ter a oportunidade de tratar sobre o tema. E, de fato, quando a gente está falando dessas duas portarias, as portarias mais recentes aqui, a gente está falando desse universo de publicidade, propaganda e ações de marketing nesse mercado de aposta de cota fixa. Acho que é sempre importante dizer que esse mercado de aposta de cota fixa é um serviço público, né? E a lei, a 14.790, é a lei que traz ali a regulamentação e traz ali diretrizes legais na implementação, não só desse tema de publicidade, mas diversos outros temas. E a nova portaria ministerial ali, a 73, ela traz ali, reforça alguns conceitos, acho que amplia ali a questão da proteção ao consumidor apostador, mas também traz ali a distribuição da responsabilidade solidária em todo esse veículo de comunicação, de divulgação, seja pessoas físicas e jurídicas, nesse mercado de apostas. E a gente tem uma outra portaria que altera a portaria que trata de jogo responsável, que trata dessas obrigações também legais que os agentes operadores precisam cumprir entre publicidade, ações de marketing e propaganda, que é justamente as frases de advertência, o 18+, e foi importante para a gente ali trazer e clarificar sobre o tema.
1: Essas frases de advertência, né, que vão ter que conter nas publicidades, elas devem dizer o quê? E que tipo, e por que que esse tipo de mensagem é importante, secretária?
4: Bom, as frases é: o Ministério da Fazenda adverte, e aí você tem: aposta não é investimento. Essa é uma das frases. A outra é: apostar pode causar dependência. E uma questão de que apostar faz você perder dinheiro. Então é justamente nessa perspectiva, seja da saúde mental, seja da saúde financeira, do endividamento.
1: Ainda falando das mensagens, ela tem um tamanho mínimo, né? Ou seja, tem que estar num formato legível, facilmente visível, né, para o consumidor.
4: Exatamente. A gente traz ali, e aí de novo, né, a necessidade de que eles estejam ali num tamanho mínimo de 10%, e a gente reforça, inclusive, nessa nova portaria, que eles precisam estar de uma maneira horizontal, né? Porque muitas vezes, né, tornar essa frase de uma maneira muito mínima e verticalizada dificulta até a leitura por parte, né, da sociedade.
3: Escondendo a frase.
4: Exatamente.
3: Né?
4: Então, a necessidade de se ter isso de maneira legível, né, num contraste visual ali também, né? Você ter um fundo ali que a pessoa consiga ler. E eu acho que são todas essas informações que são importantes.
3: Agora, um outro ponto importante dessa nova regulamentação sobre a publicidade de jogos é que ela passa a responsabilizar também quem faz a propaganda, né? Quem veicula a propaganda. E aqui a gente está falando, inclusive, dos influenciadores digitais, secretária, dos veículos de comunicação, e aí enxergando os influenciadores digitais também como uma espécie de veículo de comunicação, é isso? O que está previsto nessa responsabilização?
4: Sim, a ideia é a portaria, ela traz isso tanto voltado para pessoas físicas quanto para pessoas jurídicas, né, que veiculem, que distribuem, que impulsionem, né, que propaguem, não só a questão das bets ilegais. Aí eu acho que é importante também, né, você ter essa responsabilização, porque quando você está falando de um ambiente ilegal, você não tem essas ferramentas à disposição daquele consumidor, daquele apostador. Então, né, você fica muito mais frágil no desenvolvimento de riscos e de transtorno de jogo e do endividamento. Então, elas não precisam cumprir as regras e também no processo, né, junto com as operadoras legalizadas, mas no processo de cumprir o que está dizendo ali a lei, né? No sentido e das portarias, reforçado agora pela portaria interministerial, no sentido de que o jogo, ele tem restrições na sua publicidade, né? Você não pode dizer que o jogo, ele substitui a renda, você vai ficar socialmente aceito, né? Você é mais bonito porque você joga. Então, a própria proteção que a gente comentou aqui, né? Da criança e do adolescente. Então, você não pode veicular a publicidade para a criança, né? A criança não pode ser alvo da publicidade, ela não pode estar na publicidade. Então, eu acho que a distribuição da responsabilidade aí, eu acho que é importante, né? Nesse mercado.
1: Secretária, esse tipo de regulação sobre a publicidade deve ter efeito para reduzir a quantidade de apostas, né? Especialmente nos casos de compulsão, não é isso?
4: A ideia é justamente isso, né? Se você está num ambiente ou no mercado onde você está falando de entretenimento, né? E quando isso passa, isso não é mais um entretenimento, isso não, você está colocando aquela pessoa em risco, né? Então, de novo, essa é uma série de mecanismos que eu acho que é importante, né, colocar à disposição. E aí eu queria ter a oportunidade aqui para dizer que a gente lançou no final, obviamente, o Ministério da Fazenda, junto com a SPA, isso já estava na agenda regulatória, a gente lançou a plataforma centralizada de autoexclusão. Então, hoje, se um cidadão, ele não quiser apostar, ou ele não quiser estar nessa atividade, ou enfim, estar nesse mercado, ele pode utilizar essa plataforma, onde você fica auto-excluído de todas as plataformas autorizadas pela SPA em âmbito nacional. E aí você pode dizer se é por um prazo determinado ou por um prazo indeterminado. Então você pode se auto-excluir por um mês, por 3 meses, por 6 meses, por 9 meses, por 12 meses, ou indeterminado. E lá você pode dizer o motivo também. E a gente percebe que um dos principais motivos é justamente a perda de saúde, de controle mental, né? Então, acho que, de novo, essa é uma outra ferramenta também à disposição de qualquer pessoa da sociedade, obviamente, né? Que queira utilizar. E a gente traz ali uma série também de outras questões, como ferramenta de autoteste da saúde, autoteste financeiro. Enfim, são todos os mecanismos e ferramentas nessa questão do jogo responsável.
3: É importante aqui a gente lembrar também que quem tiver identificando que tem problemas de saúde mental relacionados à questão do jogo, deve procurar ajuda,
4: sim,
3: né, secretária?
4: Exatamente.
3: E aí dentro do SUS a gente tem possibilidades, sim, de acompanhamento e de tratamento, né?
4: Exatamente. A gente tem um acordo de cooperação técnica com o Ministério da Saúde, que é um grande parceiro. A gente, ano passado, começamos com um grupo de trabalho interministerial, junto com o Ministério da Saúde, Ministério do Esporte, a Secretaria de Comunicação Social, justamente nesse trabalho de se pensar, né, quais são as ferramentas, porque quando você tem identificação de que você tem um risco, né, ou desenvolvimento de um potencial risco ali, você também precisa procurar caminhos. Então o SUS, ele desenvolveu ali, ele fez um trabalho junto com toda a rede de colaboradores, não só da Unidade Básica de Saúde, mas também do próprio CAPS, né, na formação, né, no desenvolvimento da capacitação dessas pessoas, no recebimento dessas pessoas, na identificação dessas pessoas. Também fez ali um teleatendimento, então eles construíram, desenvolveram um teleatendimento voltado para essa parte de transtorno do jogo, de identificação, e o desenvolvimento ali de capacitação junto às unidades do CAPS, né, mais próximo da localidade da pessoa. Então a gente também, na página da plataforma centralizada de autoexclusão, a gente fornece todos esses telefones, esses endereços, a página do DataSUS, se a pessoa também quiser fazer o seu autoteste da saúde, né, porque você se identifica, mas você precisa também achar um caminho ali.
3: Muito bem, nós conversamos com Daniele Correia, secretária de Prêmios e Apostas do Ministério da Fazenda. Secretária, muito obrigada pela sua entrevista à Voz do Brasil.
4: Obrigada a vocês.
2: Como nós ouvimos, o Sistema Único de Saúde oferece ajuda para quem enfrenta problemas relacionados a jogos e apostas.
1: O serviço de teleatendimento em saúde mental teve início em março e, a partir de hoje, oferece 100 mil acompanhamentos por mês.
2: O atendimento é remoto, sigiloso e pode ser o primeiro passo para o acesso à rede pública de cuidados.
5: Segundo o Ministério da Saúde, mais de 25 milhões de pessoas fizeram apostas em 2025. Desse total, cerca de 4,4% apresentam dependência de jogos, condição que pode causar prejuízos à saúde mental, às finanças e às relações pessoais. Alguns sinais podem indicar a necessidade de buscar ajuda, como o aumento do tempo ou do dinheiro gastos com apostas, preocupação constante com jogos e mudanças no sono, no humor, na rotina ou nos relacionamentos. O Sistema Único de Saúde oferece atendimento sigiloso para pessoas que enfrentam esse problema. O serviço funciona como porta de entrada para a rede de atenção psicossocial e disponibiliza orientação, acompanhamento profissional e apoio também aos familiares, como explica o ministro da Saúde, Alexandre Padilha.
6: Então, além de abrir a porta do cuidado individual, de quem sofre com vício e dos seus familiares, a gente está abrindo uma outra porta, que é ter um diagnóstico cada vez melhor do problema, para ter ações cada vez mais preventivas, regulatórias.
5: Para acessar o atendimento remoto, basta entrar no aplicativo ou na versão web do Meu SUS Digital, fazer login com a conta gov.br, acessar a área de mini-apps e selecionar a opção Problemas com Jogos de Apostas. Em seguida, o usuário responde a um autoteste que auxilia na identificação do tipo de cuidado mais adequado. Quando o resultado indica risco moderado ou elevado, o encaminhamento para o teleatendimento é feito pela própria plataforma. Nos demais casos, são apresentadas orientações sobre os serviços disponíveis na rede de atenção psicossocial. De acordo com o Ministério da Saúde, o serviço remoto teve início em março e passa a oferecer 100 mil atendimentos mensais, explica o diretor do Departamento de Saúde Mental, Marcelo Quimate Dias.
7: Então, nessa primeira ação, nós tínhamos uma média de mais ou menos uns 600 atendimentos por mês. Tivemos uma procura muito grande e a partir de agora a gente vai passar a oferecer até 100 mil atendimentos por mês.
5: Quem preferir também pode procurar atendimento presencial em uma unidade básica de saúde. No local, a pessoa e seus familiares recebem acolhimento, orientação e avaliação inicial. Quando necessário, a equipe pode encaminhar o paciente para o Centro de Atenção Psicossocial, o CAPS, onde é oferecido atendimento multiprofissional. Reportagem Thaís de Araújo.
1: E relembrando, pela plataforma de autoexclusão é possível solicitar o bloqueio do acesso às plataformas de apostas.
2: Para isso, basta acessar a página da ferramenta e entrar com a conta gov.br.
1: Doadores de sangue que colocaram piercing, fizeram tatuagens ou cirurgias não precisam mais esperar 12 meses para voltar a doar.
2: Pois é, as regras para doação foram atualizadas e devem estar implantadas nos hemocentros do país até setembro.
1: O objetivo é aumentar os estoques de sangue, garantindo a qualidade e a segurança do material.
8: Doar sangue salva vidas. Para se ter uma ideia, uma única doação pode ajudar até 4 pessoas. A funcionária pública Axa Cruz, que mora em Brasília, já doa sangue há 16 anos.
9: Um ato tão simples, rápido e que pode salvar vidas. Então eu me sinto muito honrada. 3 vezes por ano, inclusive uma delas é no dia do meu aniversário. Para mim já virou uma tradição.
8: E quem recebe esse sangue pode ficar tranquilo. Todo o material coletado passa por um rigoroso controle de qualidade e por testes que garantem a segurança das transfusões. Para reforçar ainda mais esse controle e ampliar a segurança de doadores e pacientes, o Ministério da Saúde atualizou os regulamentos técnicos que orientam os serviços de hemoterapia em todo o país. Como explica a gerente de captação de doadores do Hemocentro de Brasília, Kelly Barbie.
10: Cada vez mais no sentido de aprimorar, de melhorar os exames para testar uma qualidade cada vez maior desse sangue coletado. Então, você não vai precisar esperar mais 12 meses para muitos impedimentos. A maioria agora é de 4 meses. Como eu falei do piercing, da tatuagem, de medicamentos, de cirurgia, enfim, a novidade é muito boa e muito bem-vinda.
8: O Felipe, que doa sangue há 30 anos, sabe da importância desse ato de amor.
11: Me traz um sentimento muito bom, né? Um sentimento de solidariedade com o próximo. E, além disso, a gente nunca sabe quando vai precisar, um familiar também, né? Então, é muito importante. Eu saio com o coração aquecido.
8: E para você que nunca doou sangue, É muito simples. Basta procurar um hemocentro mais próximo, ter entre 16 e 69 anos, pesar no mínimo 50 quilos e estar em boas condições de saúde. Não apresentar sintomas de gripe, resfriado ou febre. Não precisa estar em jejum, mas nas 4 horas que antecedem a doação, deve evitar a ingestão de comidas gordurosas. Reportagem Cleide Lopes.
2: Se você é responsável por crianças ou adolescentes com menos de 15 anos, fique atento.
1: A campanha nacional de multivacinação já começou em todos os postos de saúde do país.
2: Essa é a chance de proteger o público infanto-juvenil contra doenças como poliomielite, influenza e hepatites.
1: O dia D da campanha vai ser em 22 de agosto e a mobilização vai até 1º de setembro.
12: A campanha nacional de multivacinação teve início nesta segunda-feira e vai até 1º de setembro. Crianças e adolescentes menores de 15 anos são o foco principal para atualizar a caderneta de vacinação. Pela campanha, são ofertados os imunizantes previstos no calendário nacional de vacinação do Ministério da Saúde, como poliomielite, tríplice viral, hepatites A e B, febre amarela, HPV, influenza, COVID-19 e dengue. Para receber a vacina, basta comparecer à unidade básica de saúde mais próxima da sua residência e levar documento de identificação, cartão do SUS, se tiver, e a caderneta de vacinação. Já o dia D da mobilização será em 22 de agosto. Para informações sobre horários de atendimento e disponibilidade das vacinas, basta consultar a unidade de saúde do seu município.
2: Priscila Machado, para a Voz do Brasil. Contribuintes que têm pendências com a Receita Federal, começou a valer hoje mudanças no atendimento presencial relativas ao imposto de renda.
1: A portaria proíbe o fornecimento de cópia de declaração do imposto e recibo de entrega nas unidades de atendimento.
2: Saiba o que muda no atendimento com Daniele Popov.
13: Portaria publicada nesta segunda-feira traz mudanças como a proibição do fornecimento de cópia da declaração do imposto sobre a renda da pessoa física. A entrega do recibo relativo à declaração também foi proibida nas unidades de atendimento da Receita. As mudanças foram adotadas para reduzir os riscos de acesso indevido a informações protegidas por sigilo fiscal, já que documentos como a declaração do imposto de renda contêm dados pessoais sigilosos e que podem ser usados indevidamente. A partir de agora, a cópia da declaração e o recibo de entrega passam a ser disponibilizados exclusivamente por canais que utilizam mecanismos de autenticação e controle de acesso. Outras alterações que a portaria traz são ajustes relacionados ao atendimento presencial, ao atendimento orientado e à recepção de documentos em processos de atendimento digital. Daniele Popov para a Voz do Brasil.
1: Curso Nacional de Escrita Criativa tem inscrição aberta até quarta-feira, dia 5 de agosto.
2: Com ele, o participante vai aprender a produzir textos que buscam envolver, emocionar ou prender a atenção do leitor ou ouvinte por meio da criatividade na linguagem, na estrutura e na narrativa.
1: A chamada pública vai selecionar 1.000 participantes.
2: Os selecionados vão receber de forma gratuita formação em escrita criativa em todas as regiões do país.
1: Mais informações no site da Universidade Federal do Rio Grande do Sul, em ufrgs.br/territórios da escrita.
2: E essas foram as notícias do governo federal.
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1: Fique agora com as notícias do Poder Judiciário e do Congresso Nacional. Boa noite.
2: Boa noite para você e até amanhã.

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1: Você vai ouvir agora notícias do Poder Judiciário.
2: CNJ aprova perda do cargo de juiz e extingue a aposentadoria compulsória como punição máxima.
3: Para o STJ, olheiro que atua durante venda de drogas responde por tráfico, não por colaboração.
2: Eletricista terá plano de saúde mantido, mesmo após ter sido demitido.
3: Boa noite, eu sou Marcela Luiza.
2: E eu sou Marta Ferreira.
3: O Conselho Nacional de Justiça aprovou nesta terça-feira a perda do cargo de juiz e acabou com a aposentadoria compulsória como punição máxima a magistrados que cometerem infrações graves.
2: Pelas novas regras, nos casos mais graves, o juiz poderá ser colocado em disponibilidade com proposta de perda do cargo.
3: Nessa hipótese, o magistrado será imediatamente afastado das funções e passará a receber remuneração proporcional ao tempo de contribuição até a decisão definitiva do Supremo Tribunal Federal.
2: Com isso, o CNJ adequa as normas ao entendimento firmado em maio pela primeira turma do STF, segundo o qual a aposentadoria compulsória deixou de ter fundamento constitucional como sanção disciplinar após a reforma da Previdência.
3: Em 10 meses, gestão do ministro Edson Fachin responde por 10% das aposentadorias compulsórias do Conselho Nacional de Justiça.
2: Hoje, o plenário do CNJ extinguiu a aposentadoria compulsória como punição máxima a juízes que cometerem infrações graves. Pablo Lemos.
4: No início da sessão desta terça-feira, o presidente do STF, do Conselho Nacional de Justiça, ministro Edson Fachin, destacou alguns dados sobre os processos disciplinares julgados pelo Conselho.
5: Do final de setembro a julho deste ano, esse plenário concluiu o julgamento de 24 processos administrativos disciplinares, aplicando 11 penas de aposentadorias compulsórias, 8 disponibilidades, 4 censuras e 1 advertência. Ainda em sede de revisão disciplinar, foram aplicadas outras 2 penas de aposentadoria compulsória e mais 2 de disponibilidade. Assim, 14 juízes que cometeram faltas gravíssimas foram afastados dos quadros da magistratura. Trata-se de 10% do total de aposentadorias compulsórias até hoje aplicadas pelo CNJ, sendo essa a penalidade administrativa mais grave até então vigente.
4: Fachin destacou que a atuação disciplinar é uma das competências constitucionais mais relevantes do CNJ para a preservação da confiança da sociedade no judiciário.
3: Quem atua como olheiro ou vigilante de forma integrada e indispensável à comercialização de drogas responde pelo crime de tráfico e não por colaboração como informante.
2: Essa conclusão é do STJ, Fátima Uchoa.
6: Moradores de Goiânia enviaram um vídeo a policiais militares com 2 homens comercializando drogas. Um vendia entorpecentes enquanto o outro permanecia ao lado observando a movimentação. Os policiais os abordaram e concluíram que o segundo homem era um vigilante durante a negociação. A Justiça de Goiás considerou que ambos atuavam na comercialização das drogas, cada um com papel específico no crime. A quinta turma do STJ negou o provimento ao recurso da Defensoria Pública que buscava desclassificar a condenação por tráfico de drogas para o delito de informante. Segundo o relator ministro Ribeiro Dantas, quem permanece ao lado do vendedor e ajuda a garantir a segurança da negociação participa diretamente da prática do crime.
3: Eletricista terá plano de saúde mantido mesmo após ter sido demitido.
2: Para o TST, por se tratar de contrato de trabalho, a Justiça Trabalhista tem competência para julgar o caso. Larissa Batista.
7: O eletricista foi demitido após 37 anos de trabalho e foi informado que poderia continuar com o plano de saúde da empresa. Porém, a única opção oferecida pela companhia de energia representava um aumento de mais de 5 mil na mensalidade. No TST, ficou decidido que a empresa deve garantir, tanto para o eletricista quanto para os dependentes dele, o mesmo plano de saúde dos trabalhadores ativos. Ainda cabe recurso da decisão.
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3: Uma boa noite.
2: Boa noite.
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9: Eu sou Paula Groba.
10: E eu sou Humberto Pinheiro.
9: E estes são os destaques de hoje do Jornal do Senado, que começa agora.
10: Botão do pânico para corridas por aplicativo avança no Senado.
9: Incentivo à violência contra a mulher pode virar crime específico.
10: Leis ambientais aprovadas pelo Congresso serão analisadas pelo STF.
9: Boa noite.
10: Boa noite.
9: Mais segurança para motoristas e passageiros de aplicativos de transporte. Um projeto em análise no Senado prevê a criação de um botão do pânico para ser acionado em situações de violência durante as corridas.
10: A proposta já foi aprovada pela Comissão de Ciência e Tecnologia e agora será discutida pela Comissão de Transparência e Defesa do Consumidor. A reportagem é de Herman Kulitz.
11: O botão do pânico tem por objetivo aumentar a segurança, tanto dos passageiros quanto dos motoristas de transporte por aplicativo, como Uber e 99, e deve ser acionado em casos de violência. O texto original do senador Carlos Viana, do PSD de Minas Gerais, determinava um cadastro prévio com foto do titular da conta e do cliente que irá embarcar, e reconhecimento facial antes de cada viagem. Mas, na Comissão de Ciência e Tecnologia, o relator, senador Carlos Portinho, do PL do Rio de Janeiro, conseguiu aprovar duas alterações. Eliminou a exigência de reconhecimento facial e exigiu identificação visível nos veículos usados para o transporte pago privado de passageiros. Portinho falou sobre a importância da regulamentação.
12: O motorista também vai estar seguro, porque ele, sabendo quem é o usuário, se amanhã ele sofrer algum crime, ele fica muito vulnerável, e ele poder identificar, não só com os dados na plataforma, mas reconhecimento da foto, né? Ou de um documento com foto.
11: O projeto aguarda a análise da Comissão de Transparência e Defesa do Consumidor. Se aprovado, segue para a Câmara dos Deputados.
9: E já está na Comissão Mista de Orçamento, a medida provisória que abre crédito extraordinário para garantir o pagamento do apoio financeiro do governo a produtores e importadores de combustíveis.
10: O objetivo é evitar que a elevação de preços por causa da guerra no Oriente Médio gere aumento da inflação nos custos de transporte, com efeito em cascata nos demais setores da economia. Repórter Alexandre Campos.
13: São 3.473 milhões de reais que serão usados para compensar o aumento do valor de compra desses insumos no mercado internacional em decorrência dos conflitos no Oriente Médio. O senador Jax Wagner, do PT da Bahia, lembrou que, se nada for feito, a elevação do preço dos combustíveis poderá prejudicar toda a economia.
14: Aí o presidente tem que reagir para evitar que, inclusive, isso comprometa a economia nacional, provocando uma inflação acima daquilo que a gente já tem da meta que está colocada.
13: Líder da oposição no Congresso Nacional, o senador Isalci Lucas, do PL do Distrito Federal, cobrou fiscalização.
15: Tem que ver agora o controle disso, né? Tem que controlar para ver se realmente, na bomba, se o consumidor vai sentir isso, né? E corre o risco de você dar isenção, fazer tudo isso e o preço continuar do mesmo jeito.
13: Como a medida provisória tem força de lei, a Agência Nacional do Petróleo já pode repassar aos produtores e importadores de combustíveis e óleo diesel os valores do apoio financeiro nessas operações, desde que comprovadas as importações.
9: Já está em vigor a lei que destina parte do dinheiro das BETs para o Fundo da Polícia Federal.
10: O FUNAPOL foi criado em 1997 para financiar e estruturar as operações do órgão. Repórter Pedro Pincer.
16: A lei determina que o Fundo para Aparelhamento e Operacionalização das Atividades FIM da Polícia Federal, o FUNAPOL, deverá receber até 3% dos recursos obtidos pelo governo com apostas de cota fixa, conhecidas como BETs. Esses recursos, antes montantes direcionados à Seguridade Social vão cobrir gastos com a saúde dos servidores da PF, além de retribuição por atividade extraordinária. O repasse dos recursos das apostas está previsto para ocorrer de forma gradual, 1% em 2026, 2% em 2027 e 3% a partir de 2028. O senador Randolfe Rodrigues, do PT do Amapá, ressaltou a importância desse dinheiro para a Polícia Federal.
17: O morador dos morros cariocas, o morador das favelas desse país, são igualmente vítimas do crime organizado quanto o cidadão que mora nos locais nobres. Para combater, precisa de polícia estruturada e precisa de fortalecimento, sobretudo, das instituições federais que têm a função precípua, com inteligência, de investigar o crime e de desarticular o crime. Sem recurso e sem estruturação, não se faz o combate adequado ao crime.
16: Além dessa receita, o FUNAPOL conta com transferências voluntárias de entes federativos ou de organismos internacionais vinculadas a programas de enfrentamento ao crime organizado, doações de pessoas físicas ou jurídicas, nacionais ou estrangeiras, e outras receitas legalmente previstas.
18: Quem incentivar, instigar ou ameaçar outra pessoa para que pratique violência doméstica e familiar contra a mulher poderá ser condenado até 2 anos de reclusão, além do pagamento de multa. É o que prevê um projeto de lei em análise na Comissão de Segurança Pública.
10: A proposta também estabelece aumento de pena quando o crime for cometido durante a vigência de medida protetiva de urgência, utilizar anonimato e envolver compartilhamento ou ameaça de divulgação de dados pessoais, imagens ou informações sensíveis da vítima. O autor do projeto, senador Efraim Filho, do PL da Paraíba, ressalta que a medida é necessária porque a instigação de terceiros, inclusive por meios digitais, contribui para aumentar o ciclo de violência contra a mulher.
19: As medidas protetivas que hoje a lei permita que sejam tomadas contra o agressor possam ser também tomadas contra terceiros que porventura venham a também infligir a ameaça no sentido de desestabilizar a vítima, intimidá-la a ponto de retirar a denúncia ou algo desse tipo.
18: E uma série de ações que questionam decisões do Congresso Nacional com impacto no meio ambiente serão julgadas neste mês no Supremo Tribunal Federal.
10: Os pedidos à Justiça tratam da Lei Geral do Licenciamento Ambiental e do Marco Temporal das Terras Indígenas. Quem explica é o repórter César Mendes.
20: Aprovada em maio do ano passado no Congresso, a Lei Geral do Licenciamento foi criticada pela senadora Elisiane Gama, do Maranhão, por flexibilizar as licenças.
21: Quanto mais flexível, mais possibilidade de desastres.
20: O presidente da República vetou a mudança, mas a derrubada do veto no Congresso em novembro foi elogiada pelo senador Marcos Rogério, do PL de Rondônia.
22: Não somos poderes subalternos, somos poderes iguais.
20: Agora, a Lei Geral do Licenciamento vai passar pelo crivo do STF no julgamento de ações movidas pela Rede, o PSOL e o Partido Verde, questionando a flexibilização das licenças para Sueli Araújo, do Observatório do Clima, inconstitucional.
23: São dispositivos que afrontam a nossa Constituição e é dever do Supremo afastar essas inconstitucionalidades.
20: O STF julga ainda neste mês ações contrárias ao marco temporal das terras indígenas e à suspensão da moratória da soja.
18: Nas eleições de outubro, o eleitor vai precisar escolher 2 candidatos ao Senado, mas não vale repetir o mesmo nome.
10: Se isso acontecer, o segundo voto será anulado. Saiba mais na reportagem de Marcela Cunha.
24: 2 votos, 2 nomes e 2 vagas. Essa é a conta que o eleitor precisa guardar nas eleições de 2026 para o Senado Federal. Na urna eletrônica, o cargo de senador vai aparecer 2 vezes. Primeiro, o eleitor digita o número de um candidato, confere a foto e confirma. Em seguida, uma nova tela será aberta para a escolha do segundo candidato. Mas não adianta repetir o número para reforçar o voto no candidato preferido. Os votos precisam ser dados a pessoas diferentes. Se o eleitor escolher o mesmo candidato nas 2 vezes, apenas o primeiro voto será válido e o segundo será anulado. A votação em dois nomes ocorre porque, neste ano, cada estado e o Distrito Federal vão preencher duas vagas no Senado. O eleitor só poderá escolher candidatos que disputem a eleição na unidade da federação onde ele vota. Mas, segundo o consultor legislativo do Senado, Gilberto Guerzoni, muitos eleitores podem chegar ao dia da votação sem saber que tem direito a duas escolhas.
0: O eleitor, na hora que ele responde à pesquisa, muitas vezes ele até desconhece que tem dois votos, ele desconhece a lista de candidatos e ele não escolheu, né, o seu senador, especialmente o seu segundo senador.
24: A dificuldade aumenta porque o voto para senador divide a atenção do eleitor com as escolhas para presidente, governador e deputados. Para não esquecer nenhuma das escolhas, a recomendação da Justiça Eleitoral é levar uma colinha de papel com o número dos candidatos.
10: Edição de Paula Groba e trabalhos técnicos de João Lira, o Jornal do Senado fica por aqui. Acompanhe agora as notícias da Câmara dos Deputados. Boa noite.
24: Boa noite e até amanhã.
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4: O plenário pode votar medidas provisórias e projetos ligados ao agronegócio.
5: Câmara aprova a regulamentação da atividade profissional do salva-vidas.
4: Vítima de violência poderá usar recursos de conta conjunta com o marido.
5: Boa noite. A Comissão de Constituição e Justiça da Câmara aprovou proposta que autoriza a mulher em situação de violência doméstica a utilizar recursos depositados em conta conjunta com o marido para se reacomodar em local seguro.
4: A repórter Maria Neves traz mais detalhes sobre o projeto que foi encaminhado para análise dos senadores.
6: Pela proposta da deputada Laura Carneiro, do PSD do Rio de Janeiro, a medida protetiva deverá ser autorizada pelo juiz e a utilização do dinheiro pode ocorrer em qualquer regime de bens adotado pelo casal. Laura Carneiro lembra que a Lei Maria da Penha assegura que mulheres em situação de violência sejam afastadas do lar e acolhidas em abrigo ou local seguro quando houver risco de vida. Entretanto, segundo afirma, levantamento do Instituto Brasileiro de Geografia e Estatística de 2018 mostrou que somente 2,4% dos municípios mantinham casas-abrigo. Os estados gerenciavam outras 43 unidades. Diante disso, a parlamentar ressalta que muitas vezes a vítima de violência é obrigada a permanecer na mesma casa que o agressor e continuar submetida a maus tratos, situação que a proposta busca evitar.
7: Ação de separação demora muito, divórcio demora muito. Durante esse período, ela vai viver como? E como ela não tem como viver, ela acaba não se afastando do lar e continua sofrendo as agressões. Vai chegar um ponto que ela vai acabar o feminicídio. Então o objetivo é que quando ela peça a medida protetiva, quando ela começa a sofrer a violência doméstica, ela tenha uma oportunidade de ter essa violação patrimonial e essa violação econômica minimamente resolvida.
6: Laura Carneiro ressalta ainda que contas conjuntas podem ser livremente movimentadas pelos seus titulares, o que poderia tornar a medida proposta desnecessária. No entanto, recorda que não são raros os relatos de violência patrimonial nos quais o agressor impede ou dificulta o acesso da mulher à gestão do patrimônio ou desvia recursos financeiros do casal. Permitir que a mulher disponha dos bens conjuntos, portanto, seria uma forma de contornar esse problema e permitir que a mulher reconstrua a própria vida longe do agressor. Da Rádio Câmara de Brasília, Maria Neves.
1: Segurança Pública.
5: Da Vitória, do PP do Espírito Santo, apresentou projeto que determina a suspensão imediata da posse e do porte de arma de investigados por violência doméstica. O texto prevê a apreensão da arma em até 24 horas, sem necessidade de decisão judicial específica.
4: Da Vitória explica que o objetivo é diminuir o risco de agressões fatais enquanto houver investigação, processo ou medida protetiva. A matéria está sendo analisada em conjunto com com outros projetos semelhantes e, caso seja aprovada nas comissões, pode seguir direto para o Senado.
5: Avança na Câmara projeto de Félix Mendonça Júnior, do PDT da Bahia, que bane das redes sociais condenados por crimes contra mulheres quando as plataformas forem usadas na prática do delito. Pelo texto, as empresas de tecnologia têm 48 horas para excluir as contas.
4: Félix Mendonça Júnior lamenta o fenômeno de monetização e espetacularização da violência de gênero nas redes sociais e que o Brasil figure entre os 5 países com maior número de feminicídios. Por estas razões e para proteger a dignidade humana, ele pede a aprovação da matéria.
1: Justiça.
5: Rodrigo Hollenberg, do PSB do Distrito Federal, questiona o sigilo imposto sobre o registro das visitas ao empresário Daniel Vorcaro na prisão. Ele afirma que a população tem o direito de conhecer eventuais vínculos e relações que possam ser relevantes para o caso do Banco Master.
2: Me causou uma grande surpresa a notícia de que a Polícia Federal teria pedido o sigilo sobre as visitas a Daniel Vorcaro na prisão. É muito estranho, porque a população quer saber exatamente quem são as pessoas, as autoridades, eventualmente as autoridades, que realizaram negócios com Daniel Vorcaro. Portanto, no meu entendimento, não se justifica absolutamente qualquer tipo de sigilo em relação às visitas realizadas a Daniel Vorcaro na prisão.
4: Rodrigo Hollenberg defende ainda a continuidade das investigações sobre o Banco Master e cobra a instalação de uma CPI para apurar as responsabilidades e recuperar recursos. Ele reitera que a apuração é fundamental para garantir transparência e esclarecer os fatos.
1: Saúde.
5: Beto Preto, do PSD do Paraná, é autor do projeto que torna obrigatória a realização de pelo menos uma ultrassonografia morfológica durante o pré-natal oferecido pelo SUS. O deputado explica que a medida busca ampliar a qualidade da assistência prestada às gestantes.
4: Ele lembra que a experiência já foi adotada no Paraná e defende a ampliação da iniciativa para todo o Brasil. Beto Preto afirma que o exame realizado entre a 20ª e a 24ª semana de gestação é importante para avaliar o desenvolvimento fetal e identificar situações que demandem acompanhamento especializado.
3: Por que entre a 20ª e a 24ª semana? Que é o momento que ainda é possível você evoluir para um tratamento cirúrgico intrauterino. Então, esse é um momento importante. O Brasil vai dar um passo gigante no sentido de garantir mais ainda pré-natal correto para as mulheres brasileiras e dizer que no Paraná nós já instituímos esse ultrassom, essa ultrassonografia morfológica já, e isso vem dando muito certo. Queremos expandir para todo o Brasil através desta lei.
1: Homenagem.
5: Raimundo Santos, do PSD do Pará, destaca a criação do Dia Nacional da Música Gospel, celebrado em 9 de junho. O deputado afirma que a lei reconhece a presença do gênero musical em espaços religiosos, plataformas digitais, praças e emissoras de televisão.
8: Qual a importância desse reconhecimento, dessa homenagem à música gospel? A música gospel, na verdade, é o gênero musical que durante, por exemplo, a pandemia do novo coronavírus, foi o gênero mais ouvido e que serviu de alento para tantas pessoas consumidas pelo estresse, pela ansiedade, porque as mensagens da música gospel, elas são mensagens de paz, de amor, de esperança, mensagem também de fé.
4: Raimundo Santos explica que a escolha de 9 de junho faz referência ao nascimento de Frida Wingren, enfermeira, musicista e compositora de hinos cristãos. Ele reforça a relevância da data nacional para a valorização da música gospel e para a cultura brasileira.
5: Josenildo, do PDT do Amapá, apresentou o projeto que institui 29 de junho como Dia Nacional do Pescador Artesanal. O deputado propõe incluir esses trabalhadores na data, que atualmente homenageia apenas os praticantes da pesca amadora.
4: Josenildo observa que a medida reconhece a contribuição da pesca artesanal para a economia das comunidades costeiras e ribeirinhas. O parlamentar ressalta que a atividade preserva conhecimentos tradicionais ligados à cultura popular e ao uso sustentável dos recursos naturais.
1: Trabalho.
5: Os deputados aprovaram um projeto que regulamenta a profissão do salva-vidas. Saiba mais sobre o assunto na reportagem de Paula Bittar.
11: A Comissão de Constituição e Justiça da Câmara aprovou uma proposta que regulamenta o exercício da profissão de salva-vidas no Brasil. Pela proposta, para exercer a atividade, o profissional deve ter mais de 18 anos, estar em bom estado de saúde, possuir ensino médio completo e passar em uma avaliação prática de corrida e natação. Também é necessário completar um curso profissionalizante de 160 horas em uma instituição reconhecida e manter a formação atualizada a cada 2 anos. Os salva-vidas terão como atribuições a realização de técnicas de prevenção, resgate e primeiros socorros em situações de emergência e ações educacionais sobre os riscos de acidentes aquáticos. A proposta obriga os estabelecimentos que oferecem acesso a ambientes aquáticos a contratar profissionais salva-vidas que terão como direitos o uso de uniformes e equipamentos de proteção, jornada de trabalho de até 40 horas semanais, seguro de vida e aposentadoria especial para aqueles expostos a condições de risco durante as atividades. A relatora na comissão, deputada Ana Paula Lima, do PT de Santa Catarina, explicou que os profissionais lutam há mais de 15 anos por reconhecimento.
12: Houve projetos já arquivados sobre o tema, mas a categoria nunca desistiu porque sabe o que representa esta profissão no nosso país. No Brasil, morrem em média 16 pessoas afogadas por dia e pelo menos 4 delas são as nossas crianças. Reconhecemos que restringir o exercício dessa profissão é constitucional, porque está diretamente ligada à proteção da saúde, da segurança de quem depende desses profissionais no mar, nos nossos rios, nos lagos e piscinas.
11: O projeto aprovado também estabelece que o piso salarial da categoria seja definido em lei específica. A proposta que regulamenta o exercício da profissão de salva-vidas já pode seguir ao Senado, a menos que haja recurso para votação pelo plenário da Câmara. Da Rádio Câmara de Brasília, Paula Bittar.
1: Agricultura.
13: Padre João, do PT de Minas Gerais, celebra os 20 anos de criação do Sistema Nacional de Segurança Alimentar e Nutricional, o SISAM. O parlamentar exalta a política de combate à fome no país e defende que, após consolidar o acesso básico à comida, o foco central deve ser a qualidade do alimento.
14: Ao virar essas 2 décadas do SISAM, temos que, além de garantir comida de verdade para todas as brasileiras e brasileiros, nós temos que avançar na qualidade do alimento. Porque é assustador o crescimento da obesidade e do sobrepeso, sobretudo em crianças e adolescentes. Isso significa uma degradação de fato da qualidade de vida dessas pessoas.
5: Padre João manifesta preocupação com o aumento do consumo de produtos nocivos à saúde e defende o uso de mecanismos fiscais para desestimular esses hábitos. Ele sugere que alimentos ultraprocessados e refrigerantes tenham alíquotas mais altas.
1: Desenvolvimento regional.
13: E o do Rocha, do MDB do Maranhão, propõe isentar estados autossuficientes e superavitários de energia das cobranças extras das bandeiras tarifárias amarela e vermelha. O parlamentar explica que a ideia é criar uma diferenciação para estados que produzem mais energia do que consomem.
15: Atualmente, o sistema de bandeiras tarifárias é aplicado de forma uniforme em todo o território nacional, sem considerar disparidades regionais quanto à capacidade de geração. Tal situação penaliza consumidor de estados que são autossuficientes em energia, que acaba pagando tarifas adicionais mesmo não contribuindo para a necessidade de acionamento de termoelétricas ou compra de energia mais cara no mercado. Então, é essa a motivação para me apresentar esse projeto de lei, no sentido de fazer com que haja justiça.
5: Hildo Rocha argumenta que o atual modelo pune estados como Maranhão, que tem grande geração hidrelétrica, eólica, solar e a gás, mas pagam as mesmas tarifas adicionais cobradas de estados deficitários. Ele afirma que a proposta torna a cobrança mais compatível com a realidade energética de cada região.
13: Projeto de Dilvanda Faro, do PT do Pará, cria a Política Nacional de Proteção às Mulheres Ribeirinhas, com foco na inclusão social, na justiça territorial e no desenvolvimento sustentável. O texto promove também a autonomia econômica e a defesa dessas mulheres contra a violência.
5: A proposta de Dilvanda Faro amplia o acesso das ribeirinhas a políticas públicas e valoriza os saberes tradicionais, indicando a relevância da incorporação deles em ações de combate às mudanças climáticas.
1: Votação.
13: A retomada dos trabalhos na Câmara pode ter votações de medidas provisórias e projetos ligados ao agronegócio. As votações serão ajustadas conforme o calendário eleitoral. O repórter Antônio Vital tem as informações.
9: A Câmara dos Deputados retoma os trabalhos depois do recesso parlamentar de julho com o calendário de votações ajustado em função do período eleitoral. Até o primeiro turno das eleições, em 4 de outubro, deputados e senadores têm que conciliar a atividade legislativa com o calendário eleitoral. Agosto é um mês em que os partidos têm que realizar as convenções, definir e registrar as candidaturas e dar início às campanhas nas ruas. Por isso, Câmara e Senado reservaram 2 semanas de esforço concentrado para votações. A primeira na semana entre 10 e 14 de agosto. A segunda entre 31 de agosto e 3 de setembro. Entre as propostas que devem ser votadas estão 7 medidas provisórias editadas no início do ano e que perdem a validade se não forem analisadas pela Câmara e pelo Senado até o final de agosto. Uma delas institui o Programa Extraordinário de Reequilíbrio Financeiro das Famílias, também chamado de Novo Desenrola Brasil. O programa tem o objetivo de ajudar famílias a renegociar dívidas com instituições financeiras com condições mais favoráveis. Outra medida provisória que precisa ser votada cria ajuda financeira para importadores de óleo diesel e gás de cozinha, como maneira de evitar desabastecimento em função da guerra no Oriente Médio. Ela também prevê apoio financeiro ao setor aéreo. Ainda em relação a combustíveis, pode ser votado o projeto do governo que cria subsídios e ajuda financeira para empresas do setor, como maneira de reduzir o impacto da guerra entre os Estados Unidos e Irã nos preços do óleo diesel, biodiesel, gasolina, etanol e querosene de aviação. Outras propostas que podem ser votadas foram apresentadas como prioridade no primeiro semestre pela Frente Parlamentar da Agropecuária. Um dos projetos suspende por 2 anos sanções e embargos ambientais a pequenos produtores rurais. A medida não tem apoio do governo, que argumenta que, na Amazônia legal, isso pode significar a suspensão de sanções a quem possui propriedades de até 400 hectares, como disse o deputado Helder Salomão, do PT do Espírito Santo.
16: Pode criar, sim, problemas que reduzam a efetividade das sanções, cuja finalidade é interromper imediatamente o dano ambiental. O projeto de lei prevê 24 meses para que os proprietários adotem medida de recuperação ambiental.
9: Também pode vir a ser votado na Câmara projeto que reduz a jornada normal de trabalho para 40 horas semanais e garante 2 dias de repouso semanal remunerado, sem redução de salário. O projeto apresentado pelo governo regulamenta a proposta de emenda à Constituição aprovada pelos deputados no primeiro semestre e que aguarda análise pelo Senado. Outras propostas prontas para a pauta ainda não têm consenso entre os diversos partidos políticos. É o caso do projeto que inclui um incentivo à violência contra a mulher como crime inafiançável, como o racismo. Da Rádio Câmara, de Brasília, Antônio Vital.
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1: Economia.
5: Reginaldo Lopes, do PT de Minas Gerais, afirma que a reforma tributária sobre o consumo vai simplificar o sistema de impostos a partir de 2027. O deputado observa que o novo modelo cria mecanismos de devolução de tributos para ampliar a justiça social.
19: Nós vamos devolver parte dos impostos pagos por 73 milhões de brasileiros e brasileiras de renda per capita até meio salário. O cidadão vai comprar, pagar e receber de volta alíquota, parte dos seus impostos. Um modelo transparente, aonde o cidadão brasileiro, a cidadã brasileira, vai saber o preço de um produto e o preço do imposto. Com justiça tributária, para justiça social, para combater as desigualdades, nós vamos devolver 100% dos impostos para 73 milhões de brasileiros.
4: Reginaldo Lopes ressalta que o cashback alcança despesas essenciais, como energia, água, gás, internet, telefonia e esgoto. Ele também menciona a ampliação da faixa de isenção do imposto de renda como parte de uma agenda voltada à redução da carga tributária sobre os trabalhadores.
5: Feirantes de todo o país poderão ter isenção do imposto sobre produtos industrializados, o IPI, na compra de veículos utilitários novos. A medida proposta por Adriano do Baldi, do PP de Goiás, visa beneficiar mais de 2 milhões de profissionais cadastrados.
4: O projeto reconhece o automóvel como ferramenta indispensável ao trabalho da categoria, o que justifica a isenção do tributo. Adriano do Baldi diz que a compra de um veículo será permitida a cada 5 anos, comprovada a inscrição regular do feirante por pelo menos 24 meses.
5: Termina agora o Jornal Câmara dos Deputados, produzido pela Rádio Câmara, com trabalhos técnicos de Wellington Teles e apresentação de Val Monteiro e Luciana Vieira. Uma boa noite para você.
4: A Voz do Brasil volta amanhã. Boa noite.
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Na Clube tá bom demais, mais uma vez com você, com todo o Brasil, com todo mundo. Aqui o Ramon Ramonzito chegando, vamos que vamos, até as duas, falando de amor com música boa. Vai começar o Love. Sempre com a sua participação, a sua interação, você escreve no WhatsApp da Clube, ouve música boa o tempo todo, mata a saudade. Recorda bons tempos aqui no Som da Clube. Participe aí, 0800-342-1055. 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Participe, tá? Escreva também no WhatsApp, manda o seu recado, fique à vontade. Você sabe, o programa, gente, é muito romântico. E com a sua participação fica bom demais. E ainda tem a nossa enquete, a nossa perguntinha, até as duas. Pra você, palavras têm poder? Sim ou não? E aí, pra muita gente sim, né? Tem gente que acredita que palavras têm poder de curar, motivar e até transformar uma vida. E você acredita nisso? Qual palavra você escolheria para espalhar hoje? Fé, esperança, amor, perdão, gratidão ou outra? Conte pra Clube aí. 0800-342-1055. Nessa hora tem Nelly, Aerosmith, Phil Collins, Rod Stewart, Google Dolls, Alicia Keys, Lara Fabian e muito mais aqui no Sonzão da Clube, via satélite para todo o Brasil. A gente começa aqui a nossa viagem no mundo da música com a Madonna. Lembra dessa?

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0: 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Só as melhores músicas pra você o tempo todo. Que legal, hein?
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0: Você continua recordando, matando saudade aqui no Som da Clube, curtindo muita música linda, as melhores de todos os tempos pra você no Love, até meia-noite, depois o Por Amor também é nesse ritmo, nesse clima, nessa vibe especial, você sempre interagindo, participando com a gente, tá bom? Daqui a pouco tem presente pra você, continue participando aí no 0800-342-1055, você de todo o Brasil. Quem fala?
2: Aqui é o Alisson Matheus, de Quirinópolis, Goiás. Estou trabalhando aqui essa noite, ouvindo as apaixonadas da clube.
0: Aí sim, hein?
2: E sobre as palavras têm poder da enquete? Tem sim.
0: Tem sim.
2: As palavras mais poderosas são as palavras de Deus. E a palavra que eu tenho para dizer para levar hoje é: seja grato por tudo. Mesmo que for ruim ou bom, seja grato sempre.
0: Certo.
2: Obrigadão, boa noite a todos, tá na clube, tá bom demais.
0: Mandou bem, boas palavras, bom comentário aqui no Love Songs da Clube. Phil Collins. How come?

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Tá, na Clube tá bom demais. Tamo de volta com muito mais amor, carinho, romantismo pra você na noite da Clube. Participe aí. 0800-342-1055. Tem Google Dolls pra você na Clube.

0: Só as melhores o tempo todo pra você tá gostando, tá? Tem muito mais até meia-noite aqui no Love Songs da Clube. Você ouviu o Beyoncé, Hello. Aqui no Som da Clube tem muito mais músicas apaixonadas, apaixonantes pra você. E já já de presente tem multiprocessador, vai te ajudar muito, né? Boa sorte pra você. Participa aí no 0800 342 1055. Oiê, qual o seu nome?
1: Sou Kelly Borges, falo aqui de Santa Maria. Bem-vinda. E tô ligadinha na melhor. Ai, escutando essas músicas boas pra acalmar a mente e dormir bem.
0: Bom demais.
1: E pra mim, sim, palavra tem poder. Tem. Afinal, atraímos aquilo que falamos.
0: Verdade.
1: E pra hoje, espalho a palavra empatia.
0: Gostei.
1: Empatia pelo próximo para que tenhamos um mundo melhor.
0: Uhum.
1: Boa noite a todos. Tá na clube, tá bom demais.
0: Valeu, continue você respondendo aí. Tem gente que acredita que palavras têm poder de curar, motivar e até transformar uma vida. E você acredita nisso? Qual palavra você escolheria para espalhar hoje? Fé, esperança, amor, perdão, gratidão ou outra? Conte pra gente. Conta aí pra clube. 0800 342 1055 Ellie Goulding.

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0: Multiprocessador Mondial, quem leva é você. Aline de Jesus Ferreira de Brito de Braslândia, final do fone 7468. Aline de Jesus Ferreira de Brito de Braslândia, final do fone 7468. Aline, tá ganhando então. O multiprocessador Mondial é todo seu, viu? Aqui é assim, quanto mais você ouve, mais você ganha o seu presente aqui na Clube. Continue sempre participando aí.
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2: Continue você participando, falando de amor aqui junto com a Clube, com muito mais músicas apaixonadas, as mais lindas pra você nesta hora. 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A enquete de hoje está muito boa, hein? Tem gente que acredita que palavras têm poder de curar, motivar e até transformar uma vida. E você? O que você pensa sobre isso? Palavras têm poder? Sim ou não? Qual palavra você escolheria para espalhar hoje? Pode ser fé, esperança, amor, perdão, gratidão ou outra. Conte pra gente. Conte pra Clube. Nessa hora vai ter Bruno Mars, Adele, Backstreet Boys, Cyndi Lauper, Jojo, George Michael, Daido, Glenn Medeiros. Só recordações boas, hein? E muito mais. 0800-342-1055. Foyner.

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0: Aqui é Clube, a rádio oficial da música boa, Backstreet Boys na Clube.
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0: Que legal ter você aqui, ter a sua audiência, ter a sua companhia, a gente falando de amor com muita música boa. Você aí escrevendo pra gente no WhatsApp da Clube, fala seu nome, a cidade também, de onde você tá falando, gravando seu áudio também. Fique à vontade no 0800-342-1055. Daqui a pouco tem presente pra você também aqui. A toda hora tem presente. Convites aí pro showzaço do Zé Neto e Cristiano. Já já, o prêmio da hora, tá bom? Grava o seu áudio aí. Hudson, vigilante do Estádio Nacional, comenta aí, vai.
2: Respondendo a enquete de hoje, eu acredito sim que a palavra tem muita força naquilo que a gente bate o pé e concretiza para a nossa vida.
0: É, né?
2: E a palavra, por exemplo, da minha vida, que aconteceu comigo, é a de pé. Que há dois anos eu e a minha esposa queríamos muito ir no show do Maurício Manieri.
0: Olha que legal.
2: E mês que vem, finalmente, vamos conseguir ter esse encontro no show dele. Então foi marcante pra nós.
0: Certo.
2: É isso aí, tá na Clube, tá bom demais.
0: Obrigado pela audiência e participação aqui no Som da Clube. A Maria de Castro respondeu aqui, ó. Maria de Castro, Riacho Fundo 2, respondendo à enquete. Ela acredita que a palavra tem poder, com certeza. Ainda mais quando a gente fala na hora da raiva. É, tem isso também, né? Obrigado, viu, Maria de Castro. Riacho Fundo 2, na audiência da Clube também. Participa aí, 0800-342-1055. Os grandes clássicos internacionais você ouve aqui no Som da Clube. Mais uma pra gente voltar no tempo. Cyndi Lauper, True Colors.

0: aqui é Clube, a rádio oficial da música boa. Daido, thank you no Love Songs da Clube. Bom demais, hein?
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0: Que segue até meia-noite, já já o Puro Amor. Nesse clima especial também a gente vai continuar falando de amor. Você interagindo, participando, escrevendo no WhatsApp da Clube com seu nome, com a cidade também você está ouvindo a Clube. Gravando seu áudio também no WhatsApp da Clube. Fique à vontade para soltar a voz aqui na Clube. Boa noite para você, ouvinte Clube. Quem fala?
2: Olha, eu acredito sim que a palavra Magda tem poder. Ah, é aquela coisa que eu sempre digo.
0: Certo.
2: Você é o que você fala.
0: Sim.
2: E a palavra que eu gosto muito de usar na minha vida, confia. Tudo vai dar certo.
0: Boa palavra.
2: Aqui é a Magda Vieira, tô aqui ligadinho. Aqui é Clube, tá na Clube, tá bom demais.
0: Obrigado, Magda, pela audiência e participação aqui no Som da Clube. JC que tá no CIA, valeu, JC. Ele escreveu aqui, ó, com certeza palavras têm poder, desejo, esperança, alento a todos os que estão doentes agora, que precisam de fé nesse momento. A palavra é fé então, né, JC? Jovenes, obrigado pela audiência direto do CIA junto com a gente aqui. 0800-342-1055. E a Clube continua trazendo essas músicas inesquecíveis para você matar a saudade junto com a Clube, junto com a gente. Glenn Medeiros, na Clube.

0: Tá na Clube, tá bom demais. Repetition, Information Society, aqui no Love da Clube.
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0: Passou rápido, hein? Tá quase acabando. Já já começa mais uma edição do Por Amor. Mais um dia com você. Sensacional. Já já dois ingressos pro showzaço aí do Zé Neto e Cristiano. 15 anos, hein? Imperdível. Grava o seu áudio, solte a sua voz aqui na Clube. É muito bom ouvir você aqui. Quem fala?
3: Tereza Ribeiro.
0: Oi,
3: do Guarani.
0: Bem-vinda.
3: Respondendo a essa enquete.
0: O que você pensa?
3: Com certeza, uma palavra, uma conversa pode mudar a vida de uma pessoa.
0: Sim.
3: Dependendo da situação que ela esteja passando.
0: Verdade.
3: E pra mim, a palavra que sempre valeu a pena pra todos os momentos da nossa vida é o amor. Tá na Clube, tá bom demais.
0: Gostei, obrigado, Tereza. Palavras têm poder, na sua opinião, sim ou não? Comenta aí no 0800-342-1055. Alô, José, tá ligado com a gente? Boa noite pra você, José. Eudim, fronteira do Piauí também. Alô, Eudim. Obrigado pela mensagem, pela companhia no som da Clube. Chris de Burke, The Lady in Red, a dama de vermelho.

0: clássico da música internacional, Luca. Suzano Vega no Love, que tá ficando por aqui.
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0: Quem tá ganhando é você, Rafael Borges Dantas, de Águas Claras, final do fone 3175. Rafael Borges Dantas, Águas Claras, final do fone 3175. E aí, Rafael? Tá se dando bem aqui no Som da Clube. Continue você sempre participando aqui junto com a gente. Aqui você sempre ganha. O Love Songs de volta amanhã às 10 da noite. Já já tem o Por Amor.
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1: Bom demais, hein? Mais um programa com a qualidade Clube. É o Por Amor que tá começando até as duas. Mais um dia com você. Meio de semana, quarta-feira, 5 de agosto de 2026. 0800-342-1055. Nessa hora tem caixa de som Mondial Connect Perry. Maravilhosa. Essa caixa de som Mondial Bluetooth, bateria recarregável e tudo mais. Participe e responda também a nossa perguntinha. Vamos com tudo! Começar essa quarta-feira aqui no Som da Clube, hein? E aí, palavras têm poder? Sim ou não? Muita gente falando que sim. Tem gente que acredita que palavras têm poder de curar, motivar ou até transformar uma vida. E você acredita nisso? Qual palavra você escolheria para começar hoje o dia, espalhar hoje? Fé, esperança, amor, perdão, gratidão, empatia ou outra? Conta pra gente, conta aí pra Clube. 0800-342-1055. Nessa hora vai ter Alphaville, Avril Lavigne, Legião Urbana, Celine Dion, Peter Cetera, Rick Astley e muito mais no sonzão da Clube ao vivo via satélite para todo o Brasil. Adele, Someone Like You, pra gente começar esta edição do Por Amor de hoje.

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1: 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Alphaville. Forever Young.
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0: Aqui é Clube, clássico da música nacional, Monte Castelo, Legião Urbana, aqui no Por Amor da Clube. Bom demais, hein? Saber que você tá aí ouvindo, ouvindo muita música boa, recordando, ganhando prêmios também aqui no Som da Clube. Continua interagindo aqui. Daqui a pouco tem caixa de som Mondial de presente para você. É só gravar o seu áudio, continuar participando. Você coloca o nome, a cidade também, tá? Que você tá ligado, ligada na Clube. Bom demais. Bom dia pra você, quem fala?
1: Meu nome é Afonso, moro na cidade de Paraisópolis.
0: E Afonso?
1: E sobre a enquete de hoje...
0: O que você acha?
1: A palavra é amor.
0: Amor?
1: O amor tudo cura, tudo...
0: Certo.
1: Tudo vai pra cima, pra frente.
0: Uhum.
1: E é isso aí, tá na Clube, tá bom demais.
0: Palavras que têm poder, né? Obrigado, Afonso. Paraisópolis, com a gente. Continue você interagindo, participando aqui no 0800-342-1055. Um bom dia aqui pro Gustavo, que tá com a gente. Valeu, Gustavo! Bom dia pra Ângela, que tá com a gente também. Bom dia pra Daniela Setúbal, que tá com a gente também. Obrigado pela audiência, pela companhia. O Brasil inteiro ligado, ligada na Clube, curtindo essa programação luxuosa pra você ouvir e amar, né? É o Por Amor da Clube. Celine Dion.

0: Clube, tocando o som que toca você e a Clube segue ao vivo, via satélite para todo o Brasil e você interagindo, participando, escrevendo no WhatsApp da Clube também, gravando o seu áudio, né? Muito bom saber que você tá aí ouvindo. Bom dia pro Claudinei, de Cruzeiro, São Paulo. Alô, Claudinei, Cruzeiro, São Paulo, tá com a gente, valeu, obrigado pela companhia de sempre. Aqui no Som da Clube, continue você participando aí no 0800-342-1055. Grava o seu áudio, fala seu nome e a cidade que você gravou. Quando você for escrever também, fica bom demais, né? Ouvinte Clube, sobre a perguntinha, sobre a enquete, se palavras têm poder, sim ou não? Comenta aí, vai.
1: Palavras têm poder, poder de ensinar, poder de trazer um sentimento, certo. Trazer uma confiança, uhum. Priorizar bastante também a palavra de Deus, que
0: aí sim, hein?
1: Tem o intuito de fazer o ser humano pensar melhor em como viver, como agir.
0: Entendi.
1: Como se encaixar no mundo.
0: Tá certo, obrigado pela sua participação e opinião aqui no Som da Clube. A nossa perguntinha até as duas é a seguinte, para você que está chegando agora. Tem gente que acredita que palavras têm poder de curar, motivar e até transformar aí uma vida. E você, acredita nisso? Qual palavra você escolheria para espalhar hoje? Fé, esperança, amor, perdão, gratidão ou outra? Conta pra gente aí no 0800-342-1055. Você de todo o Brasil pode responder, todo o planeta também, fique à vontade, tá? Você que tá curtindo aí pelo site clube.fm, segue a Clube também no Instagram @clubefmbrasil. Kelly Clarkson na Clube.

0: rádio oficial da música boa. Anos 90, Vaya Con Dios, What's a Woman na Clube.
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0: Caixa de som Mondial, Connect Perry. Quem tá ganhando é você, Luana Cristina dos Santos, do Recanto das Emas. Final do fone 5046. Luana Cristina dos Santos, Recanto das Emas. Final do fone 5046. Ganhou a caixa de São Mondial. Participe você também para descolar o seu presente aqui na Clube.
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Ah, na Clube tá bom demais. A Clube segue ao vivo via satélite para todo o Brasil e você participando o tempo todo aqui. Bom dia para você. Quarta-feira, meio de semana. É muito legal ter a sua companhia e você participando no 0800-342-1055. Nessa hora tem o kit super frango e boa de presente para você garantir aquela resenha especial com os amigos e tudo mais, né? Continue respondendo também a nossa perguntinha de hoje, e começou ontem, aliás. Vamos até as duas com ela. A Clube segue ao vivo, uma e um. E aí, palavras têm poder na sua opinião? Aquela palavra boa, aquela ruim, palavras têm poder? Qual seria a palavra boa que você falaria hoje para alguém que você tanto gosta? Comenta aí, vai. Fique à vontade no 0800-342-1055. Nessa hora vai ter Pink, vai ter Brian Ferry, Mariah Carey, Chris DeBurk, Sam Smith e muito mais no Som da Clube. Bom demais ter você aqui. 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Notícias? Vai no site do Correio Brasiliense também, tá? Mana, chegando aqui no Som da Clube. Bom dia pra você.

0: Aqui é Clube, a rádio oficial da música boa, tocando o som que você gosta de ouvir. Slave to Love, Brian Ferry, aqui no Puro Amor da Clube, que vai até as duas. Daqui a pouco, às duas, a Madrugada Viva. Muita música boa também para você interagir e participar junto com a gente, matar saudade, ganhar o seu presente aqui para começar mais um dia na Clube. Bom demais, né, gente? Que legal ter você aqui, tá? Grava o seu áudio ou escreva no WhatsApp da Clube com o seu nome e a cidade que você tá agora. Combinado? Bom dia pra você. Como é que você chama?
1: Aqui é a Ângela de São Sebastião do Paraíso.
0: Oi, Ângela. Bem-vinda.
1: E a palavra tem poder. Ela tem poder.
0: Tem.
1: Pra destruir um casamento, destruir uma família.
0: Eita.
1: E tem palavra, e tem a gente querer fazer uma coisa e falar uma palavra.
0: Certo.
1: Assim, pedir a Deus pra ajudar a gente, dar força pra gente.
0: Uh-huh.
1: Você meditar na palavra, a palavra tem muito poder. Ela... ela
0: Entendi.
1: É verdadeira, ela destrói, ela mata e ela nos ajuda. Essa é a minha resposta.
0: Certo.
1: São Sebastião do Paraíso, a Rádio Clube FM, é nóis.
0: Valeu, Ângela. Obrigado, bom dia pra você.

0: na Clube tá bom demais. Só as melhores músicas pra você o tempo todo aqui no Puro Amor da sua Clube, que vai até as duas. Continue você interagindo, participando junto com a gente pra ganhar o seu presente. Daqui a pouco tem kit super frango e boa. Muito bom ter a sua audiência, você de todo o Brasil, ter a sua companhia também, tá? Fique à vontade para interagir e participar junto com a gente. Bom dia para Marli Aguiar e João Clemente. Estão ligados na Clube Conceição da Aparecida, sudoeste de Minas Gerais. Bom dia para vocês aí, Marli Aguiar e João Clemente. Obrigado, viu? Pela audiência, valeu, valeu. Bom demais ter vocês aqui também na Clube, ouvindo muita música boa. Bom dia pra você, seu nome?
1: Que é o Newton Dourado aqui do PSU, e nesse exato momento eu estou nas ruas respondendo a enquete de hoje.
0: Conta aí, vai.
1: Meu amigão, com certeza a palavra tem sim poderes, tanto pra destruir como pra levantar uma pessoa, né? Basta crer e acreditar nelas.
0: Sim.
1: E palavras têm poder, sim, tanto pro bem como pro mal.
0: Entendi.
1: Depende do jeito que você quer e do jeito que você deseja, né?
0: Certo.
1: A gente deseja sempre bem, né?
0: Verdade.
1: E tá na Clube, tá bom demais.
0: Valeu, Newton. Bom trabalho pra você. Obrigado pela companhia, pela audiência também. Sempre curtindo a Clube. Whitney Houston, I look to you. Bom dia pra você.

0: Aqui é Clube, rádio oficial da música boa, Tears in Heaven, Eric Clapton, aqui no Por Amor da Sua Clube, que segue até as duas. Já já, dentro de instantes, a madrugada viva, muita música boa para você participar e ouvir também, matar saudade, ganhar o seu presente aqui no Som da Clube, tá bom? E daqui a pouquinho, já já, tem o kit super frango e boa de presente para você e a Clube sempre liberando os melhores presentes, né? Bom dia! Quem é?
1: É o Marcelo Araújo.
0: E aí, Marcelo?
1: Da cidade de Montes Claros, Minas Gerais.
0: Tudo, rapaz. Legal falar com você.
1: Tô aqui cortando trecho na madrugada, aqui, escutando a melhor do Brasil.
0: Chique, hein?
1: Sobre a enquete, as palavras têm poder, sim.
0: Tem poder?
1: Eu costumo dizer sempre que dias melhores sempre virão, pra honra e glória do nosso Senhor.
0: Aí sim, hein?
1: E não é só pra mim, não. Eu profetizo isso pra todos.
0: Certo.
1: E eu acredito que todos nós somos merecedores de dias melhores, né?
0: Com certeza.
1: E tenho certeza que Deus tem planos maravilhosos pra todos nós.
0: Boa.
1: Tá na Clube, tá bom demais.
0: Valeu, bom comentário, obrigado pela audiência e participação, bom trabalho pra você aí. 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
2: 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Take my breath away. 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

0: Clube toca as melhores músicas pra você, Vanessa Carlton. A todos os Miles. E agora tem presente.
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0: E é muito bom. Tudo que você gosta de ganhar, a Clube libera pra você. Kit Super Frango e Boa, Fernanda Pereira Siqueira, de São Sebastião, final do fone 7175. Oi, Fernanda. Bom dia pra você. Ganhou o kit Super Frango e Boa. Até aqui esteve o Ramonzito. A gente se fala às 10 da noite no Love Songs da Clube em mais um dia. Comece mais um dia aqui na Clube. O André tá chegando pra te fazer companhia com as mais lindas músicas, os presentes também, a enquete, tá bom? Kenny Logans na Clube. Yeah.

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Certo? Olha, eu aqui, André na área, junto com você, nessa quarta-feira, meio de semana. Estamos no dia 5 de agosto de 2026. Espero que você esteja muito bem por aqui na Clube. A gente chega assim, ó, sempre com música boa, com presentes pra você faturar. Você sabe que a Clube ama, adora te presentear, né? E a gente começa o nosso dia com informações também. E é muito bom receber você por aqui através do 0800-342-1055. O que você tá fazendo nesse comecinho de quarta-feira? Tá no seu trabalho, né? Plantão rolando aí, ouvindo a Clube, tá levando a gente de carona, tá em casa, né? Descansando de boa, apaixonado pelas músicas aqui na Clube, sempre música legal, né? Aquela trilha de novela, de filme, de série, a trilha que marcou a sua vida, a trilha do seu romance, do seu namoro. É bom a gente recordar, relembrar e matar saudades. E hoje nós vamos tocar, né, na ferida de muita gente, e eu quero saber a sua opinião. Tem muita gente que continua morando com os pais, né? Mesmo depois de começar a trabalhar, de ganhar sua grana, né? Eu quero saber o seguinte: para uns, o certo é ajudar nas contas de casa. Para outros, o melhor é economizar cada centavo para poder conquistar a própria independência o quanto antes. A pergunta é a seguinte: filho que já tem salário, filho que já trabalha e ganha uma grana, é justo ajudar nas despesas de casa, ou esse filho tem que economizar para poder conquistar, né, o seu próprio espaço? O que você acha? Filho que trabalha tem que ajudar a contribuir em casa, ou ele vai juntando ali a graninha para ele poder sair de casa? O que você acha? Qual é a sua opinião? Grava sua mensagem, 0800-342-1055, finalzinho da hora, par de ingressos para você curtir o show de Zé Neto e Cristiano. 15 anos, o maior da história. Bryan Adams, Heaven.

0: Clube tá bom demais. Esse é o Skank. Resposta pra você, um ótimo dia.
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0: Seja bem-vindo aqui na Clube. Estamos ao vivo para todo o Brasil. Participa com a gente, manda sua mensagem. Daqui a pouquinho tem par de ingressos pra você curtir Zé Neto e Cristiano, o maior show da história. Ah, vai ser na Arena Mané Garrincha. Você vai curtir com o acompanhante, hein? É bom demais. E aí, você tá querendo? Então manda aí, 0800-342-1055 é o nosso WhatsApp para todo o Brasil. E o nosso bate-papo de hoje é o seguinte: eu quero saber a sua opinião. O que que você acha, né? Filho que já tem salário, morando com os pais, ele tem que ajudar nas despesas de casa, né? Dar aquela força, contribuir ali pagando uma água, uma luz, uma energia, né? Que é a luz, né, André? Ajudar no aluguel, né? Nas compras de casa, dá uma força. De um modo geral, ele tem que ajudar ou esse filho tem que economizar para ter seu próprio espaço futuramente? O que que você acha? Hã? O que que você pensa? Qual é a sua opinião? Conta aí pra gente, grava seu áudio, manda pra clube. Cia, quem tá curtindo é o JC, tá trabalhando, ouvindo a gente. Sol Nascente tá, Marta Mantovânia. Bom dia pro Gilberto, ligado, curtindo a clube. Taguatinga, o Eduardo, a Natália e também a Viviane. E você, onde você está ouvindo a clube? Conta aí, manda sua mensagem. José Luiz, bom dia, rapaz.
2: Meu amigo André Lima, bom dia. Seu filho está morando com os pais em casa, está bem empregado. Mais que nunca ele tem que ajudar 100% nas despesas da casa, sim.
0: Ah, é,
2: corretamente,
0: rapaz?
2: Ele tem que ajudar nas despesas da casa. Meu amigo, me bota no sorteio, André. Está na clube? Está bom demais.

0: Tá na clube, tá bom demais. É Tyrion Photograph. Vamos falar da Mega Sena, gente. Pois é, hein, meu amigo. Nenhuma aposta acertou as 6 dezenas da Mega Sena e o prêmio acumulou mais uma vez. Agora está em 150 milhões de reais. As dezenas sorteadas foram 3, 16, 24, 30, 49 e 54. 89 apostas acertaram 5 dezenas e vão receber um pouco mais de 47 mil reais cada. Já com 4 acertos, 6.555 apostas receberão R$ 1.057 cada uma. O próximo o sorteio da Mega será amanhã. Outras informações também você pode conferir no Instagram da Clube, @clubefmbrasil. Se você ainda não segue a gente, bora seguir.
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0: Participa, manda sua mensagem, tá chegando a hora, daqui a pouquinho tem 2 ingressos para o evento do ano, hein? 15 anos de Zé Neto e Cristiano, o maior show da história, vai rolar na Arena Mané Garrincha e a Clube te coloca lá com acompanhante. E aí, você tá querendo? Claro que quer, né? Então manda sua mensagem aí, 0800-342-1055. Quero saber o seguinte, filho que já tem salário e ainda mora, né, com os pais, é justo ele ajudar nas despesas de casa ou esse filho tem que economizar, guardar todo o seu dinheirinho para poder ter o seu próprio espaço, hein? O que você acha? Tem filho que não ajuda não, hein? E o pai fica ali, pé da vida. Você, o que você acha? O que você pensa? Qual é a sua opinião? Manda aí a sua mensagem. Bom dia!
2: Olá, Zé! Aí, meu amigo, quanto tempo!
0: Opa!
2: Aqui é o Ricardo Cardoso.
0: Ô, Ricardo!
2: A pessoa tem que ajudar, né?
0: Tem!
2: A pessoa tá com salário, já tem um salário já, né? Morando dentro de uma casa, tem que ajudar em alguma coisa, pagar energia, ou pagar uma conta de água, enfim, tem que ajudar. Não é só tá comendo e dormindo, ou come e dorme, né? Não, tem que ajudar, tá ok? Tá na clube? Tá bom demais.
0: Valeu, grande abraço, Ricardo. Bom demais ter você por aqui, viu? Os pais devem cobrar essa contribuição do filho ou incentivar o filho a juntar dinheiro? O que você acha? O que você pensa? Conta aí.

0: Aqui é Clube, a rádio oficial da música boa, Simple Red.
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0: Aproveita pra você mandar sua mensagem pra gente também, tá? Você que tá aí trabalhando, ouvindo a Clube, seja muito bem-vindo por aqui. Riacho Fundo 2, o José Carlino, trabalhando, ouvindo a Clube, Itapuã Parque, a Gersenite, Águas Claras, oi Lailane, bom dia pra você, São Sebastião do Paraíso, a Ângela. E você, onde você está ouvindo a Clube? Conta aí pra gente, ó, daqui a pouquinho tem um par de ingressos pra você curtir Zé Neto e Cristiano, 15 anos, hein? É o maior show da história, vai ser na Arena Mané Garrincha, show incrível, e a Clube te coloca pra assistir com acompanhante, é bom demais. Eu quero saber a sua opinião. Filho que já tem salário e mora com os pais, é justo ele ajudar nas despesas de casa, né? Contribuir ali, pagar umas continhas, ou ele tem que economizar para conquistar o seu próprio espaço? O que você acha? Qual é a sua opinião, ô Wellerson? Diz aí, rapaz.
2: Minha opinião sobre se o filho deve ajudar ou não. Vai na necessidade dentro de casa, porque se a família for bem estruturada, dá para os pais usar uma técnica simples. O filho já fazer um financiamento de uma casa desde cedo, quando o filho estiver lá pelos seus 30 anos, ele tem sua casa aí, basicamente quitada. Isso é uma boa estratégia. Mas se caso precisa ajudar dentro de casa, o certo é ajudar. Tá na Clube, tá bom demais.
0: Valeu, grande abraço. E você, o que você pensa? O que você acha? Qual é a sua opinião? Conta pra gente. Alejandro Sanz.

0: clube, tá bom demais. Alejandro Sanz, coração partido. Chegou a hora de saber, hein? Quem vai faturar presente na clube. 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
0: São dois ingressos para o evento do ano, em 15 anos de Zé Neto e Cristiano, o maior show da história no Mané Garrincha. Quem tá levando esse par de ingressos é o Rafael Barcelos Mendonça, Planaltina de Goiás. Final do telefone do Rafael é o 0795. Rafa, se deu bem demais, parabéns.
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0: Seja bem-vindo na clube, estamos no meio da semana, ô coisa boa, né? Sempre é muito bom ter você aqui na clube, melhor ouvinte do mundo, participa também, rola presentão no final dessa hora. E olha que presentão legal, tem o ventilador Mondial, é aquele super turbo, com certeza, nos dias quentes, né? Ele vai fazer muita diferença aí pra você, tá querendo? Então manda sua mensagem no 0800-342-1055. Hoje nós estamos batendo um papo e falando daquele filho, né? Que já trabalha, que está em casa ali morando com os pais, porém esse filho tem salário, né? E não contribui em casa. O que, que você acha? O filho que já tem um salário, né? Ganha uma grana, mora com os pais, ele tem que ajudar em casa, tem que contribuir, né? Com as despesas, ou esse filho tem que juntar uma graninha para cair fora da casa dos pais o quanto antes. O que, que você acha? Filho que trabalha e tem salário, tem que ajudar os pais em casa ou não? Manda sua opinião para clube, tô te esperando por aqui, tá bom? Quem sabe no finalzinho dessa hora você leva esse ventilador Mondial, é o Super Turbo. E abrindo essa hora tem Adele e Zomir.

0: Madrugada Clube, tá bom demais. Bruno Mars, Talk to the Moon.
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0: Participa também, manda sua mensagem pra Clube. Tô esperando você por aqui, tá no seu trabalho, tá levando a gente de carona. Seja muito bem-vindo, tá bom? Já já tem presente, tem um ventilador Mondial. É aquele turbo, super turbo, bacana, potente, né? Nos dias quentes, facilita a vida, né? Fala sério, é bom demais. Quem tá ouvindo, curtindo a Clube nesse comecinho de quarta-feira no Gama, tá o Henrique, a Michelle, a Cláudia, Valparaíso, Caio, a Larissa, também a Elaine, Gi Paraná, bom dia pro Vinícius, pra Renata, pra Michelle, Varginha, bom dia pra Natália. E você, onde você está ouvindo a Clube, já manda sua mensagem pra gente também. Luziânia, bom dia pra Patrícia. Águas Claras, a Lairane também ligada, curtindo. Capricha aí na sua mensagem, quero saber de você o seguinte: filho que já tem salário e ainda mora com os pais. Esse filho, ele tem que ajudar nas despesas, né? Contribuir ali nos gastos da casa, ou ele tem que economizar, guardar o seu rico dinheirinho para poder ter o seu próprio espaço futuramente. O que que você acha? Tem que ajudar ou não? Ô Vanderlei, conta aí pra gente. Bom dia.
2: Bom dia, André. Eu acho que o filho não tem que ajudar os pais de jeito nenhum.
0: Não.
2: Ele tem que guardar o dinheiro dele para comprar sua casinha, para futuramente ele ter o seu localzinho de morar.
0: Aí,
2: tá na Clube? Tá bom demais.
0: Abraço, Vanderlei. Na Clube, Cindy Lauper, Time After Time.

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1: Na Clube Titãs, Epitáfio. Gente, o Santos venceu o Remo por 1-0 no Mangueirão, em Belém, e garantiu vaga nas quartas de final da Copa do Brasil. Com resultado, o Alvinegro volta a disputar as quartas de final da competição após 5 anos. A última participação nesta fase tinha sido em 2021. Já o Atlético Mineiro venceu a Juventude por 1-0 no estádio Alfredo Jaconi, em Caxias do Sul. O jogo de ida tinha terminado empatado em 0-0. Outras informações também no site da Clube, clube.fm.
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1: Um ótimo dia pra você que tá aí, ó, ouvindo, curtindo a Clube, acordando com a gente, tá no seu plantão, sempre é muito bom ter você por aqui, viu? Samambaia, abração para o Bruno, pra Carolina e também pra Mônica, Riacho Fundo, quem tá por lá é o Diego, a Vanessa e também a Fabiana. E você, o que você tá fazendo nesse comecinho de quarta-feira? Aproveita pra contar pra gente já já no finalzinho da hora, tem aquele ventilador Mondial, é o turbo potente, viu? Nos dias quentes vai facilitar a sua vida. E aí, tá querendo? Manda sua mensagem. Filho que já tem salário, mas mora com os pais. Esse filho tem que ajudar em casa, tem que ajudar a pagar as despesas, ou ele tem que guardar o dinheirinho dele para poder conquistar o seu próprio espaço. O que que você acha? Qual é a sua opinião? Conta aí pra gente. Bom dia.
3: Bom dia, André. Aqui é a Patrícia. Oi. Com certeza, tem que ajudar dentro de casa, né? Pagar uma água, uma luz. Eu acho que você já tem que dar responsabilidade pro seu filho desde cedo. Então eu acho sim que eles têm que ajudar. E essa responsabilidade pra filho começa dentro de casa. Um ótimo dia pra você, ótima quarta-feira. Aqui é Clube, tá na Clube, tá bom demais.
1: Valeu, Patrícia. Eros Ramazotti.

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0: mais. A Rádio Oficial da Música Boa, Marco Sabino, Reluz. Pra você um ótimo dia, excelente quarta-feira.
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0: Você que tá aí ouvindo, curtindo a clube, começando o dia junto com a gente. Obrigado pela companhia sempre, tá? Santo Antônio do Descoberto, bom dia pro Tiago, pra Paula, também pra Roseli, Colíder, quem tá ouvindo é o Alexandre, a Cíntia e a Luciana. Você tá no seu plantão, tá? Manda sua mensagem já já, tem o ventilador Turbo Mondio. Você que tá em casa, de boa, manda sua mensagem também. Tá levando a clube de carona? Conta pra gente, fica à vontade, tá bom? Eu quero saber de você o seguinte, filho que já tem salário e ainda mora com os pais, esse filho tem que ajudar em casa, contribuir, né, com as despesas, ou ele tem que juntar sua grana para poder conquistar o seu próprio espaço? O que você acha? Ajuda ou não ajuda? Conta aí pra gente, vai. Bom dia!
2: Bom dia, André. Olá, Elaine. Acompanhando a clube aqui do meu trabalho. Eu acho, sim, que os filhos têm que ajudar. Independente se ganham muito ou pouco. Eu acho que tem, sim, que ter uma responsabilidade dentro de casa. Ajudar com a água, a luz, alguma coisa. Mas precisa ajudar, sim.
0: Tá bom, então. Beijo pra você.

0: na Clube tá bom demais. James Blunt, Sem Mistake. Bora faturar presente na Clube. 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
0: A madrugada mais premiada do Brasil. Ventilador Mondial tá saindo pra Olivia Moreira Lacerda, São Sebastião. Final do telefone da Olivia é o 6236. Olivia, se deu bem demais, hein? Parabéns!
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ótimo dia pra você que tá aí, ó, levantando, se preparando pra essa quarta-feira. Já estamos no meio da semana, dia 5 de agosto. Eu sou o André, sigo junto com você aqui na Clube. Estamos ao vivo para todo o Brasil. E você é muito bem-vindo aqui, viu? Participa com a gente, manda sua mensagem. O nosso WhatsApp é o 0800-342-1055. Hoje nós estamos conversando e falando a respeito daquele filho, né? Que já trabalha, ganha sua grana, mas ainda mora com os pais. Eu quero saber a sua opinião. Esse filho que trabalha e já tem salário, ele tem que ajudar nas despesas de casa, tem que contribuir aí, né? Pagar uma energia, pagar uma conta de água, de repente uma internet, ajudar nas compras do mercado. Esse filho tem que ajudar, tem que dar uma força, ou ele tem que economizar dinheiro para poder conquistar o seu próprio espaço. O que, que você acha? Qual é a sua opinião? Grava seu áudio, manda aí para Clube. No finalzinho da hora tem presente para você. E olha que presente legal, é o kit Três Corações. Nesse kit vem tanta coisa gostosa, gente, ele é completão, ó. Vem flocão de milho, canjica, pipoca, chocolate quente Três Corações, aquela barrinha de cereal deliciosa, café extra forte, suco, sachês de cappuccino e aquele power para dar energia, né? Quando você for fazer aquela caminhada, aquela corridinha, aquele pedal. E aí, tá querendo esse kit? Quer? Então manda sua mensagem pra gente. Na Clube, pra abrir essa hora, tem Kelly Clarkson, Breakaway. Bom dia!

0: Clube, tá bom demais. A rádio oficial da música boa. The Trends, Lose Control. Pra você um ótimo dia, excelente quarta-feira.
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0: Manda sua mensagem pra Clube 0800-342-1055. Daqui a pouquinho tem aquele kit Três Corações. Especial esse kit, hein? Acompanha flocão de milho, canjica, pipoca, chocolate quente, barrinhas de cereal, café extra forte, suco, sachês de cappuccino e power. Tá querendo esse kit? Manda sua mensagem correndo aí. Já já vai rolar sorteio, tá bom? Gama, quem tá ouvindo é o Valdinei. Bom dia pro Valdinei. Jardim Botânico, a Marcelina. Riacho Fundo, a Karen. Valparaíso, Juan. Três Corações, o Edmilson. Bom despacho, abraço pro Júlio. Luiz Eduardo Magalhães, da Bahia, o Carlito. E você? Onde você está ouvindo a Clube, hein? Conta aí pra gente. Eu quero saber, aquele filho que já tem salário, que ganha uma grana, é justo ele ajudar o pai, né, a mãe ali nas despesas de casa? Ou ele tem que economizar para conquistar, né, seu próprio espaço? O que, que você acha? Ô Nilton, e para você, rapaz?
2: Meu amigão, vai depender muito, viu? Porque se o filho estiver trabalhando, mas estiver investindo nos estudos, aí, né, o pai, a mãe pode até abrir mão daquela ajudinha, né, de custo. Mas se não for, por isso tem que ajudar sim. Beleza, meu amigão?
0: Abraço, Nilton!

0: a rádio oficial da música boa, Rick Astley, Cry for Help, pra você um ótimo dia, ouvindo, curtindo a clube. Gente, o número de pedidos negados para benefício do INSS, o Instituto Nacional do Seguro Social, aumentou 70% no primeiro semestre deste ano, hein? Ao mesmo tempo, a fila para novas aposentadorias, pensões e auxílios caiu 1,5 milhão após recorde de 3 milhões de pedidos em fevereiro. Segundo dados do Boletim Estatístico da Previdência Social de junho, os indeferimentos, né, de benefícios passaram de 2,5 milhões no primeiro semestre de 2025 para 4,3 milhões no mesmo período deste ano. 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Se você ainda não segue a gente, vai lá seguir. Você vai gostar do nosso Insta. Lá você vai ter notícias do seu artista preferido, empregos, concursos, inclusive as nossas promoções por lá também, tá bom?
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0: Aproveita para mandar sua mensagem pra gente. Já já vai rolar aquele kit Três Corações, presente da Clube. Acompanha flocão de milho, canjica, pipoca, chocolate quente, barrinha de cereal deliciosa, café extra forte, suquinho, sachês de cappuccino e power para você fazer aquela caminhadinha, aquela corrida, né? 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E aí, você tá querendo? 0800-342-1055. Manda sua mensagem pra gente, tá bom? Sobradinho 2, bom dia pro Gustavo, pra Jéssica e pra Denise, Parkway, o Felipe, a Camila e a Miriam. E você, tá acordando onde? Já conta aí pra gente. Quero saber, tá bom? Rola aquele alôzão pra você. Filho que já tem salário, ele pode ajudar em casa, deve ajudar em casa. O que você acha, hein? Ou ele tem que guardar o dinheirinho dele para poder conquistar o seu próprio espaço? O que você acha? Ô, Valdinei, conta aí pra gente.
2: Então, eu acho que não tem problema não o filho ajudar os pais. Pagar uma conta de luz, sei lá, de internet, na compra de alguma coisa de casa mesmo, mercado, né? Acho que isso aí não tem problema não. Eu ajudei aí, e meus filhos hoje, se começar a trabalhar, quiser ajudar, vai ser bem-vindo. Eu acho que isso aí é certo. Tá na Clube? Tá bom demais.
0: Abraço, Valdinei. Na Clube chegando, Henrique Juliano, na Hora da Raiva. Okay.

0: Tá na clube, tá bom demais. Fernão Blond, what's up?
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0: Tá levantando agora, preparando aquele cafezinho gostoso, ouvindo a clube. Seja bem-vindo nessa quarta-feira, viu? No Guaraum, quem tá ouvindo, curtindo a clube, preparando um café, tá o Antônio. Fala, Antônio, abraço pra você, obrigado pela companhia. São Sebastião, tá o Matheus, a Juliana, a Tereza, São Miguel do Guaporé. Bom dia pro William, pra Pamela e também pra Margarete. Olha, gente, daqui a pouquinho vai rolar pra você aquele kit Três Corações. Esse kit é completo, viu? 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E aí, tá querendo esse presente? Manda sua mensagem aí, 0800-342-1055 e boa sorte para você, tá bom? Ó, nós estamos batendo um papo, trocando uma ideia e falando a respeito de filho, né? Filho que mora com os pais, porém já tem o salário dele, já trabalha. Eu quero saber a sua opinião. Esse filho que trabalha e tem o salário, né, mora com os pais, ele tem que ajudar na despesa de casa, ele tem que dar uma força lá para os pais, né? Pagar uma conta de água, de luz, a internet, aquela força no supermercado, ou ele tem que guardar o dinheirinho dele, não ajudar em nada, né? Para poder conquistar o seu próprio espaço. O que você acha? Qual é a sua opinião? Grava seu áudio, manda aí para clube. Bom dia!
2: Bom dia, clube. Aqui é o Juan. Eu acho que o filho deveria contribuir sim com as despesas de casa, né? Tá morando lá dentro, mas ainda mesmo assim ele vai conseguir guardar o dinheiro dele, beleza? Bota nas promoções aí, tá na clube? Tá bom demais.
0: Valeu, abraço, Victor Léo, amigo apaixonado.

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1: Tá clube, tá bom demais. Victor Léo, amigo apaixonado. Chegou aquela hora de faturar presente.
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1: É o kit Três Corações. Quem tá levando esse presente é o Juan Dirceu Pinto Valenzuela. Juan Dirceu Pinto Valenzuela, do Valparaíso. Final do telefone do Juan é o 1666. Ô Juan, começou essa quarta-feira com o pé direito, rapaz.
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0: ótimo dia, excelente quarta-feira. Estamos no meio da semana, hoje dia 5 de agosto. Seja muito bem-vindo aqui na Clube. Eu sou o André, sigo junto com você. Estamos ao vivo para todo o Brasil. Para você que tá levantando agora, já se preparando para essa quarta-feira, que seja uma quarta-feira incrível aí na sua vida, cheia de coisas boas.
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0: Bate-papo a respeito de filho que ainda mora com os pais, hein? Imagina só, aquele filhão que mora com os pais, tem salário, já trabalha. Eu quero saber se esse filho tem que ajudar nas despesas de casa, né? Ajudar a pagar as contas ali, uma água, uma luz, uma internet, na compra de supermercado ou não. Esse filho tem que guardar o dinheiro dele para conquistar o seu próprio espaço. O que você acha? Ajuda ou não ajuda? Conta aí pra gente, grava seu áudio, manda pra Clube 0800-342-1055. É o nosso WhatsApp pra todo o Brasil. Claro que tem presente, né? Final da hora, tem o kit Super Frango e Boa. 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E aí, você tá querendo esse kit Super Frango e Boa? Eu quero mandar ele pra você, então me ajuda a te ajudar. Manda sua mensagem pra gente aí com o seu nome completo, tá bom? E sua cidade. 0800-342-1055. Já aproveita, responde a nossa pergunta também. Filho que tem salário e mora com os pais, tem que ajudar nas despesas de casa? Conta aí pra gente. Abrindo Bom Dia com Alicia Keys, Empire State of Mind.

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0: Clube, tá bom demais. Beyoncé, Halo.
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0: Vamos falar da Mega Sena, pois é, gente. Nenhuma aposta acertou as 6 dezenas da Mega Sena e o prêmio acumulou mais uma vez. Agora está em 150 milhões de reais. As dezenas sorteadas da Mega foram 3, 16, 24, 30, 49 e 54. 89 apostas acertaram 5 dezenas e vão receber um pouco mais de 47 mil reais cada. Já com 4 acertos, 6.555 apostas receberão R$ 1.057 cada uma. O próximo sorteio da Mega Sena será amanhã. Outras informações também você pode conferir no site da Clube, clube.fm. Lá também você pode ouvir, você pode ver a Clube, é bem legal, com certeza você vai gostar, tá bom? Continua mandando a sua mensagem aí, daqui a pouquinho tem o kit Super Frango e Boa, e a gente tá trocando uma ideia, querendo saber se aquele filho que já trabalha e mora com os pais, né, ele já tem o seu salário, ele tem a obrigação de ajudar em casa, ou ele tem que economizar essa grana para poder, de repente, conquistar o seu próprio espaço. O que você acha? Qual é a sua opinião? Grava seu áudio, manda aí pra Clube. Bom dia!
2: Bom dia, Clube! Olha, eu entendo que filho que mora com o pai recebendo salário tem que ajudar sim.
0: Tem?
2: Não precisa ser em tudo, não. Paga uma continha aqui, outra acolá, que aí vai saber dar valor nas coisas quando tiver os pais.
0: Tá bom.
2: Aqui é a Magda Vieira, aqui é Clube. Tá na Clube? Tá bom demais.
0: Valeu, Magda. Beijo pra você. Na Clube, Mr. Brooke Wins.

0: Tá na clube, tá bom demais. Jason Mraz, Dani Trimilho, Miles, pra você, um ótimo dia ouvindo, curtindo a clube. Manda sua mensagem pra gente também, fica à vontade, viu? Participa, diz aí pra gente o seguinte: eu quero saber de você, filho que mora com os pais, o que que você acha? Aquele filho que tem salário, né? Aquele filho que tem salário e mora com os pais, é justo ele ajudar em casa ou esse filho pode guardar esse dinheirinho, essa graninha, para conquistar o seu próprio espaço? O que você acha? Conta aí pra gente, grava seu áudio, manda pra clube. Tô esperando você por aqui, tá bom? Braslândia, quem tá curtindo é o Leandro, a Aline e também a Patrícia. Lago Norte, quem tá ligado é o Rafael, a Beatriz e a Vera. Cidade Ocidental, bom dia pro Ricardo, pra Gisele e também pra Carmen, Varginha, tal Danilo, a Fernanda e a Roberta. E você que tá levando a clube de carona também, um ótimo dia, excelente quarta-feira pra você.
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0: Copa da Clube, tá bom demais. A rádio oficial da música boa, Robin Gibb, Like Fool. Pra você um ótimo dia. 5h45.
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0: E o Santos venceu o Remo por 1-0 no Mangueirão, em Belém. Garantiu vagas, a sua vaga, né, nas quartas de final da Copa do Brasil. Com o resultado, o Alvinegro volta a disputar as quartas de final da competição após 5 temporadas. A última participação do Peixe foi nessa fase, foi em 2021. Já o Atlético Mineiro venceu o Juventude por 1-0 no estádio Alfredo Jaconi, em Caxias do Sul. O jogo de ida tinha terminado empatado em 0-0. Outras informações também você pode conferir no Instagram da Clube, @ClubeFMBrasil. Se você ainda não segue a Clube, bora seguir, vai lá. Jardim Botânico, bom dia pra Vanessa, Ceilândia, o Fabião ouvindo, curtindo a Clube, Paranauá, tá a Joyce, Samambaia Norte, a Raquel, Núcleo Bandeirante, o Sérgio, Varginha, o Jorge, Campinas, o Marcos, Rio Verde, abraço pro Renato, Uberlândia, o Ivan. E daqui a pouquinho tem o kit Super Frango e boa, delicioso, hein? E aí, tá querendo esse kit? Manda sua mensagem pra gente. 0800-342-1055. Filho que já tem salário e mora com os pais, ele tem que ajudar nas despesas de casa ou não, hein? O que, que você acha, Marisa? Bom dia.
2: Bom dia. Quando o filho já é de maior, que mora com os pais, sim, é dever dele, sim, ajudar os pais e arcar com as despesas da casa. Eu sou um exemplo que moro com meus pais, todo mês eu ajudo com as despesas das compras de mercado.
0: Aí, ó.
2: Aqui é Clube, tá na Clube, tá bom demais.
0: Valeu, Marisa, beijo pra você. Pais devem cobrar contribuição do filho ou não? Hã? Ou incentivar o filho a juntar dinheiro? O que, que você acha? Qual é a sua opinião? Manda pra gente, dá tempo, viu? Quem sabe você leva o kit Super Frango e boa.

0: Clube tá bom demais, a rádio oficial da música boa, Andrew Donald, Save Me Now. Chegou a hora de faturar presente, aquela hora boa demais.
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0: A Clube ama te presentear e você começa o dia sempre se dando muito bem. É o kit Super Frango e Boa Delicioso, hein? Ajuda muito. Quem tá levando esse presente é o Sérgio Henrique Leite Guerra. Núcleo Bandeirante. Final do telefone do Sérgio Henrique é o 7520. Ô Sérgio, se deu muito bem, parabéns. A gente volta a se falar amanhã. Aproveite muito bem sua quarta-feira. Um super beijo, fiquem todos com Deus e até lá, valeu.
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0: Yara mora no Bar Esplanada, tá na clube, tá bom demais.
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que tá sintonizado aqui na 104.5 na Clube FM Chapecó na manhã desta quarta-feira. Quartamos, meiuca da semana, quarta love, dia 5 de agosto de 2026. E que alegria minha, que privilégio poder começar mais um dia com a sua companhia. E é por isso que eu, Ana Rodrigues, vou contigo até as 8 da manhã com muita alegria, muita música boa, muita conversa fiada e também informação do que está acontecendo em Chapecó e região, com uma atualização da previsão do tempo, pois está chovendo na capital do oeste e você precisa se preparar para o restante do dia e para o restante da semana. Logo menos falamos da previsão do tempo e de muito mais do que está acontecendo em Chapecó. 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Pois bem, essa panela de pressão chega para te ajudar, porque ela é elétrica, ela oferece muito mais praticidade e qualidade e olha, entrega a mesma coisa uma panela de pressão normal. Então se eu fosse você, não perdia tempo, já mandava sua mensagem no 3361-3150, chega por lá, manda o seu bom dia, manda o seu alô e também me conta uma coisa que hoje eu quero saber de você. Quando o salário cai na conta, qual é o primeiro boleto que você paga? É o cartão de crédito? É o aluguel? É algum boleto aí, ó, de luz, de água? Manda lá no 3361-3150 e assim você já concorre à panela de pressão elétrica. Mas agora, quartamos, né? Já podemos começar com o pagodinho pra começar naquele pique pra você que chega. Uma excelente quarta-feira. Vamos que vamos!

nosso Clube Bom Dia e pra você que tá sintonizando o rádio agora aqui na 104.5, acordou por agora ou já estava sintonizado, embalado nas melhores trilhas sonoras de Chapecó e região, ou então deste mundo aqui na Clube FM Chapecó. Seja muito bem-vindo amanhã dessa quarta-feira, dia 5 de agosto de 2026, com a programação local até às 8 da manhã, com muita música boa, com muita alegria e também com presente, porque hoje tem o panela de pressão elétrica, pensando no seu dia a dia, na praticidade na hora que você quiser fazer um feijãozinho, aquela carne de panela, aquela comida que precisa uma panela de pressão, mas você tem receio de usar aquela panela tradicional, tem um pouco de medo, ou então gosta da praticidade assim como eu. Se eu fosse você, não perdia tempo, já chegava lá no 3361-3150, manda sua mensagem, o seu bom dia, o seu alô, e também me conta uma coisa, quando o salário cai na conta, aquele pix cai lá e ó, de brilhar os olhos, qual é o primeiro boleto, a primeira conta que você paga? É o aluguel? É a fatura do cartão? É o boleto do condomínio? É o boleto do financiamento da casa ou do carro? Me conta lá no 3361-3150 e assim você já concorre à panela de pressão elétrica, presentaço da Clube FM Chapecó pra você na manhã dessa quarta.

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3: Cortamos meio cada semana e eu vou contigo até as 8 da manhã com muita trilha sonora, com muita alegria pra fazer o dia acontecer junto contigo da melhor forma possível. Afinal, quartamos, já estamos na expectativa do quinto dia útil, o CLT já cravou aquela contagem regressiva, já está esperando o pagamento cair na conta e é por isso que eu hoje quero saber de você uma coisa. Quando o salário cai na conta, que você recebe o Pix do pagamento, qual que é o primeiro boleto, a primeira conta que você se organiza para pagar? É o boleto do aluguel? É o boleto do financiamento? É o boleto do condomínio, a fatura da água, da luz, qual que é a primeira conta que você paga quando o salário cai na conta? Me conta lá no 3361-3150 e assim você já concorre à panela de pressão elétrica que a Clube FM Chapecó separou pra você, pra deixar o seu dia a dia ainda mais prático, pra você poder ter um feijãozinho fresquinho, fazer aquela carne de panela gostosa, poder aproveitar com muita praticidade no dia a dia, com muita qualidade. E olha só, também sem aquele receio, tá? Da panela de pressão normal, tradicional, que eu, Ana, confesso que eu tenho um pouco de insegurança pra usar. Mas a panela de pressão elétrica é perfeita pra você e é por isso que eu tenho esse presentaço na manhã dessa quarta.
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3: Mas agora, vou mudar um pouco essa trilha, porque chega um dos momentos que eu mais gosto aqui com vocês, que é informar das coisas que estão acontecendo em Chapecó e região. E hoje venho contar uma novidade, que é uma melhoria aqui pro nosso município, divulgado pela Prefeitura de Chapecó, onde adquiriu 100 novos containers para coleta de resíduos sólidos, com investimento de R$127.250. Os equipamentos começaram a ser distribuídos no município a partir dessa semana. O objetivo é substituir o recipiente que já foi danificado ou que aparece algum dano, que tem algum problema pelo uso ao longo do tempo também causado, né, que isso pode acontecer, e também daqueles que sofreram algum tipo de vandalismo como incêndio. A prefeitura tem como objetivo substituir e fazer essa troca, então, do container danificado por um novo que foi adquirido e recebido nesta semana. Segundo a prefeitura, os novos recipientes serão distribuídos em diversos pontos da cidade, incluindo a área urbana, comunidades do interior e também os ecopontos de Chapecó. E olha só, a iniciativa busca manter a estrutura de coleta de resíduos em boas condições e garantir mais eficiência na limpeza pública. De acordo com o gerente de resíduos, a Graciela, os containers são fabricados em um material específico mais resistente a raios e também alguns possíveis danos ali com a troca de tempo, a exposição ao sol, a chuva, a vendaval. Esse material é mais resistente e o intuito é fazer essa troca para ter uma boa qualidade ali nos containers, onde as pessoas possam depositar os seus lixos sólidos e as equipes passar para retirar, né, fazer a coleta da devida forma, com toda a segurança, sem deixar nenhum lixo solto perambulando na cidade, ali nas calçadas, onde os cachorros acabam se aproveitando, e também manter a qualidade e a limpeza da cidade com essa nova aquisição dos 100 novos containers de coleta de resíduos sólidos aqui para o município. Outra outra informação pra você da previsão do tempo é: começamos o dia hoje com chuva aqui na capital do Oeste e seguimos nesse embalo ao longo dessa quarta-feira, tá? Previsão é de chuva, o mínimo hoje, a mínima da temperatura foi de 16 graus e segue ali no máximo até 21 e 22 graus. O dia hoje não vai ser tão quente e teremos previsão de chuva aqui pra nossa região até uma metadinha da manhã, depois o dia fica meio nublado e no final do dia volta a ter possibilidade de chuva ali de 60 a 70% de chuva no final do dia. Amanhã, quinta-feira, também seguimos nesse ritmo com uma previsão de chuva aqui para nossa região, mínima de 13 graus e máxima de 23. A chuva tem ali na parte da manhã, depois dá uma trégua, depois volta e segue nesse embalo para quinta-feira. Já na sexta-feira, mínima de 11 graus e máxima de 17 graus. E ali na sexta, temos algumas pancadas de chuva prevista aqui para nossa região, mas em alguns momentos temos também previsão de sol aqui para o oeste e extremo oeste catarinense. Sabadão, já ali ó, no dia 8, teremos previsão então de chuva também, marcando o início do nosso final de semana, aonde a mínima é de 11 graus e a máxima de 19 graus, podendo chegar até a casa dos 21 graus no sábado, tá? Previsão de chuva de 90% aqui pra nossa região. Tomara a Deus que isso mude, né? Porque afinal de contas, final de semana chovendo não é bom. Já no domingão, o cenário muda um pouco, fica parcialmente ensolarado com a mínima de 11 graus e a máxima de 16 graus. Em alguns momentos as nuvens tomam conta, fica meio nublado, aquele tempo indeciso, mas a previsão de chuva é mínima para o domingo e o solzinho volta a dar as caras e aparecer aqui na nossa região. Mas olha, é aquele detalhe, né? Essa previsão pode mudar e a gente da Clube FM Chapecó vai seguir te informando não só da previsão, mas de tudo que está acontecendo em nossa região. Mas agora, vamos dar sequência, né? Afinal de contas, quartou e já estamos no ritmo do final de semana, entrando no embalo do quinto dia útil, com muita alegria para fazer o dia acontecer. Para você que chega, uma excelente quarta-feira.

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0: dia pra você que tá sintonizado aqui na Clube FM Chapecó, na 104.5, na rádio oficial da música boa. Na manhã dessa quarta-feira, dia 5 de agosto de 2026, meiuca da semana, e que alegria ter a sua companhia junto comigo aqui na Clube FM. E é por isso que eu, Ana Rodrigues, vou contigo até as 8 da manhã, com muita alegria, muita música boa, pra você entrar no ritmo do final de semana, do quinto dia útil, já começar a embalar essa sua semana e seguir a quarta-feira naquele pique junto com a gente. E olha só, pra combinar com toda essa animação e com todo esse embalo, tenho pra você hoje uma panela de pressão elétrica pra deixar a praticidade do seu dia a dia, pra deixar tudo melhor na hora que você quiser cozinhar o feijão, aquela carne, pra não ter estresse.
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0: 3361-3150, o WhatsApp da Clube FM Chapecó. Chega por lá, manda sua mensagem, o seu bom dia. E eu também me conto uma coisa: quando o salário cai na conta, qual que é o primeiro boleto que você paga? É o aluguel? É a fatura do cartão? Me conta lá, e assim você já concorre a essa panela de pressão elétrica, presentaço da Clube FM Chapecó. Bom dia, Aninha! Estamos na sintonia, mandou o Silvio. Valeu, Silvio! Beijo pra você, obrigada pela companhia. Azilis também já tá na audiência, uma excelente quarta-feira pra você. Mais gente por aqui, bom dia!
2: Bom dia, Rádio Clube. Aqui é a Claudete, do Bairro de América. Quando cai o salário na minha conta, a primeira coisa que eu faço é pagar água e luz e internet.
0: Boa!
2: Isso não dá pra ficar, né? Tem que pagar logo.

0: as contas de água e luz e depois a faculdade do filho. Me coloque nesse sorteio, um bom dia pra vocês. Valeu, Gilson, tá participando. Celso Menezes também já tá na sintonia. Boa quarta-feira a todos. E se der, toca champanhe. Vou procurar aqui, hein, Celso, pra incluir na sequência. E respondendo a enquete... Não ouviu a enquete de hoje? Ah, tá. Calma aí, Celso. A enquete de hoje é quando o salário cai na conta. Qual que é o primeiro boleto que você paga? É o boleto ali, a fatura do cartão? É a conta de água e luz? Qual é o primeiro boleto que você paga? Essa é a enquete do dia, tá? Uma excelente quarta-feira pra você. Bom dia!
1: Bom dia, clube.
0: Tudo bem?
1: Primeira coisa aí, quando cai o pagamento, é pagar o aluguel, né? Que é uma das coisas principais aí. Me coloca aí no sorteio da panela de pressão elétrica. E tô precisando, não tá fácil as coisas, que eu tinha aí, acabou estragando e
0: Eita.
1: Espero que consiga ser o ganhador aí desse sorteio aí.
0: Valeu, Daniel, uma excelente quarta pra você, tá participando e concorrendo, vou ficar na torcida. Bom dia, Ana, primeira conta só pode ser a internet e o plano do celular pra poder mandar mensagem para a clube. Quem mandou esse alô foi a Marley Antunes, beijão, obrigado pela sintonia. Nereu também tá chegando junto, bom dia.
2: Bom dia, Ana, Nereu aqui do Faxinal, passando para desejar uma ótima quarta-feira a todos.
0: Valeu!
2: A todos nós, valeu!
0: Uma excelente quarta para você também, ele disse que a primeira conta que corre a pagar é a pensão, é, Nereu, senão dá cadeia, né? Eita, minha Nossa Senhora! Denilce também do São Cristóvão tá chegando junto, eu com certeza pago o aluguel, eu também, eu, hein? Já pensou ficar sem teto? Cruzes, nem dá! Valquíria, bom dia!
3: Bom dia! Então, quando cai o salário na conta, eu procuro pagar a conta mais pequena para ver se o dinheiro dura um pouco mais, né? Mas não adianta, chega nas grandes, tem que pagar igual, né?
0: É verdade.
3: Coloca no sorteio aí, um ótimo dia, com chuva, mas tá gostoso, né?
0: É verdade. Beijão, tá participando e concorrendo. César também já tá na audiência, a primeira conta que pago é o cartão de crédito, boa. Juliana tá por aqui pegando a estrada com chuva e ouvindo você, meu Deus, mulher, um beijão, obrigado pela carona e se cuide na estrada. Ela diz que o primeiro boleto que paga é o do financiamento, é importante, né, Ju? Não dá pra bobear. Bom dia. Dianinha, a primeira conta que eu pago é a luz e o cartão de crédito. Boa! Mandou a Franci, beijão pra você, tá participando. A Ana do Bairro Paraíso também já tá na escuta concorrendo. A Rosa tá por aqui, uma excelente quarta-feira pra você. E quando o salário cai na conta, a primeira coisa que faço é pagar a fatura do cartão. Miana, me dá essa panela, vou ficar na torcida, Rô. Beijão pra você. Bom dia, Ana, eu pago logo é a luz, mandou a Rô. Beijão, Rô, tá participando e concorrendo. Correndo, tá certíssima, né? Vai que corta. A primeira conta que pago geralmente é o cartão de crédito. Me coloque nesse sorteio. Beijão, Ana de Lara. Obrigada pela audiência, já tá participando. José Mário de Lima, primeiro pagamento é a luz. É a primeira a vencer. Valeu, José. Um beijão pra você, obrigada pela sintonia. Viviane, também do São Lucas, tá na audiência, um ótimo dia pra você. E ela diz que paga primeiro a escola da filha e em segundo o cartão de crédito. Boa, Vivi, tá concorrendo. Gilson da Grande EFAP também já tá na sintonia. Christian de Oliveira tá chegando junto, participando. Mas, gente, bom dia, é o Jean Andrei. Gostaria de participar do sorteio e desejar uma abençoada e uma ótima quarta-feira para todos. Abraço, valeu, Jean Andrei, tá participando. Cleonice também tá na sintonia, levando meu filho para a escola. Boa, Cleo! Beijão pra você, excelente quarta-feira. Bom dia!
4: Bom dia, Aninha, tudo bem? Quando o salário cai na conta, o primeiro boleto é o consórcio. Tem um consórcio aí, o primeiro boleto é o consórcio. Ana, me coloca no sorteio, que eu não tenho panela de pressão, nem elétrica, nem normal.
0: Meu Deus do céu, hein, Joque? Que é isso? Mas não vou julgar também, não tem. Quando eu preciso de feijão, vou cozinhar lá na mãe. Lá, ai, maravilha. Eu julgando e aqui também não tenho, né? Bom dia.
5: Ana, bom dia. Eu sou a Isadora, tô indo pra escola. E quando a minha mãe recebe o salário, ou meu pai, não é só um boleto, é vários boletos.
0: É, não é fácil a vida do adulto, né? Vira só em boleto. Um beijo pra você e um beijo pra mamãe Patrícia. Vem você também agora no 3361-3150, que hoje tem panela de pressão elétrica e eu estou te esperando.

0: 51 é o WhatsApp da Clube FM Chapecó. Não perde tempo que eu tô por lá te esperando com uma panela de pressão elétrica. E hoje quero saber de você uma coisa. Quando o salário cai na conta, qual que é o primeiro boleto que você costuma pagar, que você se organiza pra fazer o pagamento? Me conta lá e assim você já está concorrendo. Bom dia, Ana. Me coloque no sorteio da panela. Sou o Elisandro do bairro Palmital. Abraço. Valeu, Elisandro. Obrigado pela companhia. Bom dia.
1: Bom dia, Aninha. Tudo bem? Marcos Zega do Palmital na escuta. Então, a questão do primeiro boleto, eu pego os 10, 15 boletos e jogo pra cima. O primeiro que vier na mão, eu pago. Grande abraço. Bota o sorteio. Tamo junto.
0: Valeu. Tamo junto, meu amigo. Tá participando. A Vivi também tá na audiência. Uma abençoada quarta-feira para todos nós. Amém. E quando o salário cai na conta, o primeiro boleto que paga é a fatura do cartão. Boa, Vivi. Tá concorrendo. Bom dia, Ana. Eu pago também a fatura do cartão de crédito. Quem mandou esse alô foi a Nelci Ramos. Valeu, Nelci. Grande abraço. Tá participando. A Cris Soares também tá na sintonia. Primeira conta que pago é a minha mãe. Pra ela me emprestar de novo. Meu Deus. É sobre isso, né, Cris? Um beijão pra você. Excelente quarta. Graziele também tá por aqui. Minha primeira conta é o cartão de crédito. Um ótimo dia. Valeu. Adriela, bom dia.
2: Oi, Clube.
0: Ai, meu Deus, bom dia.
2: Eu quero participar do sorteio. E quem tá na Clube tá bom demais. Meu nome é Laura, tenho 6 anos.
0: Oh, que
3: bom
0: lindo.
3: Dia, Ana. Minha Laura teve que mandar a mensagem primeiro. Mas que salário? Eu não trabalho mais pra mim. Eu trabalho só pra pagar a conta. Eu não sei qual é a primeira conta que debita do salário. Mas tá tudo bem, né? Tô trabalhando, tô pagando
0: é sobre
3: conta,
0: isso.
3: Tá bom. Um beijão. Quem tá na Clube tá bom demais.
0: Um beijo pra você, Adriela. E um beijo pra pequena também. Uma mini diva. Não tava esperando a mensagem dela. Fazia tempo que ela não aparecia, hein? Mas, gente, por aqui, o Paulo tá na sintonia. É a Ana Paula Vermelha. Tá de férias, ô. Minha Vermelha tá lá, ó, no descanso merecido. Aproveitando o descanso da beleza. Volta só dia 17. É a Ana, homem. E o primeiro boleto é a prestação da casa. Valeu, Paulo. Tá participando. Bom dia, Rudy. Dinei. E também manda um beijo pra minha esposa Lovane. Um beijo aí, ó, pra esposa do Rudinei, a Lovane, uma diva. Bom dia!
1: Bom dia, bom dia, tudo bem?
0: Tudo bem.
1: Quarta-feira chuvosa, né? Que Deus nos abençoe, nos proteja aí. Não tem uma ordem certa, assim, do que eu pago primeiro, mas com certeza dura pouco na conta. Termina o salário antes de terminar os boletos. E coloca nesse sorteio aí, tá na Clube, tá bom demais.
0: É sobre isso, né, Rudinei? Oita, minha Nossa Senhora, a vida do pobre não é fácil. Claudemir do Santa Maria também tá por aqui. A primeira fatura que paga é do cartão de crédito. Boa, tá participando. Bom dia!
4: Bom dia, Ana.
0: Tudo bem?
4: Com certeza, o meu boleto que eu pago por primeiro é o rancho no mercado que fica lá pendurado. Eu quero ganhar essa panela aí pra cozinhar o que eu compro. Um abraço, a Dalva do São Cristóvão.
0: Beijão, Dalva! Um excelente dia pra você, sempre vou ter você por aqui. Carlinha, bom dia!
5: Bom dia, Ninha. Dinheiro quando cai na minha conta, visualização única.
0: Eu também.
5: Mas as minhas contas são todas débito automático, a primeira que vai é o cartão, que é dia primeiro. E é o maior gasto também, porque eu não uso dinheiro, é tudo no cartão. É isso aí, abração, ótima quarta-feira.
0: Uma ótima quarta pra você, Carlinha, tá participando. Rosane também tá na sintonia, passando para agradecer o prêmio de ontem. E a primeira... Ai, diva, um beijo pra você, obrigada, tá? E a primeira coisa que pago é o financiamento do carro. Boa, tá participando e concorrendo, obrigado pela sintonia. Arcilei também lá da Grande EFAP, com certeza a primeira conta que pago... É o limite do banco, depois me coloque no sorteio. Brincadeiras, abraço, querida, valeu, tá participando. Lovane também tá sintonizada. Aninha, quando o salário cai na conta, a primeira conta paga é a de luz. Me coloque nesse sorteio, porque é o meu sonho ter uma panela de pressão dessas e uma excelente quarta-feira. Beijão pra você, tá concorrendo. Volmar Alves da Silva também tá sintonizado, chegando junto. Mas, gente, por aqui, quando o pagamento cai logo na conta, o primeiro pagamento é o cartão de crédito. Se não, minha cunhada não me empresta mais. Meu Deus. Um beijo, me coloque nesse sorteio. Tá participando. Excelente dia pra você. Bom dia, Wanda. Um beijão pra você também. Obrigada pela sintonia. E ela diz que o primeiro boleto é a escola da filha. E é o primeiro a vencer também. Me coloque nesse sorteio. Um beijão, Wanda. Tá concorrendo. Karina também tá sintonizada por aqui chegando junto. Mas, gente, bom dia.
6: Bom dia. Eu jogo os boletos tudo pra cima. Aquele que eu conseguir pegar primeiro é o que eu vou pagar.
0: Meu Deus.
6: E coloca no sorteio aí, Elisandra.
0: Elisandra, gente, vocês fazem realmente isso? Um beijo pra vocês, estão concorrendo. Meu Deus do céu. A Sandy também tá na audiência. Ela disse que o primeiro boleto é a prestação do apartamento. Deus é mais, né? Dever pra Caixa Econômica. Me botaram no pé da rua. Não, já pensou? É por isso que eu pago logo do aluguel pra não ficar sem teto. E olha que ultimamente tô pagando e tô na beira, né? A Grace também tá por aqui. Bom dia!
7: Bom dia, Ana.
0: Tudo bem?
7: Meu, fiquei muito empolgada que tem uma panela de pressão elétrica. Uma panela que eu não tenho. A primeira conta que eu pago no mês é o boleto do consórcio do carro. Valeu, Ana. Um beijo. Me coloca no sorteio.
0: Valeu, Graci. Tá participando e concorrendo. Um beijão pra você. E quando o salário cai na conta, pago logo o boleto do carro. Mandou a Kátia. Beijão, Kátia. Tá participando. Obrigada pela sintonia. Vem você também agora no 3361-3150, que tem uma panela de pressão elétrica presentaço da Clube FM Chapecó na manhã dessa quarta.

0: 31,50. É, já estamos no ritmo da sexta-feira, já estamos no embalo do quinto dia útil, com muita alegria pra fazer acontecer junto contigo. E olha só, nessa quarta-feira tenho pra você nada mais, nada menos do que uma panela de pressão. Coisa boa demais pra você aproveitar, ter mais praticidade, ter mais facilidade no seu dia a dia, conseguir fazer o seu feijãozinho, a sua carne sem estresse. Então, se eu fosse você, não perdia tempo, já chegava no WhatsApp da Clube FM Chapecó, mandava sua mensagem e também me contava uma coisa: quando o salário cai na conta, qual que é o primeiro boleto, a primeira conta que você costuma pagar? Me manda lá e assim você já está concorrendo. O Giba tá na sintonia. A primeira conta que eu pago é uma pizza pra mim. Ralei o mês todo, então mereço o resto. Me coloque nesse sorteio. Valeu, Giba, tá participando. Gostei, gostei. Boa. Marília também tá na sintonia. O primeiro boleto é a tia que cuida do meu filho. Me coloque nesse sorteio. Uma excelente quarta-feira. Beijão pra você, tá participando. Márcio Rodrigo também tá na sintonia. Zenilde também tá chegando junto. Quando cai o pagamento, primeira conta que pago é a água e a luz. Valeu, lindona. Obrigada pela sintonia. Flávio do Universitário também tá chegando junto, participando. Fernandinha Dallagnol, a primeira conta é a fatura do cartão de crédito. Quero muito essa panela. Um beijão pra você, tá concorrendo. Mais gente por aqui, bom dia.
1: Bom dia, Rádio Clube. Gostaria de participar do sorteio. Sobre a enquete, é a primeira conta que eu pago sempre a escola do meu filho. Que educação é prioridade. Beijo, até.
0: Valeu, Elisa, tá concorrendo já. A Júlia tá por aqui. O primeiro boleto que pago é o da casa para garantir o teto. Eu também. Não dá pra bobear, né? Vai saber. O Dair também tá ligadinho no programa. E sobre a enquete de hoje, a primeira conta que pago é o cartão de crédito, que já cai no automático. Misericórdia. Valeu, grande abraço, Odair. Obrigado pela sintonia. Carlinha tá por aqui. A primeira conta que pago é o condomínio e o financiamento do carro. Boa, Carla. Tá participando e concorrendo. Daniel também tá sintonizado. E olha, são tantos boletos que cada vez é um. Ótimo dia. Meu Deus, Daniel. Assim de saúde. O Giovanni também tá na sintonia. Manda pra mim e... manda essa panela pra mim. Me coloca nesse sorteio. Um ótimo dia. Minha primeira conta é água e luz. Valeu, tá concorrendo. Jair Júnior também tá sintonizado. Meu primeiro boleto é o cartão de crédito, que inclusive vence hoje. É, Jair, alguém tem que vencer nessa situação, né? Se não é tu, é o boleto. Meu Deus do céu, meu pagamento já caiu, homem. Já tá assim com a fatura do cartão vencendo hoje, dia 5? Meu Deus do céu, hein? Um beijo pra você, obrigado pela sintonia. Bom dia, Aninha. Pago primeiro o aluguel, me coloque nesse sorteio. Tá participando e concorrendo, Fabiane. Sempre bom ter você por aqui. A Priscila do Vila Real também tá sintonizada. Primeira conta que paga é a faculdade. Boa, não dá pra ir pro SPC, né? O Gerardi também tá por aqui. A primeira coisa que pago é o dízimo. Boa, tá participando e concorrendo. Mais gente sintonizado, bom dia.
2: Bom dia, Ana. Meu nome é Murilo. Quando eu entro no salário da minha mãe, meu pai já vai lá e tira pra pagar. Põe minha mãe no sorteio.
0: Valeu, tá participando. Meu pai já vai lá e tira pra pagar. Bom, a Sandra também, um beijo pra você, tá? Obrigado pela sintonia. A Jane tá ali sintonizada na clube. Suelen também tá chegando junto. Um ótimo dia, que seu dia seja maravilhoso igual você. Ai, que linda, adorei. Gostei tanto da mensagem como gostei dessa foto. Que pequena linda. Ai, uma gracinha, Suelen. Beijão pra você, tá participando. E ela diz que a primeira conta que paga é a escola da pequena. Arrasou. Bom dia.
3: Bom dia, Ana. Tudo bem?
0: Tudo Marcelo, bem.
3: Chapecó. A primeira coisa que cai na conta é pagar pensão, né? Se não ir pra cadeia, não dá certo.
0: É, da cadeia.
3: Tá na clube? Tá bom demais.
0: Valeu, Marcelo. Tá participando. Ana do Boa Vista, sintonizada. A primeira coisa que pago é a parcela da casa. Adivinhou que estou precisando de uma panela? Manda pra cá. Boa, Aninha. Tá participando. A Adri também já tá na sintonia, chegando junto. Quando o salário cai, logo paga os boletos. Meu Deus, como é que é? Ah, pega o salário com uma mão e paga os boletos com a outra. Boa, isso aí é. São temporadas difíceis para as patricinhas. Todo mês é a mesma coisa. A Aline também tá sintonizada lá de Xaxim. E o primeiro boleto que pago é o cartão de crédito. Boa, Aline, tá participando e concorrendo. Aline, mais uma Aline por aqui. Quando eu recebo, a primeira conta que pago é a escola do meu filho, que enquanto trabalho, ele está bem cuidado. Me coloque nesse sorteio, uma excelente quarta-feira. Um beijão pra você, tá participando. participando. Tassi também tá na sintonia, chegando junto. Ah, ela disse que paga primeiro, antes da casa, a escola do filho. Boa, Tassi, tá concorrendo. Mas, gente, o Emerson tá na sintonia. A Lu tá por aqui, bom dia.
4: Oi, Tupi. Oi. Eu sou a Sofia e eu passo do meu treino. Beijo, eu passo muito, muito acertador e tudo.
0: Meu Deus, um beijo, Sossô, e um beijo pra mamãe Lu, que tá sintonizada. A Sil tá chegando junto, uma excelente quarta pra você. A Sabule lá de Maravilha também tá sintonizada. Eu sabia que você lembrou de mim. Essa da secretária era pra mim, né? Com certeza, um beijo pra você, amiga. Excelente dia. Veronice também tá sintonizada. Quando o dinheiro cai na conta, o primeiro boleto é a fatura do cartão e depois a luz. Me coloque nesse sorteio, tá participando. Vem você também agora no 3361-3150, que dá tempo participar.

0: Clube FM Chapecó, mandando o seu bom dia, o seu alô e também me contando uma coisa. Quando o salário cai na conta, qual que é o primeiro boleto que você paga? Manda lá e assim você já concorre uma panela de pressão elétrica, presentaço da Clube FM Chapecó na manhã dessa quarta-feira. Bom dia!
1: Bom dia, Ana. Leonardo aqui do Fiore. Volta no sorteio ali da panela. Vamos tentar ganhar uma panela pra agradar a mulher, né? O primeiro boleto aí não tem escolha, começa no dia primeiro, vencer boleto só para o dia 15, né?
0: Meu Deus! Valeu, Leonardo, tá participando e concorrendo. A Marci também tá sintonizada, a primeira conta é o aluguel. Boa, Marci, tá participando. Jean também tá chegando junto, levando a clube de carona, coisa boa. E ele disse que o boleto, o primeiro, é o do aluguel. Boa, Jean. Não dá pra bobear, né? Ficar sem teto. A Jaque também tá chegando junto e ela disse que é o cartão de crédito, aliás. São os cartões de crédito. Aqui a Jaque me coloca nesse sorteio. Beijão, lindona, tá participando. Bom dia, Suelen.
2: Bom dia, Rádio Clube, tudo bem? Suelen aqui, Lorena. Então, a primeira conta que eu pago com o pagamento é o aluguel. Aí tem a questão de que se eu bati a meta no mês, ter o dado de sushi em casa.
0: Ó, chique, hein? Gostei, gostei. Tomás também tá na sintonia e ele disse que o primeiro, quando o dinheiro cai na conta, ele paga em agiota. Meu Deus do céu. Também não vou julgar, né? Meu Deus, Tomás, excelente quarta-feira pra você. A Su também tá por aqui, a primeira que pago é a Van, me coloque nesse sorteio para ganhar a panela, assim não preciso comprar mais coisas, meu Deus do céu. O Joel Teles do Vila Real tá chegando junto, o primeiro boleto é o aluguel, boa, tá participando e concorrendo. Sirlene também tá por aqui, eu pago primeiro é água e luz, boa, gatona, tá concorrendo. Silvana, um beijo pra você e o primeiro boleto é o aluguel, com certeza. Beijão, uma excelente quarta-feira, tá bom? O Everton, um Patrick do bairro Santa Maria, um ótimo dia a todos e gostaria de participar do sorteio. Tá concorrendo, meu amigo, uma excelente quarta. Josiane, a primeira conta que pago é o marido. Ele me faz um adiantamento para não perder os créditos com ele depois. Tá certa, Josi, é sobre isso. A Thay também tá por aqui, ela disse que paga primeiro a água e luz. Boa, tá participando. Seco do bairro Paraíso, o primeiro boleto que pago, como é que é? O primeiro boleto é o que for sorteado no dia, eu coloco todos num cofre e quem tiver sorte vai ser sorteado, o restante que lute, meu Deus, Seco, vou começar a aderir essa. Alice do Seminário chegando junto, o primeiro pagamento é a parcela do carro, boa, lindona, tá participando. A primeira conta que pago é a Tata, que cuida do meu filho e quer participar do sorteio, mandou a Solange, beijão pra você, tá concorrendo. Silvana do bairro São Pedro também tá sintonizada, chegando junto, e um beijo pra você, uma excelente quarta-feira. Ali, Alessandra, a primeira conta que pago é o cartão de crédito, beijão, uma excelente quarta. A Rô tá por aqui, bom dia.
3: Bom dia, primeiro boleto que eu pago quando cai na conta do salário é da luz. Já pensou ficar sem luz? O que você faz sem luz? Nada. Então eu pago a luz e depois eu vou pagando os outros. Coloca nesse sorteio aí.
0: Boa, Rô, tá participando e concorrendo. Boa quarta-feira pra você. Bom dia, Ana. Primeiro boleto que pago é a escola dos meus filhos. Uma boa educação é a herança. E quero participar do sorteio. Mandou a Elisandra. Beijão pra você, tá participando. Jair também tá sintonizado.
4: Bom dia, Ana. Tudo bem? Primeiro dinheiro que cai, a gente paga primeiro é a internet e a luz. Vamos, bota nesse sorteio, Jair.
0: É sobre isso. Valeu, Jair, tá participando. Fabiane, primeiro boleto é a conta do mercado. Boa, lindona, uma excelente quarta. Marciele, a primeira conta que pago é a escolinha da minha filha. Me coloque nesse sorteio. Com certeza, já tá participando. A primeira conta que pago é o cartão de crédito. Me coloque nesse sorteio. O sonho é essa panela. Mandou a Carol. Beijão, Carol, tá participando. Um beijo também especial pro pessoal do Ali, que mandou um áudio aqui pra nós, já escuto e respondo vocês com calma, tá? Um beijão, obrigado pela sintonia. Agora sim, vem você também no 3361-3150, que eu vou rodar agora um comercial e daí daqui a pouquinho eu já volto dar o resultado do sorteio. 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
0: É isso aí, tem presente bom, uma panela de pressão elétrica pra você, presentaço da sua Clube na manhã dessa quarta-feira, dia 5 de agosto de 2026. Antes de dar o resultado, quero pedir desculpa porque fiquei devendo muitos beijos e abraços da nossa querida audiência, mas de fato não consegui responder todos na manhã dessa quarta, bombou que só o WhatsApp. Mas agora sim, vamos ao ganhador. Quem vai poder cozinhar o feijão e chamar a gente aqui da Clube pra comer é o final de telefone 9479, é a Neuci. Um beijo, Neuci, obrigada pela sintonia e pela companhia em todas as manhãs. E a você, ouvinte Clube, também agradeço e desejo uma excelente quarta-feira. Amanhã estou de volta na nossa quinta do TBT pra fazer acontecer daquele jeito a partir das 6 da manhã. Um beijo, se cuide e até mais, tchau!
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0: Olha aqui, notícia boa. O nome dele é Pedro de Oliveira Farias, aluno do quinto ano de uma escola de Goiânia. Ele conquistou a segunda maior nota da Copernicus Mathematics Olympiad da Universidade de Colômbia, em Nova York, tá? E recebeu de presente os óculos de realidade virtual MetaQuest da organização da competição. Bom, outro vencedor foi o Bernardo Martini Mendes, de 11 anos, que conquistou a medalha de bronze, reforçando aí o bom desempenho da delegação brasileira no torneio. O reconhecimento foi dado apenas a 3 estudantes com as maiores pontuações da Olimpíada, além da medalha de ouro conquistada por eles, né? No caso, ouro e bronze, né? A vitória ficou ainda mais especial, porque meses antes da viagem, o Pedro, o vencedor, nem sabia se conseguiria participar da etapa mundial por falta de dinheiro, gente, para custear as passagens e a hospedagem. Ele não só conseguiu o dinheiro, conseguiu a passagem, conseguiu a hospedagem e conseguiu também a medalha de ouro. Parabéns aí, Pedrão! Mais informações, acesse clube.fm. Bora de Cristiano Araújo aqui na programação da Clube. Nessa quarta-feira é o Dia da Saúde. E a gente quer saber o seguinte: o que faz aí acelerar o seu coração? Manda pra Clube, vai no WhatsApp. Já tem mais participações. Bom dia!

0: Ipiranga, em Belo Horizonte, quem tá ligado na Clube, a Jaqueline, o Leandro e a Tamires. Em Santa Maria, o Guilherme, o Cauã e o Jessé. E em Barretos, tem a Miriam, tem a Elisa e tem a Flavinha. Tá todo mundo na Clube, né? 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

0: Bom dia.
1: Bom dia, clube. E é Paulo Dantas de Angico, Rio Grande do Norte.
0: Boa.
1: Rapaz, o que mais acelera meu coração...
0: O que, que é?
1: É quando o Flamengo tá no sufoco. Perdendo ou empatando o jogo. Meu coração fica mil.
0: É, explode mesmo.
1: Tá na clube, tá bom demais. Tenham todos um bom dia.
0: Bom dia, Paulo. Eu diria o seguinte, o Flamengo está dando fortes emoções aos seus torcedores rubro-negros, não é não?
2: Flamengo!
0: 0800-342-1055. Tô esperando aí. Conta pra gente aqui na clube o que que acelera o seu coração. Agora tem a Mari Fernandes, telefone sem fio. Não tem.

0: especial do time do coração. Detalhe, hein? É original, não é original, não, tá? Ó, Daniele Machado Cunha, da Cidade Ocidental. Final do fone 3808. Tá levando a sua camisa do seu time do coração, Dani Dani.
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0: É, vai começar o Cine Clube desta quarta-feira. Tá na hora de você anotar a trilha sonora de hoje, mais duas. Manda pro WhatsApp Clube pra você concorrer a 6 meses de streaming de graça. Olha que presentaço da Clube. E não para por aí, não. Tá começando a sequência Clube também. Anota todas as músicas dessa hora pra você concorrer a 5 mil reais. Mas, oi! Então faz assim, ó. Participa, anota a programação da Clube e, claro, responde a enquete pra concorrer a um presentaço multiprocessador Mondial Turbo Chef 7 em 1, certo? Bora falar então da trilha sonora de hoje. A gente volta ao ano de 2018 do filme Nasce Uma Estrela. Tô falando aqui dela, Lady Gaga com Bradley Cooper. Shallow, aqui na programação da Clube. Anotou aí, ó, Lady Gaga, Bradley Cooper, Shallow, no Cine Clube de hoje. Anota e manda no WhatsApp. Boa sorte.

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Esse é o Cristiano Araújo, Caso Indefinido. 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Olha só essa notícia: as buscas por eletropostos cresceram 309%.

0: É isso mesmo, 309% no Brasil nos últimos 12 meses. Será que o interesse pelos carros elétricos começa a vir acompanhado de uma preocupação prática? Onde recarregar esses veículos? É isso. O levantamento feito pela Descarbonize Soluções teve como base os dados de pesquisas do Google entre junho de 2025 e maio de 2026. Os estados que mais buscaram por eletropostos foram Distrito Federal, Paraná, Santa Catarina, São Paulo, Rio Grande do Sul, Espírito Santo, Rio Grande do Norte, Rio de Janeiro, Goiás e Paraíba. Praticamente o Brasil inteiro. Ó, para mais informações, acesse clube.fm. Tô esperando a sua participação aqui na enquete de hoje, hein? O que é que faz o seu coração acelerar nesse dia da saúde? Bora de Luan Santana,
1: olha a mãozinha no céu assim, vem.

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1: Existe uma teoria que se chama 90-10, onde uma pessoa tem 90% daquilo que você procura em alguém, só que você foca naqueles 10% que falta. Aí você sai pra rua, se aventura, e realmente você encontra aqueles 10%, mas não se deu conta que perdeu os 90%.

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16: 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Valeu, um abraço.
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Curitiba. Estou esperando aí a sua participação no 0800-342-1055. WhatsApp da Clube respondendo a enquete de hoje. O que é que deixa o seu coração acelerado? Agora tem o Take That, Back for Good, aqui na Clube.

0: Coraçãozinho acelerar. Bom dia, Magda!
1: Bom dia, clube! Olha, o que acelera meu coração é ver a fatura do cartão e não ter o bendito dinheiro pra pagar.
0: Ai, ai, ai.
1: Como diria Galvão Bueno, haja coração. Aqui é a Magda Vieira, aqui é clube, tá na clube, tá bom demais.
0: Então vamos repetir aqui, ó.
2: Haja coração.
0: Vamos dizer, né, Cristiano?
3: A

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1: Goodbye. 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

0: oficial da música boa, esse é o Bruno Marrone, a sua melhor versão. E tá na hora.
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0: Ó, quem tá levando aqui um monte de processador Turbo Chef 7 em 1, tá? Ele faz assim, ó, ele corta, ele fatia, ele rala, ele processa, ele liquidifica, olha que maravilha. Quem tá levando esse presentão é o Bruno Andrade Costa. Ele é de Águas Claras, final do fone 5568. Parabéns, Brunão!
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15: Alô, Brasil, bom dia. Muito bom dia pra você que tá sintonizado com a gente nessa manhã chuvosa em Chapecó. A temperatura neste exato momento é de 17 graus. Uma chuva fina cai sobre a nossa linda e bela Chapecó. Mas a gente tá aí, viu? Firme e forte, pesada igual palanque no banhar.
18: Manda áudio, não sei ler, manda áudio.
15: Tamo aí, firme e forte, igual palanque no banhado, cara, é incrível, velho.
19: Chuva, Chapecó, olha água. Que loucura, gente. Mas água, bombardeio de água.
15: Seguinte, o nosso WhatsApp tá liberado pra você participar com a gente já, tá bom? 049-3361-3150. 049-3361-3150, o nosso canal de interatividade aqui da sua Clube. Você pode mandar sua mensagem de texto, você pode mandar o seu áudio e você deve pedir a sua música também, tá? Aquele sertanejinho, aquele pagodinho, é, você tá ligado, pai? Você tá ligado qual que é o estilo do Vinão? O que, é que o Vinão gosta de escutar? E eu sei o que vocês gostam de escutar também, tá? Então chama na alta, pede pra gente aí o seu som, repetindo o WhatsApp. 049-3361-3150, tá? Valendo pra você hoje um kit chimarrão incrível pra você da Clube. Presentão aí da Clube FM Chapecó e da Buena Arte. Também um abraço pra toda a gurizada da Buena Arte aí, ouvindo a Clube, inclusive, fenômenos e fenômenas. Ah, Vinão, o que que vem nesse kit? Você vai levar cuia, você vai levar bomba do chimarrão, tá? Na Explod. E você vai levar um Vila Marte também da sua Clube, tá? É só, o ganhador vai passar lá na Buena Arte e vai ficar faceiro nessa quarta. Hoje é quarta, produção? É quarta, né? É quarta-feira. Então bora lá, daqui a pouco eu venho com a nossa enquete. Mas eu quero saber, na verdade, o seguinte hoje. O que você mais gosta de fazer num climinha desse, hein? Qual que é a sua atividade preferida? O seu desporto preferido em um dia de chuva, hein? Conta aí pra gente, 049-3361-3150 no nosso WhatsApp. Abrindo os trabalhos com Henrique e Juliano.

0: só, vamos lá, vamos invadir já aqui a programação, porque a gente tem áudio da nossa audiência das ruas de Chapecó, até porque tá chovendo. Então, se você passar por algum acontecido aí, ó, deixa a nossa audiência informada, manda aqui pro Vinão no 049-3361-3150. É, tudo que você vê aí pela cidade vai acontecendo, vocês são os nossos repórteres, tá? E falando em nossos repórteres, ela tá com saudade já, viu? A vermelha tá com saudade já, eu acho, hein? Fala aí, vermelha!
1: Atenção, Vini, bom dia. Pichada ali perto da rádio, tá?
0: Rapaz.
1: Ali perto do condomínio Boulevard, um pouco mais pra frente, ali na frente onde tinha um borracheiro.
0: Ah,
1: tem ali.
0: Teu amigo.
1: Pichada. Dois caros vermelhos. Dois torcedores do Colorado.
0: Ah, é.
1: Tá, o cara parado no meio da rua. Tchau, obrigado.
0: Ó, então a informação que a vermelha trouxe é aqui da... Ai, eu esqueci o nome. 283SC, da SC283 aqui, tá? Mas ali perto do Boulevard das Acácias, ali da borracharia. Só falar isso aí que todo mundo sabe também, né? Essa borracharia aqui da 283, eu acho que é a mais famosa de Chapecó. Falou da BR, falou da borracharia, você se localiza na hora. Então atenção, tem a neblina, pesado, tem neblina. Não dá pra enxergar, vão degavar.
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0: 049-3361-3150 é o nosso WhatsApp. Tem pra você um kit chimarrão, presentão da sua Clube e da Buena Arte.

0: Clube 10 e 10. Alô, seu Dulcimar Lázari na audiência. Alô, meu irmão Pikachu. Seu Lauri tá ouvindo nós.
1: É inevitável. Você pode.

0: que é? Fala pra mim, vai.
1: Vamos lá, vamos lá, vamos lá, vamos lá, pesada. Vamos lá. 10 horas 12 minutinhos, quarta-feira, dia 5 de agosto de 2026. Temperatura em Chapecó na casa dos 18 graus, hein? 18 graus. E hoje tem valendo pra você um kit chimarrão presentaço aqui da sua clube. É um kit exclusivo pra você, viu? É, papai. Então chama na alta, você vai levar pra casa uma cuia personalizada da clube, uma bomba, presentão, lata Buena Arte e também um vira-mate aqui da 104.5. E claro, tudo isso nessa nossa parceria com os fenômenos, com as lendas, com os gigantes. Eles mesmo, cara. Eles mesmo. Eles mesmo lá da Buena Arte. Alô, Valério, fenômeno. Quero palmas. Quero palmas pro Valério. Que tá ouvindo nós, inclusive, viu? Fenômeno. Tamo junto. Kit chimarrão pra você, então. Apresentando a sua clube.
2: Ai, Vinão, o que, que eu tenho que fazer pra participar do sorteio?
1: O que você mais gosta de fazer com um clima igual este hoje, hein? Uma chuvinha assim, tempo nublado, chovendo, fechado. É bom pra pegar a cria, né? Tempo bom pra pegar a cria. Mas eu quero saber de você, o que você que mais gosta? Me passei. O que você mais gosta de fazer aí com um clima desses, hein? 049-3361-3150 pra você participar com a gente. Então manda o zap pra nós aí.
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1: É Hugo e Guilherme. Bora, bora.
4: Você acredita que eu já passei por isso algumas vezes? Todo mundo já passou por essa história. Dessa história.
5: Igual em prédio, né?

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5: Ai, ai, ai, cara, meu Deus do céu, eu já ganhei o dia com o áudio do Pikachu de novo, cara. Ó. Ai, vamos lá, deixa eu me concentrar aqui, ó. 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
0: É, pediu, tocou até as 11 horas da manhã aqui na sua Clube FM. Já pegou a rádio oficial da música boa?
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0: Eu sou o arroba cantor Vinão e a gente vai junto até o meio-dia, né? Até o meio-dia, Biazão.
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0: É, ô Vinão, o que você tá fazendo amanhã aí? Tô cobrindo a Vermelha, tava com frio, cara. E tamo cobrindo ela. A Vermelha tá de férias. Pra quem tá pedindo aqui no WhatsApp, a Vermelha está de férias, tá? Apenas. Então daqui uns dias ela volta. Inclusive ela mandou mensagem pra nós agora há pouco e tá nas ruas aí, vendo coisa arada e repórter e crente aos pais, né, Vermelha?
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0: A Vermelha é... Como é que é? Quando você fala que a pessoa faz tudo, é pau pra toda obra, né, Vermelha? Ai, ai, seguinte, 049-3361-3150 é o nosso WhatsApp, é o nosso canal de interatividade aqui da sua Clube pra você participar com a gente. Você pode mandar sua mensagem de texto, pode mandar o seu áudio também, participar com a gente aqui na sua Clube.
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0: Vamos lá, deixa eu ver aqui, ó, tinha que ter... É, patrocínio do Pastel do Alfa aí nessa rádio pra você mandar uns pra nós aqui.
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0: Mandou o Alex. Alô, Alex Fumaça, fenômeno. Tá ouvindo nós aí, gigante? Ô, Jade! Pode mandar o Maurício passar pra cá. Ô, Maurício, chega aí no estúdio, cara. Chega aí. É, vamos passar pela nossa audiência aqui, pessoal participando com a gente. Alô, seu Pedro Chikovski. Fala aí, meu querido, bom dia.
5: Já tá assombrando na rádio, né, Bildo?
0: Tamo assombrando, pai.
5: Ô, Bildo, toca uma música daquele cantor lá, o Vinão. Diz que ele toca umas músicas legais e podia tocar uma pra nós.
0: Ah,
5: aí.
0: O homem é uma lenda, viu, o Vinão?
5: Abraço,
0: é...
5: meu irmão.
0: O cantor Vinão é uma lenda, viu? É uma lenda. Vamos ver quem mais. Bom dia.
6: Bom dia, Clube.
0: Bom dia.
6: Na melhor companhia. Gostaria de participar do sorteio da Buena Arte.
0: Ah.
6: Toca um pagode aí pra mim.
0: Toca
6: pode
0: um
6: ser
0: pagodinho.
6: Qualquer um, porque eu amo todos. Aqui é a Merli, do bairro Líder.
0: Cara, eu tô com uma música que desde ontem é só um pagode. É do Turma do Pagode. Eu acho que eu não toquei ontem quando o... Bah, quando o Ricardinho tava aí, cara. Quase esqueci o nome do Ricardinho, velho. Fala, Vini, será que chove? Eu acho que não, viu? Eu acho que não.
7: Chuva em Chapecó. Olha que loucura, gente.
0: É.
7: Mas água.
0: Bombardeio
7: de água.
0: É o que eu digo, cara. Me coloca nesse sorteio do kit marrom aí, ó. O Gabriel do Passo dos Fortes. Vinão, bom dia. É, aqui é a Rafa. Manda um abraço bem apertado pra minha colega Regi, que tá de aniversário hoje. Manda um beijo pra minha chefe Fábio. Um abraço pra Fábio. Vai que a Fábio é casada da Breta. Ô, Ana! Deixa eu ver onde que tá. Qual que é aquele lá? Deixa eu te contar uma. Você conheceu o Dema, né?
2: Sim.
0: Conheceu o Dema, Deus que me perdoe. Conhece o Dema, né?
2: Sim, conheci na IFAP.
0: O Dema mandou, disse que uma vez ele tava fazendo o programa Love Line. E ele foi mandar um beijo pra uma mulher que participou. O cara falou, não sei o quê, manda um beijo aí. Ele mandou um beijo pra mulher.
2: A mulher era casada.
0: No outro dia, o cara tava na frente da rádio esperando o Dema, cara.
2: É isso que eu cuido, tipo assim, quando a galera manda, principalmente os homens mandam mensagem, eu geralmente mando um abraço, um tamo junto.
0: É.
2: Tipo, mas eu não mando um beijo, porque vai que a mulher tá ouvindo, daí vai brotar aqui na rádio.
0: Ou vai copiar dos homens, tá ouvindo também, né?
2: Pois é, daí dá a B.O. também
0: pode
2: pra
0: dar
2: mim,
0: breta,
2: né? Pode azedar o caldo.
8: Bom dia, meu
0: Bom
8: nome
0: dia.
8: É Rosinelli.
0: Ô, Rosinelli.
8: Sobre a enquete, o que eu gosto de fazer um dia que nem hoje. Fogo no fogão a lenha. Fazer comida bem com tempo.
0: Boa.
8: Uma carne de porco frita, uma mandioca. Show de bola. É a minha preferência sempre quando tá chovendo.
0: Bom demais. Pra quem pediu um pagodinho, é só um pagode, tá? Turma, do pagode.

0: Bota aí Kleber e Cauã, 1000 adjetivos aqui na sua clube. Cara, que eu queria saber se isso é um Alan Jackson ou o quê, mas eu sei que o fenômeno Maurício está aqui do meu lado. Maurício que é da CDL, né, Maurício? E tá aqui hoje pra gente falar um pouco sobre a Semana Total Chapecó, edição de agosto, mês dos pais, né, Maurício? Bom dia.
1: Bom dia, Vinão. Bom dia aos ouvintes. Prazer falar com vocês aqui novamente e trazer as novidades aí da Semana Total, que é a nossa campanha de incentivo às vendas, que vem desde 2023 movimentando o nosso comércio local aqui na cidade.
0: Muito bom, é muito importante, né? A Semana Total, ela começa hoje? Começa hoje, vai até quando, Maurício?
1: Na verdade, o nome parece incrível, né? Semana Total, e aí a gente pensa, semana 7 dias, mas não é de 7 dias. Uhum. É uma semana de 4 dias.
0: Sim.
1: Ela começa sempre no início do mês, uhum. De quarta até sábado, onde a gente pega o quinto dia útil, que é onde o dinheiro tá na economia.
0: Que, né? é onde, ó... ó... Cantou, inclusive, tô esperando um Pix cair aqui, viu?
1: Exato.
0: Eu acho que hoje vai vir, viu? Ô Maurício, vamos partir pro princípio. Conta pra gente o que é a Semana Total. Qual que é a ideia da Semana Total?
1: Perfeito. Na verdade, o que aconteceu? Até estávamos comentando aqui em off, né, do sábado D. Uhum. Por uma questão de regulamentação, nós não temos mais o sábado D oficial. Isso foi um projeto grandioso, né, que marcou a história de Chapecó, mas ele acabou perdendo um pouco do sentido, porque o horário do comércio foi liberado, é livre hoje.
0: Sim.
1: Então, a diretoria da CDL, já em 2023, criou uma campanha de incentivo para as vendas, para movimentar mais o comércio. E aí se entendeu que de quarta a sábado são os dias mais efetivos que tem movimentação. E quando que a gente ia aplicar essas promoções, essas liquidações? No quinto dia útil, onde está o dinheiro entrando na mercadoria. E na linguagem atual, né, vamos dizer assim, ó, tem dinheiro de um lado entrando, tem oferta boa do lado, vamos dar match, então, nas duas situações, com uma campanha chamada, então, Semana Total, que vem desde 2023 movimentando a nossa cidade.
0: Tá, então agora vamos para o como funciona. Como que funciona a Semana Total? Eu vou usar um exemplo aqui, eu vou numa loja ali, certo. Vou comprar e... O que é a Semana Total?
1: Então tá. Então a Semana Total, na sua essência, ela é um atrativo para o consumidor ter ofertas, ter vantagens através das lojas participantes e associadas da CDL.
0: Entendi.
1: Então a loja, nesse período de quarta a sábado, ela coloca um combo, uma promoção, um desconto, um parcelamento diferenciado, uma vantagem, tá? Aí o que a CDL fez? Trabalhou ao longo desse tempo com, em alguns momentos, tendo campanhas com premiações dentro da Semana Total. Então todos os meses do ano acontece Semana Total. Agora, que começou em maio até setembro, nós temos a edição com as raspadinhas. Então o que acontece? Durante os dias da Semana Total, a cada R$100 em compras nas lojas participantes, o consumidor ganha uma raspadinha. E essa raspadinha tem hoje o quê? Prêmios de R$50 a R$750. Aí vai depender da sorte, né? A cada R$100 em compras, direito à raspadinha. Não foi contemplado, vira a raspadinha, no outro lado ela é um cupom. Então concorre ao sorteio de prêmios. Nós tivemos em junho o primeiro sorteio, que foram 5 televisões 50 polegadas por conta da Copa, né?
0: Sim.
1: E agora julho e agosto e mais setembro, que é o mês que vem, teremos o sorteio de uma mini scooter elétrica. Então quem comprou em julho vai comprar agora em agosto e setembro, vai concorrer no dia 14/9 a uma mini scooter elétrica com o prêmio da Semana Total.
0: Cara, era isso aí que eu ia perguntar, cara, porque eu lembro que tinha os cuponzinhos ali e tal. Então hoje comprou acima de R$100 nas lojas parceiras da Semana Total, você já ganha a raspadinha.
1: Perfeito.
0: Pode ganhar de 50 a 700
1: reais. A 750 reais.
0: Olha só, não ganhei. Preencho o cupom, boto da urna e em setembro...
1: Vai ter o sorteio da mini scooter elétrica,
0: uma
1: tá?
0: Mini scooter elétrica.
1: E nós tivemos uma novidade nessa edição da campanha, porque a raspadinha a gente já fez em vários anos na CDL,
0: sim,
1: né? Mas esse ano, nesse período, é a quantidade maior de raspadinhas premiadas da história da CDL.
0: Tem o número?
1: São 585 raspadinhas premiadas. Nos outros anos, tivemos na faixa de 190, 200. Nós botamos 585, ou seja, mais do que o dobro da edição que teve mais prêmios. E, além disso, o vendedor também preenche no verso o seu nome e a loja, uhum, porque ele concorre no sorteio da scooter a R$500 em vale-compras pela CDL.
0: Então, olha só, você que está ouvindo a Clube agora, você pode ser um dos 585 sorteados aí lá em setembro. É, lá em setembro não, né?
1: Porque, raspadinha agora.
0: Na hora. Mas também lá em setembro, porque você vai preencher o cupom.
1: Exatamente, vai colocar na hora. Exatamente. Então a gente pede assim, ó, que o associado, né, que é o nosso lojista, ele não esqueça de treinar, orientar bem a sua equipe. Se faltou raspadinha, venha na CDL buscar as raspadinhas, né? Nós temos material lá à vontade pro pessoal procurar, né? Tanto material de comunicação quanto as urnas e a própria raspadinha. E o consumidor, que a cada R$100 em compras, exige a sua raspadinha para poder concorrer, então, ao Vale Compras ou ao sorteio da Mini Scooter.
0: É muito importante a gente falar sobre a importância do pessoal, querendo ou não, sair para consumir na semana total.
1: Exato.
0: Até porque eu vou usar um exemplo aqui meio óbvio, se tem algumas raspadinhas ainda na CDL, então pode ser que alguma premiada ainda esteja lá. Então importante você ir consumir, você gastar para você poder ter a chance de concorrer e ganhar, né?
1: E vou contar um segredo que ninguém nos escute fora dessa sala, né?
0: Ninguém tá escutando, né?
1: Todos os lotes de raspadinhas que cada lojista retirou e vários retiraram, nós temos aí praticamente mais de 200, quase 300 lojistas participando. Todos os lotes que saíram da CDL para os lojistas, seja ele pequeno, médio, grande, alguma raspadinha estava premiada. Isso eu posso garantir. Então, olha, se ela só não saiu lá na loja X, na loja Y, ela vai sair ainda, né? Porque todos os lotes tiveram raspadinhas premiadas. Foi uma iniciativa inovadora esse ano para que todo lojista se sinta valorizado e saiba que lá dentro da sua loja, alguém, algum cliente seu, ele teve, então, a premiação da raspadinha.
0: Então, ela tá no bolo. Ela tá no bolo. Se não saiu ainda, ela tá aí no bolo. Mais um convite, então, Semana Total, começando hoje, até sábado, pessoal.
1: Exatamente, a cada R$100. Ainda mais agora, temos
0: Dia dos Pais. Vamos movimentar, né? O Dia dos Pais tá aí domingão.
1: Exato.
0: Tem que movimentar a economia de Chapecó também,
1: fortalecer,
0: né?
1: Fortalecer o nosso comércio local, né? Convidar, então, o consumidor que compre aí pro Dia dos Pais a sua lembrança, seja ela qual for, nas lojas credenciadas participantes da campanha, para poder, então, ter direito. Quem sabe, além do presente dos pais, já não ganha um Vale Compras aí, né? De um valor bem atrativo. Aí. E ainda, quem sabe, vai concorrer a um sorteio da Mini Scooter.
0: Muito bem. Maurício, pessoal da CDL, falando com a gente sobre a Semana Total aqui de Chapecó, hein? Menos é mais, Natanzinho!

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5: 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Pra quem não lembra, o Verli é o meu sistema, né? É o nome do meu sistema aqui. Então, Verli, fala a hora pra gente aí e vai pro comercial, por favor.
6: 10 horas e 48 minutos.
5: Obrigado.
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2: 11 horas, 8 minutos. É hora da gente ficar numa boa, dar aquela relaxada aqui na sua Clube 104.5, a rádio oficial da música boa. Hoje a gente quer saber o seguinte, gurizada. Com um tempo desse, com um clima desse, fechado, chovendo, o que você mais gosta de fazer com um clima desse, hein? Calma, é sabor. Tá, é sabor, calma. O que você gosta de fazer aí com o clima de... Ana?
9: Lembrem que é quarta-feira e é muito cedo pra começar a baixaria,
2: é,
9: tá?
2: Calma.
9: Porque esses dias eu fiz uma pergunta desse nível de manhã e as respostas foram meio cabeludas.
2: Não, pois é, eu vou dar um exemplo aqui do que você não pode responder, tá?
9: Eu gostaria de estar tomando um mate doce, mas bem doce mesmo, com um bolinho de pão ou então um bolinho de chuva.
2: Bolinho
9: porque...
2: de bacalhau.
9: Um bolinho de bacalhau também vai bem.
2: Bom, tá.
9: Porque esses dias a dona Sil, que deve estar ouvindo a rádio, me fez inveja aí, ó, que ela não trabalhou porque tava tomando chimarrão e comendo bolinho. E aí eu teria vontade. Mas, como sou CLT, estou aqui trabalhando.
10: É... Patrocina nós. Onde eu tô, tá tocando, não tem?
2: Três que eu já rodei, é outro.
11: Eu disse que dia de chuva, assim, a única coisa que ganha da audiência da rádio é a fabricação do CPF. O resto, nada bate.
2: É, eu falei antes, Diabamba vai pegar um CPF novo, né, pra fazer, coisa de louco, cara. Ó, 3361-3150 é o nosso WhatsApp, tá bom? 3361-3150 é o nosso zap pra você participar com a gente. Então vamos fazer assim, ó, vamos lá.
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2: Cara, a gente tem uma penca de mensagem que agora que eu dei uma bisoiada de cano de zóio aqui no computer. É, e aí eu vi, cara, deixa eu ver. Essa aqui vai ser a próxima. Isso, produção, essa aí mesmo. Vamos lá, no nosso WhatsApp, o pessoal tá chegando. Bom dia.
12: Oi, bom dia, Vinão. Tudo bem?
2: 100%.
12: Hoje tá propício pra ficar em casa, comendo uma pipoquinha,
2: calma,
12: assistindo um filminho. Só que a gente tem que trabalhar.
2: É.
12: E mais tarde tem chape.
2: É.
12: Não pode esquecer da nossa chape. Sei que não tá lá essas coisas,
2: tá,
12: né?
2: Sim.
12: Mas temos que ter fé.
2: Nós estamos lá essas coisas.
12: Me inclui aí no sorteio do kit chimarrão. Beleza? Obrigada. Beijo.
2: Valeu, minha querida. Valeu, Rose. Obrigado pela audiência, hein? É verdade, Chapecoense joga às 19 horas, às 7 horas da noite, contra o Cruzeiro. No caos, é Cruzeiro contra Chapecoense. E esse jogo aqui vai ser aonde, produção? No Mineirão? É jogo no Mineirão, será? Não temos aqui no Google falando pra gente, mas deve ser no Mineirão, né? Cruzeiro e Chapecoense.

0: e fazer aquela pipoca.
1: Bah.
0: Doce de preferência, né? Tá na clube? Tá bom demais.
1: Valeu, dona Neuza, my mother, tá ouvindo nós. Quem mais? Aqui a primeira mensagem do fenômeno aqui, ó, vai.
2: Fala, Vinão, agora eu sei porque que você trocou de horário, não. Agora você não queria levantar cedo, né?
1: Mas é
2: outro? Eu sei como é que é isso, eu também queria trocar de horário,
1: eu sou louco.
2: Um pouco mais tarde.
1: Ah, eu sou louco, pai, eu sou louco, de certo. Viu, Ana? Escutou, Ana? O recado do cara aí.
2: Viu, Vinão? Eu com esse climinha aí, vou te falar, cara, eu gosto de trabalhar.
1: Calma.
2: Trabalhar, cara. Meu segundo nome é trabalhar. Eu amo trabalhar com esse climinha aí. Esse caminhão aí chega tudo molhado. É a coisa mais boa do mundo é trabalhar nesse climinha aí. Vai pra cá, parece um pinto de molhado, mano. Deus do livre, mano, do céu. Tá louco. E lembrando sempre que eu não minto, né?
1: É.
2: Eu só falo a verdade.
1: Pouco.
2: Hoje toca mais uma pra nós aí. Já que você tá tocando todo dia, toca mais uma pra nós aí. Toca... Homem de família, Gustavo Lima, um abraço, Vinão.
1: Passando Homem de família do Gustavo Lima.
2: Agora.
1: Não vai ser essa aí, mas vai ser uma do bebê, tá? Que tá programada aqui já.
3: É, que pancada!
1: Eu digo, nós pensa junto. Bom dia, Vinão. Dias de chuva parece que se trabalha mais. Eu também acho, viu? Alô, Márcio Santos. Vinão, com um tempo desses, bom curtir uma série com a Nega Véia, colocar e coloca lá no sorteio do chimarrão aí. Tá valendo. Um kit chimarrão apresentando a sua clube da Buena Arte, tá? É, então manda o zap aí pra gente, respondendo a nossa pergunta de hoje. O que você mais gosta de fazer com um clima desse, hein? O que você mais gosta de fazer com um clima desse, hein, cara?
4: Ô, galera, vamos na alguma bodega mais daqui a pouco.
5: Eu já disse que você não vai, Alexandre!
1: Alô, Brasil!
6: Bom dia, Vinão, tudo bom?
1: Bom?
6: Aqui é o motorista aplicativo, aquele que ontem no sinal
1: do
6: Uruguai falou, tá na clube, tá bom demais. Foca no sorteio aí, dia de chuva, bom fazer, é fazer CPF, mano.
1: É?
6: Bastante CPF. Um abraço aí, tudo de bom. Tá na clube, tá bom demais. Valeu.
1: Um abraço, meu querido, é o Silvio. Quero palmas pro Silvio de novo, produção. Ontem eu e a Ana tava descendo pro centro, eu olhei pro lado, tinha um louco. Berrando no meio da rua, eu falei, meu Deus, ou é assalto, ou... E era ele que tava ouvindo nós. Palmas de novo, velho. Tamo junto, Silvio, obrigado pela audiência, a todos os motoras de aplicativo aí vocês são
7: gigantes. Manda uma bem baguala aí, ó, meu céu, aqui pra galera aí da Perticel aí, que tamo no corre, tamo no push, no push do adubo aí. Aí, ó, toca a fita aí, na área positiva, ó.
1: Valeu, toca a fita, gigante, mandou um áudio pra gente, quem mandou um áudio em forma de vídeo. Toca fita, o negócio é o seguinte, um buzinaço pra você, meu irmão. E um Gustavo Lima também pra você que tá na rodagem aí, meu querido. Vamos pra cima, pai. Não podemos se entregar, cara. Tá na clube, tá bom demais. É a rádio oficial da música boa.

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6: 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E falando em dia 8, eu vi que chegou uma mensagem aqui do fenômeno Edu. Uau! É o Edu aí, um abraço pra ele, pro Marquinho, abraço também pra quem mais aqui, deixa eu ver, pro Cleusso, da B-Show, a Pro Shows e o pessoal da MJ Produções, que sabadão estará entregando o maior evento de Chapecó já viu, eu acho, e eu tô falando isso por quê? Porque o Cê Tá Doido da loucura. O Cê Tá Doido pra mim hoje é o maior show do Brasil. E eu tô esperando pra ir nesse show do Cê Tá Doido, cara, desde o ano passado, velho. Era pra mim ter ido em Balneário, não fui. Era pra mim ter ido em Passo Fundo, não fui. E é pra mim ir sábado também, né? Eu só não vou se eu não puder. Tipo, se eu não puder, de extraordinariamente acontecer alguma coisa assim. Senão eu quero ser o primeiro a chegar lá, inclusive. Um abraço, Edu! Sábado! Sábado, pai. Cê tá doido. Cê tá doido, cara. Cê tá doido. Cê tá doido.
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6: Vamos. Tá na Clube, tá bom demais.
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6: 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Numa boa Clube, agora 11h34, a gente vai fazer o seguinte, vamos pro Zap, cara. Vamos pro nosso WhatsApp, pois estamos um pouco atrasados nas mensagens, eu diria. Então vamos fazer o seguinte, bora pra nossa galera aí, hein? 049-3361-3150, a gente quer saber hoje o seguinte... Num dia chuvoso, num dia encoberto, o que você gosta de fazer, hein? Bom dia!
17: E aí, meu amigo doidão? É o doidão chegou, meu pia. Ah. Bom dia.
6: Bom dia, doidão!
17: Manda áudio, não sei ler. É nóis. É o doidão!
18: Manda áudio, não sei ler, manda áudio.
6: Manda áudio aí, doidão, manda áudio aí que eu não sei ler. Vai, quem vai chegando por aqui, bom dia!
19: Bom dia, Vinão! Toca aí! Karina, do Dizon. E me coloca no sorteio aí também.
6: Valeu, meu querido! Valeu. Quem mais chegando por aqui? Vamos ver. Bom dia, Vinão. Sou a Kerlin do São Cristóvão. O que eu gosto de fazer no dia de chuva é ver filme com pipoca. Tá na Clube, tá bom demais. Alô, Angelita, com um tempo igual esse eu gosto de fazer compras, Vinão. Coloca no sorteio também, tá concorrendo. Zeneto e Cristiano, a gente tem um encontro marcado aqui na sua clube.
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0: próxima vinheta aqui na sua Clube 1148.
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0: Bora lá pra nossa audiência. Recadinhos por aqui, a Ivone tá ouvindo a gente, pessoal do Jardim Itália, bom dia, pessoal da Restaura Jeans. Olha aí, ó, Jean da Restaura Jeans tá ouvindo a gente, pediu um Henrique Juliano, Roselei Raimundi também, Vinão, quartamos! Abençoada por Deus aí a nossa quarta, hein? É, meu pai é craque bom demais, porque sempre foi o meu exemplo de força, honestidade e dedicação, mandou a Daiane. Bom demais, hein, Daiane? Bom dia, clube! Quero participar do sorteio valendo kit chimarrão pra você aí, ó. Hoje é dia de mata, hein? Hoje é dia... Não, aí eu

0: Kit Chimarrão pra você, apresentão aqui da sua clube agora.
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0: Tem sim, quem tá faturando aí o Kit Chimarrão, parabéns, Flávio, meu irmão. Alô, Flávio Prates.
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0: Olha a maior cagada que eu vi. Foi colocar a trilha do prêmio e eu coloquei a outra, não é? Alô, Flávio! Agora sim, final do telefone 2666, Flávio Prates, meu querido, levou aí presentão da sua clube, papai. Tá levando um kit chimarrão, hein? Kit chimarrão aí, presentão da sua clube e presentão da Buena Arte, viu? Flávio, vou te mandar como é que você faz pra retirar o seu prêmio aí no WhatsApp, meu querido. E eu vou ficando por aqui, gente. Fiquem com Deus, cuidem dos seus. Uma ótima quarta-feira a todos. E amanhã, 10 horas da manhã, a gente tá de volta aqui na sua clube.
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8: Sabe quando você vai curtindo nas redes sociais? Uma live ao vivo, por exemplo, os corações vão subindo, acontece a mesma coisa com você que tá ouvindo a Clube nesse momento, o nosso amor sem fim. Sente os corações subindo, né? É muita emoção, porque afinal de contas, as músicas aqui do Amor Sem Fim é um negócio especial, viu? Só o coração para entender o que cada música tem para transmitir e cada coração é de um jeito. E o seu, como é que é? Conta pra gente aqui no 0800-342-1055, expressando todo aquele amor por quem você ama. Combinado? Vamos juntos. Daqui a pouquinho tem uma caixa de som maravilhosa da Monjon Connect Party. Sensacional. É uma baita caixa de som pra você ouvir a Clube em alto e bom som onde você estiver. Combinado? Vamos juntos pra todo o Brasil. Uma tarde maravilhosa, um almoço excepcional pra você que acompanha a Clube também pela internet. Obrigado pela conexão. Falando em conexão, as conexões mais bonitas são aquelas que permanecem ao nosso lado em qualquer fase da vida. Porque quem caminha junto de verdade faz a jornada valer ainda mais a pena. Isso sim vale a pena. Boa tarde para você.

Clube tá bom demais. É a década de 90, trazendo pra você esse som incrível de volta pra gente relembrar com Forna Blondes, WhatsApp. Nessa quarta-feira, ouviu só? A Clube promete, a Clube cumpre. Sempre muita música boa, muita emoção, do jeito que você gosta. E aquele abraço que não pode faltar pra você ligado e sintonizado aqui na Clube em todo o Brasil. Alô, Sol Nascente, Rose, Daniel e Marta. Boa tarde pra você em

0: Santo Ângelo, Ana Lúcia, Denise, Leandro, Núcleo Bandeirante, o Júlio, a Letícia e o Wendel. Alô, Unaí! Alô, Minas! Álvaro, Cláudio e Ana Luísa. E você, tá ouvindo a Clube de onde? Já conta aqui pra gente.
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0: Clube, meio-dia e 23.
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0: Chegou a hora, hein? Agora é a sua vez. É o seu momento de brilhar para todo o Brasil e expressar aquilo que tá dentro de você, tá? Momentos especiais, a Clube sempre traz para você com música boa e com a sua participação fica muito, mas muito melhor. É a vez dela, Daniele. Seja muito bem-vinda. O que que você quer dizer? O espaço é todo seu, viu?
2: E o recado do amor sem fim hoje vai pro meu marido Rodrigo, dizer que ele me ensina todos os dias que o amor vai muito além das palavras, das atitudes e das escolhas diárias, né? E eu escolheria com certeza ele de novo quantas vezes fosse preciso, porque o nosso amor, ele é sem fim. Nós estamos juntos há 22 anos e nosso amor só cresce, porque ele é sem fim. Tá na Clube? Tá bom demais!

0: Clube, a rádio oficial da música boa, da sua vida e dos principais temas de novelas de todos os tempos. Alejandro Sanz, Coração Partiu, é o tema da Shirley, Torre de Babel, quem lembra, grandes recordações pra você que tá ouvindo a Clube em todo o Brasil. A gente capricha na programação mesmo, com certeza, com a sua indicação e com aquilo que você quer ouvir todos os dias aqui, tá? Alô, Valparaíso, Alexandre, Paloma e Deus Ivan, Buritis, Eliane, Gisele e Carol, Planaltina, Emily, Ronaldo e Márcia, Jaboticabal, Emanuele, Cássia e Marina, aquele abraço, viu?
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3: Clube, meio-dia e 42.
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0: demais. E o nosso Amor Sem Fim continua assim, ó. Com música boa, porque o amor se revela nos gestos mais simples do dia a dia, né? E são esses pequenos momentos que acabam se tornando as maiores lembranças da nossa vida. A diferença mora nos detalhes. Você concorda? Lulu Santos aqui na sua clube no Amor Sem Fim.
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0: 56, parabéns, viu? Muitas felicidades. Aproveita muito a sua caixa de som. Você vai fazer uma festa danada, viu? Parabéns!
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2: Eu sei que você tá doidinha pra conferir o show do Zé Neto e Cristiano, 15 anos, que vai ser sensacional. Nessa hora tem dois

0: quarta pra você, sequência rolando. Anote todas as músicas, hein, ó. Mas tem aquela pitada de informação na sua tarde. Clube Online. Com a Babi chegando mais uma vez. Boa tarde, Babi.
1: Boa tarde, Ed. Bora falar da programação do Brasileirão pra hoje e amanhã?
0: Vamos lá, boa.
1: Ó, hoje às 18h acontecem os confrontos entre Botafogo e Grêmio, Chapecoense e Vasco, São Paulo e Santos, além de Atlético Mineiro e Bragantino também. Já amanhã, Flamengo e Mirassol e Bahia e Fluminense entram em campo às 19h. Coritiba e Remo jogam às 19h30, Cruzeiro e Corinthians se enfrentam às 20h e Vitória e Palmeiras. E também Internacional e Atlético Paranaense fecham a rodada às 21h30. Então, claro que a expectativa é de grandes disputas, tanto pela liderança quanto na luta para escapar da zona de rebaixamento.
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2: É menos é mais e o Pablo, hein?
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2: Que parceria. Saudade inconveniente. Boa tarde pra você. É a nossa sequência que continua rolando. E claro, aquele abraço pra você sintonizado na Clube. Alô Estrutural. Rosana, Vinícius e Bruno. Salto do Lontra. Hugo, Marcela e Leandro. Só nas

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0: Bom demais, Gustavo Mioto e o Murilo Huff. Novo Sozinho fechando a sequência.
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0: Agora é só mandar todas pra sua clube.
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0: Tem sim, viu? Você com direito acompanhante. Pode comemorar bastante, Caroline Oliveira Silva do Gama. Final do telefone, 6305. Carol, parabéns, viu? Esse show vai ser inesquecível. Agora é só se programar e escolher quem que você vai levar, viu? Boa quarta-feira pra você acompanhando a clube. Você tem um ótimo dia, sensacional. Obrigado, Cezinha, tá chegando aí.
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2: Eu vamos lá então, música um João de Luan Santana, Amar Não É Pecado.
0: Música

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3: Olha só, ela tá valendo um super kit, super frango e boa de presente pra você. Então, portanto, dá o seu voto, vale mensagem de voz ou de texto. Tamo junto por aqui, o Cezinha entre amigos, uma boa ao vivo via satélite pra todo o Brasil.
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2: Música 1 de hoje, Luan Santana, Amor Não É Pecado.
0: Vamos lá então, Luan.

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1: Existe uma teoria que se chama 90-10, onde uma pessoa tem 90% daquilo que você procura em alguém, só que você foca naqueles 10% que falta. Aí você sai pra rua, se aventura, e realmente você encontra aqueles 10%, mas não se deu conta que perdeu os 90%.

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0: com a Gisele. Fala aí, Gisele, beleza? Boa tarde.
1: Boa tarde, Cezinha.
0: Eva, bem-vinda, minha querida. Como é que você tá?
1: Obrigada. Tô bem, graças a Deus, melhor ainda.
0: Que bom te encontrar mais uma vez por aqui na Clube. Gisele, me conta, música 1, música 2, qual é a sua? Qual delas? E aí?
1: Música 1, Luan Santana, Amor Não É Pecado. Amar Não É Pecado.
0: Amar Não É Pecado, acertou a campeã, ganhou! Uhul! Parabéns, Gisele! Vai levar pra casa o kit Super Frango e boa, manda beijo, manda abraço pra quem?
1: Quero mandar pro Paulo, pra minha amiga Sol, pro meu primo Denis e pra todos que estão ligadinhos na Clube FM.
0: Coisa boa, tá na Clube!
1: Tá bom demais! Uhul!
2: Agora, a

0: Riacho Fundo e ainda Janaína Soares de Oliveira, Belo Horizonte. Tamo junto, tamo junto. Ó, que tal levar aí pra casa a camiseta ali, Dona Clube, presentão de aniversário. Você quer ficar bem acompanhado? Quer ficar numa boa aqui na Clube? Então aguenta aí, intervalo rápido.
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0: Boa nesse tempo parcialmente nublado em Chapecó, a temperatura de 21 graus. E aí vem chuva? Claro que vem. Tá vindo chuva por aí. Daqui a pouquinho vamos atualizando a previsão do tempo pra você, amigo ouvinte, esperando que tudo esteja muito bem aí do outro lado do rádio, que tudo esteja andando dentro dos conformes. A todo mundo do comércio de Chapecó que nos ouve, com rádio tocando aí na sua loja, no seu estabelecimento comercial, no seu escritório, na sua mecânica, oficina, os amigos que estão pendurados pelos andaimes, nas construções, com o radinho, companheiro aí tocando. Que Deus abençoe sua tarde. Eu sou o Rogério Mello. A partir de agora faço companhia pra vocês nessa quarta-feira meiuca de semana. Hoje, 5 de agosto, né? Aniversário de João Pessoa, dia da farmácia e dia nacional da saúde. Cuide muito da sua saúde, tá? Cuide. Tome as precauções básicas aí. Você que trabalha sentado, fique a cada meia hora levanta, tá? Faça um movimento. Cuide bem, deixe os exames sempre em dia. E a todas as farmácias que nos ouvem, que, né, parabéns pelo seu dia, obrigado pelo trabalho tão importante que vocês também fazem. 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Boa! É hora de ficar. Dia dos Pais tá chegando, gente, nesse domingão, tá? Pra você que não comprou o presente do papai, pra você que, né, não... Ah, meu pai, vou ter que dar um abraço nele porque eu tô sem uns pila. 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Hoje, quarta-feira, claro, é dia de pizza, bebê! Ai, que delícia! Você vai mandar, ou além de pizza, vamos dar também um par de ingressos para o cinema. Tudo no 3361-3150. Pizza da Pizza Mais e par de ingressos para o cinema. Manda tua mensagem com teu nome completo, o prêmio que você tá afim, tua mensagem, seja criativo e vem com a gente. Uma hora de música sem intervalo para você, começando com o clássico de Cristiano Araújo, 13 e 4.
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3: Tá na Clube, tá bom demais. Valendo pizza maravilhosa lá da Pizza Mais e par de ingressos para o cinema.

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2: Hoje é quarta, né?
3: Sim, por quê?
4: Só mais 2 dias depois eu começar o tetere, tetere, tetere.
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1: Você acredita que eu já passei por isso algumas vezes? Todo mundo já passou por essa história. Dessa história.
2: Igual em prédio, né?

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2: Melo, vamos lá chifrar uns barancos.
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26: Boa tarde, meu amigo Melo.
27: Tarde.
26: O que é, pesado? O que, é que nós queremos?
28: A pizza!
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27: Ah, que demais! Quarta-feira combina com pizza, né? Além de ter a quarta do sofá, a quarta aí do seu mozão, que você vai estar junto com ele ou com ela. Hoje também é dia de futebol, né, cara? Claro que sim, hoje tem Chapecoense em campo. 19 horas o jogo da volta, né? Lá no Mineirão, Chapecoense e Cruzeiro. Jogo de volta das oitavas. Lembrando que se a Chape ganhar hoje, gente, é 4 milhões a mais na conta, né? E a Chape classifica para as quartas de final. Acho muito possível. 19 horas. Para quem torce é pro Grêmio, tem Grêmio e Mirassol às 19h30. E o Colorado, para quem torce pro Inter, joga amanhã contra o Corinthians, né, Bia? Acho que é contra o Corinthians, se não me engano. Então, uma quarta-feira para você acompanhar o futebol, ficar de boa aí. 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Além disso, também hoje, par de ingressos para o cinema. 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Deixa eu ver quem mais está por aqui. 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Para você que está chegando por aqui, seja muito bem-vindo, muito bem-vindo. Espero que tudo esteja indo muito bem aí. Esse tempo parcialmente nublado, vim de carro trabalhar porque tava com um cara que ia chover esse tempo aí, né, cara? Eu não sei o que esse tempo vai aprontar, mas daqui a pouquinho eu vou dar uma passadinha na previsão do tempo e ver o que a Metsu nos diz aí sobre a previsão do tempo para essa semana, afinal, né? Vambora de música, enquanto isso você vai interagindo pelo 3361-3150. Muita música para você aqui na Clube Prêmios também. Agora 4 e 2, tá na Clube, tá bom demais.

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1: Depois de tardezinha, vou tomar uma coca em algum lugar. Fazer o que hoje?
2: Luan Santana e Léo Foguete. Luan City Festival São Paulo.

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3: Mais Belo, boa tarde. Ai, Belo, estamos trabalhando e curtindo a sua programação. Toda a sua audiência, porque todos já sabem, tá na clube, tá bom demais. Vem pra cá, vá. Oi.

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2: Por que tu não pega e para de achar essas porcaria e me mandar aí, homem? Me mandou, me fez chorar a madrugada inteira, homem. Tu sabe que eu não posso ver isso aí, homem. Deus o livre, homem. Eu tô entrando em depressão, coisa arada, homem. Se ela não voltar, só por Deus você, né? Só pro ovo, homem.
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0: 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Muita gente já interagindo pelo 3361-3150. Aonde você vai concorrer hoje é uma pizza da Pizza Mais. 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
2: Oi, Rogério. Teu nome é com R minúsculo ou com R maiúsculo? Viu? Quero saber mais informação lá do concurso da idosa molhada, que eu topo qualquer parada.

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0: estamos de volta por aqui. E aí? Achei que o tempo ia mandar de chuva. Vim de carro, não vim de moto. Deixei o varal de roupa dentro do apartamento, não deixei na sacada porque achei que, né, fosse chover. E aí me abre o sol agora. Deixa eu dar uma passadinha aqui na Metsul. Dá uma olhadinha na previsão do tempo. O que que eles falam, né? O que que a Metsul fala? Aqui tá dando... Se bem que hoje de manhã choveu, né, gente? 5 milímetros de chuva. Pra amanhã, quinta-feira, tem previsão de 9 milímetros de chuva. Sexta-feira, previsão de 6 milímetros de chuva. Inclusive, sexta-feira tem previsão de 9 graus de mínima. Cai bastante a temperatura na sexta-feira, hein? Sábado, se chover, é cerca de 1 milímetro. E no domingão, também 3 milímetros de chuva, com 12 de mínima e 16 de máxima. E no decorrer da outra semana, as mínimas caem para cerca de 10 graus. Vai estar mais friozinho, né, a partir de semana que vem. Lembrando que ainda estamos no inverno. 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São os nossos parceiros aqui do horário sabadão, né? Sabadão não, domingão é dia dos pais.
1: Ei, domingo é dia dos pais. Tu vai vir aqui ver teu filho, hein?
2: Papai.
0: É, por favor, né? Vamos se mexer aí, gurizada. Deixa eu ver quem dá por aqui, mandando uns aloizinhos, uns alois. É, Aline querendo pizza, Érica sempre ouvindo a melhor, tá na clube, tá bom demais. Quarta Love com o Mozão, tá querendo pizza. E também tá por aqui, boa tarde, minha Larissa do Santa Maria querendo pizza. Larissa rima com pizza. Ajeitando o ar-condicionado aqui. Ana Cristina por aqui participando, deixa eu ver quem mais. É, Luísa querendo os ingressos para o cinema. Tati querendo pizza. É, deixa eu ver quem é mais. Eliakim também querendo prêmio por aqui. Deixa eu ver quem é mais.
3: Opa, boa tarde. Meu nome é Cecília de Chapecó.
0: Opa, boa
3: tarde. Eu queria participar do sorteio da pizza.
0: Tá bom.
3: Pra comer com os filhotes. Nossa rádio é clube. Beijão.
0: Ai, que susto. É, tá na clube, tá bom demais, gente. Boa tarde, galera da Rádio Clube, meu nome é Jandrei. Boa quarta-feira pra todo mundo. Valeu, queridão. Coloca o sorteio da pizza esperando o pagamento cair. Tamo nessa aí, tamo nessa. Fala, Melo, quartou o dia de Copa do Brasil. Verdade, hoje tem Chape, né, cara? 19 horas, dia de sofrer com o Imortal Grêmio, diz amigo aqui. Tem Grêmio e Mirassol às 19h30. Anderson por aqui conosco, Catrine. Tarde, Melo, minha TPM tá muito grata à Rádio Clube, pois estarão me ajudando caso ela ganhe. Tem que dar atenção aí. O pessoal não manda o nome, se não manda o nome, não tem como participar.
4: Oi, Melo, eu sou a Júlia do bairro Cristo Rei. Tô indo pro balé de novo e quero concorrer ao sorteio da pizza.
0: Tá bom, Júlia, beijo pra você, linda. Indo pro balé. Aproveita bem essa fase, tem boleto pra pagar. Cauana do seminário. Hoje é quarta-feira, dia de sofá, vai vir uma pizza. Tá pedindo a Fernando e Sorocaba, velho. Deixa eu ver se tem Fernando e Sorocaba aqui. Tiquirim. Ela pediu a música Gaveta. A única música que tem Gaveta aqui na rádio é essa aqui.

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0: Cinco da tarde.

0: O sol entre nuvens, a temperatura agradável, né? Aí na casa dos 24 graus. 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Agora a gente vai com a 5 Mais Clube e você pode participar pelo 3361-3150. Hoje tem uma pizza da Pizza Mais e também par de ingressos para o cinema. Tudo no WhatsApp da Clube. Tá na Clube, tá bom demais.
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0: Valeu, Gustavinho!
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3: Hoje é quarta, né?
4: Sim, por quê?
3: Só mais 2 dias depois vai começar o tetere, tetere, tetere.
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5: Braquiara.
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7: Existem.

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2: Grupinho do futebol das quartas, tá bom? Eu quero saber qual que foi o desgraçado que devolveu o Deoclésio às 3:30 da manhã essa noite. Devolveram ali o Deoclésio sem zorba, o chinelo arrebentado, o novo que eu tinha comprado, podre de beldo, me vomitou desde a área, os vasos de flor, tudo.

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2: No caso, virou em osso de minhoca o churrasco da quarta. Não vai ter.

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2: Boa tarde, Mel. Só não vai esquecer, Piazão. Só não vai esquecer. 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Por tua conta.
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0: E eles cantam o sucesso.
5: Traumatizei.

0: Rodrigues. 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Agora 5h22, o intervalo é rapidinho, já eu tô de volta.
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0: Oi, e traga duas pernas de linguiça pra mim, de salame seco pra mim, as duas, deixa pra mim daí, tá?
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6: Bom dia, pessoal, tudo bom? Não sei se alguém de vocês sabe quem tem um porco aí para vender. Até comprei um semana passada nos Coaxinhaque lá, mas o rapaz tratava só com cana. Daí fomos fazer torresmo, deu duas latas melado.
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1: Tarde, Melo. Tarde. Tudo bem? Ari aqui do Esplanada. Me coloca no sorteio da pizza. Estamos aqui assaltando o cofrinho da piazada, contando segundos pro quinto dia útil chegar, para cair uns pila na conta.
0: E nada de
1: iria
0: chegar.
1: Iria bem uma pizzazinha hoje, né?
0: Uhum.
1: Grande abraço, uma boa semana para vocês.
0: Valeu, Ariane, pra você também. Eita, esse dia útil que não chega nunca. Oi, Melo, coloca o sorteio da pizza, que hoje o dia tá um caos. Grávida, com vontade de chorar e sumir. Hoje um me olhou, eu chorei. Isso aí são os hormônios, hein, minha amiga? Fica tranquilo, não vou ler teu nome, não. Mas os hormônios da grávida, porque quando uma mulher está grávida, gerando uma vida, há uma explosão de hormônios dentro dela, assim como todo aquele ciclo que ocorre todo mês com as mulheres também, né? Então é compreensível. Então, pra você que trabalha com mulheres em escritórios e tudo mais, eu fiz magistério, gente. Eu estudei com 32 mulheres. No magistério eu era o único rapaz. Mas você é o rapaz? Tá certo que está lá, nós tínhamos idade entre, sei lá, 14, 15, 20 anos, enfim. Mas pra quem trabalha com a mulherada sabe que tem períodos, né, em que a mulher tem uma explosão de hormônios a mais do que o homem. Então é muito importante que o homem entenda isso, né? Leve um bombonzinho aí pra colega, pra esposa, pra namorada. É importante. Com todo respeito, obviamente, né? E tá por aqui com a gente a Carlinha participando. Opa, opa, Melo, opa, opa. Opa, opa, meu cavalinho aqui não mandou o nome. Ana Paula Pedrosa aqui com a gente. Tá na Clube da Band Mais. Nossa amiga ele lá do Desbravador também tá aqui com a gente. Deixa eu ver quem mais tá mandando um recadinho para o Melinho. Fala comigo, fala comigo.
2: Me bota desse concurso da pizza aí, nós estamos morrendo de fome.
0: Mas não pode, Arthurzinho, tá com fome, Arthur? Diz pra mamãe dar um lanche aí, cara. Boa tarde, Melo, colando o sorteio da pizza pra valer a pena, quarta-feira, hoje, já que eu e meu esposo ficamos a tarde inteira no posto esperando ser atendidos, pois tínhamos consulta do meu bebê agendada às 2h30 da tarde e fomos atendidos às 4h30. Pra consultar, nem 15 minutos. Por favor, salva nossa janta hoje. Um abraço da Manu, 20 aqui do Borma. Estamos indo pra casa, valeu, boa sorte. Mas deu tudo certo na consulta lá, minha amiga? Espero que sim, tá? Mas sabe que 2 horinhas esperando nem é muita coisa, né? Não é, acho que 2 horinhas tá dentro de um prazo aí, né, aceitável. Mas dependendo da situação, da condição, se o pessoal não tá bem, 2 horas parece eternidade. Nosso amigo Itamar do Boa Vista. Alô, Brasil.
3: Boa tarde, Melo.
0: Tarde.
3: Ligadinha aqui na clube, indo coisa pra boa. Casa, voltando do trabalho.
0: Tá bom.
3: Gostaria de ganhar aí no sorteio. Um beijão. Quem tá na clube tá bom demais.
0: Tá bom demais. Valeu, minha amiga. Thaís tá por aqui também. Renata por aqui conosco, interagindo e concorrendo aos prêmios da tarde. Deixa eu ver quem mais mandando mensagem para o Melinho. Daiane. Nunca ganhei nada, nem bingo de igreja eu ganho, diz a Daiane. Sério, minha amiga? Eita. Fé no pai que um dia o prêmio sai, hein? Fala comigo, professor.
4: Boa tarde, Melo. Tudo certo?
0: Não.
4: Miguel aqui.
0: Fala,
4: ô, Melo,
0: Miguel.
4: Bota no sorteio da pizza aí, mano. Tô de folga hoje, vamos aproveitar.
0: Top, abraço, Miguelito. Tá por aqui também Silvane, querendo ingresso pro cinema. Cristiane também conosco participando. Fala, professor, só os cuecas.
5: Fala, Melo, boa tarde.
0: Tarde,
5: Zé Fap, beleza?
0: Beleza, o que
5: tem falta? Já que domingo, dia dos pais, vou ter que trabalhar, não poder ficar com a minha esposa e com minhas filhas. Coloca um sorteio de ingresso hoje pro cinema, hein? Também aproveitar com elas, hein? Valeu?
0: Valeu, abraço. Tá participando, abraço,
5: tá
0: querido.
5: Tá bom demais.
0: Tá bom demais. Juliana de Oliveira também tá com a gente, Ivone também. É, domingão, dia dos pais.
6: Ei, domingo é dia dos pais. Tu vai vir aqui ver teu filho, hein?
7: Papai,

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14: Boa tarde, Melo. Coloca nós no sorteio da pizza aí, homem. Tamo na podre, não recebemos ainda. Coloca nós nessa pizza aí, senão não vai dar boa.
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0: 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Beijo pra Vani e pra Mari. Já organizamos aí uma jantinha pra semana que vem, pra gente colocar as fofocas em dia, né, meninas? Beijo pra vocês e pra toda a equipe. 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Bueno, gurizada, estamos chegando ao final de mais um programa, quase faltando, meu Deus, cara, já é 10 para 6. E daqui a pouquinho, 19 horas, tem jogo da Chape, contra o Cruzeiro. Jogo da volta das oitavas da Copa do Brasil, imaginou? É 4 milhões na conta da Chape, cara. E olha, foi feita uma pesquisa, gente. E a Chapecoense tem a maior torcida de Santa Catarina, tá? A Chapecoense é o clube com a maior torcida de Santa Catarina. É o que aponta um levantamento inédito realizado pela New Camp Pesquisas, que mediu a preferência dos catarinenses pelos clubes do estado. De acordo com a pesquisa, 14,6% dos entrevistados declaram torcer para o Verdão, né? Colocando a Chapecoense na liderança do ranking estadual. Em quinto lugar, Joinville, com 5,2%. Quarto lugar, Figueirense, com 7%. Agora vamos, né, ao pódio. Em terceiro lugar, Criciúma, 7,5% dos entrevistados que torcem para o time. Em segundo, Avaí, com 8,1% da torcida. Em primeiríssimo, nosso Verdão do Oeste, Chapecoense, com 14,6%. Tá, então, tomara que hoje tenhamos aí uma resposta em campo, né? Em campo. Vamos trazer agora uma informaçãozinha aqui. O pau tá atorando, né, gente? O pau tá atorando, o bicho tá pegando. E a gente vai falar sobre a política. Ex-chefe de gabinete deixa a campanha de Lula após Polícia Federal descobrir repasses de lobista amiga de Lulinha. O cientista político Marco Aurélio Santana Ribeiro, Marcola, ex-chefe de gabinete do presidente Luiz Inácio Lula da Silva, deixou a equipe da campanha à reeleição petista hoje, quarta-feira. A saída forçada ocorre logo após a Polícia Federal flagrar pagamentos feitos a ele pela empresária Roberta Luxinger, apontada como lobista no escândalo de fraudes e desvios do INSS e amiga pessoal de Fábio Luiz Lula da Silva, ou Lulinha, quem diria? As investigações revelaram que a investigada arcou com cerca de R$249 mil em contas pessoais do ex-assessor. Durante o período dos pagamentos, Marcola despachava na antessala do Palácio do Planalto e era o responsável por controlar a agenda direta do presidente. Quem diria? Para tentar justificar as transações, o braço direito de Lula alegou que as transferências se tratavam apenas de um empréstimo em caráter privado, afirmando que a dívida já teria sido quitada. O recuo escancara a gravidade da crise no núcleo duro do executivo. O avanço da Polícia Federal sobre as suspeitas de tráfico de influência e o cruzamento financeiro entre os aliados íntimos do presidente e operadores ilícitos tornaram a permanência de Marcola na campanha politicamente insustentável. E eu digo que não é somente isso que está insustentável nesse país, né? Faltando 6 para 6, já já eu volto trazendo o nome dos ganhadores dos prêmios da Tarde Clube.

0: Deus o livre, que paixão desses homens. Vou agora divulgar o nome dos ganhadores aqui, gente. Que é isso, hein?
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0: Muito bem, hoje quem tá levando par de ingressos para o cinema é Silvane Lauerman. Telefone final 9251. Quem está levando a pizza da Pizza Mais é ela, que nunca ganhou bingo nem nada na vida. Hoje está levando, está de aniversário, vai dar uma pizza. É Daiane Panista, telefone final 0401. Parabéns aos ganhadores.
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0: Chegamos ao final de mais um programa nessa meiuca de semana, 6 em ponto, Terra Nostra com a gente, para você fazer suas compras com qualidade a qualquer hora do dia. 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Eu sou o Rogério Melo, tô ficando por aqui. Volto amanhã, 3 da tarde, com mais prêmios pra você. Daqui a pouquinho é o Happy Hour da Clube. E vamos, vamos, Chapé. Beijo do Melo e até amanhã. Fiquem com Deus, cuidado no trânsito e valeu, tchau.
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0: Muito boa noite. Aí, tudo bem? Tudo certo? Na dica de nada resolvido, tá do jeito que eu gosto por aqui. Cami Abreu, a sua locutora, chegando pra te fazer companhia nessa noite de quarta-feira. Quarta é meiuca da semana. Você já sabe, né? Já foram dois, faltam só mais dois. Tá quase aí, já batendo na portinha o FDS, vulgo fim de semana. De presente pra você, já te falo. 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Esqueça tudo, isso aqui é paredão na sua resenha, tá entendendo, né? Você vai levar a festa pra dentro de uma festa, você vai fazer a festa porque você é a festa com essa caixa de som Mondial. E é pra você no final da hora. Tem que interagir, tem que bater papo, exatamente, pelo nosso WhatsApp Clube 0800-342-1055. Eu tenho duas coisas pra te falar. A primeira delas é que na nossa perguntinha de hoje, hoje tem uma data comemorativa muito nada a ver, gente, mas tem. Dia Internacional do Semáforo. E a gente já quer saber pra quem que você dá sinal vermelho e pra quem você dá sinal verde na sua vida. Mas, quero dizer, e já puxando aqui, ó, já já a gente vai receber uma das maiores revelações do sertanejo. Felipe Rodrigues estará com a gente aqui nos estúdios. Então, manda sua pergunta.

0: na Clube tá bom demais, Lady Gaga, Bruno Mars com Die With A Smile aqui na sua Clube, sua música boa pra te fazer companhia. Agora chegou o nosso momento. Ó, agora sim, tá ouvindo essa música? Por que que a gente tá colocando essa música aqui? Escuta essas vozes. Vamos dar um boa noite, primeiramente. Boa noite, Felipe Rodrigues.
1: Boa noite, moçada. Boa noite, Clube. Boa noite, Brasília.
2: E a rapaziada, boa noite, Clube FM.
0: Aí sim, bom demais receber vocês aqui.
1: Ah, tá na Clube, tá bom demais.
0: Ai, já tá em casa, já. Esquece. Ah, esqueça, tá em casíssimo. Ó, estamos recebendo uma das maiores revelações do sertanejo,
2: obrigado,
0: né?
2: Cara.
0: Uma dupla que... podemos dizer que é uma dupla nova. Tem
2: nova?
0: O quê? 5 anos de estrada?
2: Nada, a gente vai fazer 4.
0: Vai fazer 4.
2: De lançamento, eu acho que é setembro.

0: conexão minha do Beixola. Já ficou meio no sentimento, acho que vai dar dupla isso aqui. No final das contas, deu dupla.
1: Estão casados até hoje, colado. Até hoje.
2: Gente, mas dupla é um casamento
1: é
2: mesmo.
1: É um casamento.
2: Vocês são casados?
1: Somos.
2: São de casados, né? Então, assim, mas vocês mais se veem do que vêm as
1: Não, agora, Cami, 18 mais, dias, né? A gente vai ficar... Já tá 11 pra trás, mais pra frente, em 18 dias a gente vai ter ficado um dia em casa.
2: Caramba!
1: É. E detalhe que... O dia em casa a gente se liga também.
2: É verdade. Fica com saudade, né? Fica bom se ver. Junto. Passou 18 dias junto e ainda se liga de casa.
1: A gente fica muito junto, né? Na hora que descola, sente falta.
2: É desse jeito. Agora,
0: tem dia que você chega no ônibus, aí lembra de falar alguma coisa e liga e fala, mano, você sabe daquilo ali? Acabou de sair do ônibus.
2: Acabou de sair. Assim que é bom. O nome disso é sinergia e sintonia.
1: É verdade.
2: Coisa que vocês têm que, pra ser uma dupla, obviamente, tem que ter. Agora eu quero saber, assim, da época que vocês, né, da equipe de composição de vocês, já compuseram pra quais artistas? Hein?
0: A gente fez muita música, a gente fez pra Jorge Mateus, Henrique Juliano, Gustavo Lima, Juan Santana, Marília Mendonça, Maiara Maraíza.
2: Caramba!
0: Pra todo mundo, Daniel, né?
1: É, assim, eu acho que 90% dos artistas, graças a Deus, a gente teve a honra de ter sido gravado, Cami. Bastante gente mesmo.
0: Estãozinho Chororó.
1: Estãozinho Chororó.
2: Caramba, gente pra caramba, e só gente de peso, né?
1: É, não, graças a Deus. A gente brinca que Deus dá uma puxada de saco, até parece na gente, assim. Que é muita coisa boa, graças a Deus.
2: É isso. Inclusive, vocês estavam falando aí do Henrique Juliano. É, a música Só Ignora é a música muito tocada na programação da sua clube, né? Tá viralizada
0: muito.
2: E inclusive viralizou com o vídeo do Henrique, né?
0: Viralizou
2: cantando
0: de novo,
2: no chão. Pois é. É que ele é antigo? Ele é mais antigo?
0: Não, a música ela já tinha andado bem, muito bem, assim, né? nas redes sociais. Já, sei lá, tinha 200 mil vídeos lá no TikTok da vida lá.
2: Uh-huh.
0: E aí, do nada, ele gosta muito das músicas, né? A gente é amigo, tem amizade.
2: Sim, sim.
0: Ele gosta muito. Aí no dia lá, ele tava do sentimento mesmo.
2: Ele
0: assim,
2: tava, menino, tava, que você tava. Sente. Você sofre com ele ali, viu?
0: Aquele nosso empresário pegou o telefone e começou a filmar e ele olhou pra câmera e falei, vagabundo.
1: E ele gosta tanto que, ele tá sendo que aquele dia era aniversário dele.
2: Ah, é?
1: Então a gente foi contratado pra tocar no aniversário dele.
0: Tá
1: no explicado. Leilão da fazenda e no aniversário dele.
2: Realmente a gente vê o vídeo assim, acha que ele tava num show, então foi uma coisa muito difícil.
0: Eles têm o leilão lá da fazenda dele e justamente no dia do aniversário dele ele contratou a gente pra cantar. E eles gostam muito, eles acompanham, né? Eles acompanharam da criação, desde a criação e tudo mais.
2: Que legal.
0: Foi legal demais.
1: São grandes amigos que a gente tem, assim, sabe?
0: Acabou viralizando a música de novo.
1: É, porque ela deu boom, daí foi lá, ele fez o vídeo, deu outro boom de novo.
2: Que coisa boa.
1: E são grandes amigos, a gente tá sempre colado nos eventos deles, eles colocam a gente no Manifesto Musical, no Em Casa, agora em Palmas, a gente tá sempre junto.
2: Coisa boa. Ó, a gente vai tocar uma música, obviamente, de Felipe Rodrigo, mas quem vai anunciar a próxima música é vocês.
1: Mentira.
2: Claro.
1: Nosso sonho.
2: Que é isso, vocês vão anunciar. E a música é Gosta de Rua. Então, por favor, façam as honras, vai.
1: Vai, pessoal.
0: Fala você, meu ouvinte da Clube, agora... Peraí, só um minuto. 6h19 aqui na Clube, você ouve agora Gosta de Rua, de Felipe Rodrigo.
2: Vazou, pronto.
0: Então você gosta de rua, né? Tá bom.

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0: Clube, tá bom demais.
1: Que isso?
2: Que isso? Vou trazer a carteira de trabalho.
0: Precisando de emprego.
1: Pode, por favor, já
0: emprego.
1: Pode passar na RH ali, já vamos colocar na digital de vocês. Bora. Ali pra poder já tá autorizada a entrada de vocês. Locutores natos. Meus amigos, estamos recebendo o Felipe Rodrigo aqui. Agora sim. Todo dia a gente tem uma brincadeira de uma enquete aqui, tá? Hoje tem uma data comemorativa, eu sempre trago. Hoje é dia do semáforo. Olha que dia importante, dia internacional do semáforo.
0: Você
1: quebrou o quê que você quebrou?
2: Eu quebro tudo.
0: Ele quebrou isso de verdade, né?
1: Não, mas você tá demitido já. Você acabou de ser contratado, você já foi demitido nesse momento. Pra quebrar mais caro. Olha só, você quebrou o quê? Você quebrou mesmo?
0: Quebrou
1: mesmo.
2: Eu sei, velho. Cara, tem um bagulho pendurado aqui embaixo da
1: mesa. Tudo
2: não,
1: certo.
2: Acontece.
0: Não, desculpa aí.
1: Acontece.
0: Não volta,
1: demais.
0: Na volta, vai ficar não, legal no dia que não
1: volta. Fica tranquilo. Depois você passa na RH também.
0: Amanhã eu volto.
1: Vem cá, ó, como eu tava falando, hoje é Dia Internacional do Semáforo. Uma data muito importante, como a gente pode ver. Deveria ser, inclusive, um feriado nacional.
0: É mais legal você saber isso, que é o mais legal, né?
1: Menino, o Google hoje sabe de tudo. Mas o que é o seguinte, a gente tem uma brincadeira que eu quero saber de vocês. Por que que vocês vão dar sinal vermelho e por que que vocês vão dar sinal verde?
2: Tá.
1: Combinado? Sem responder aqui. Primeira coisa, curtir sofrência no boteco.
0: Sinal verde.
1: Sinal verde?
2: Tá,
0: é, porque se curtir a sofrência, tem que ouvir o Felipe Rodrigues.
1: Tem que ouvir. Sentimento. Gostei. Vamos lá. Segunda, dormir brigado.
2: Sinal vermelho. Não pode não, hein?
0: Não? Pode não.
1: Tem que resolver.
2: Tem que resolver.
0: Porque sempre vai acumulando isso.
2: Não pode dormir brigado, não.
1: Olha só, não, terapêutico não isso, hein?
2: Terapêutico, tá vendo?
1: Entendi. Muito bem. Tá aí, você tá continuando uma terapia com o Felipe Rodrigo. Não durma.
0: É. Não durma, obrigado.
1: Próxima.
0: Fica acordado a noite inteira, melhor.
1: Dividir a conta no primeiro encontro.
0: Nem a pau.
2: Não.
0: Vermelho.
1: Vermelho?
0: Homem de verdade tem que pagar.
2: Não, pô, gente. Seja cavaleiro, pelo menos um pouquinho, pô.
1: Isso.
2: Pelo amor de Deus.
0: No segundo faz ela pagar.
1: Pra compensar,
2: que dá igual,
1: né?
2: Pô.
0: É, fala um pra cada. Fala assim, o primeiro foi meu, o segundo.
1: Primeiro agora é seu. É bom que a justificativa pra ter o segundo. Ela nem vai no segundo. Nem aparece.
2: Não, mas tem que pagar sim, tem que ser cavaleiro.
1: Entendi. O último aqui pra gente fechar esse bate-bola aqui. Ligar pro ex ou pra ex no show do Felipe Rodrigo.
0: Não, liga e dá o telefone pra nós, que nós fala com ele.
2: É, senão é amarelo. Depende do que você vai fazer depois de você ligar.
1: Depende da situação.
2: Se der pra
1: né?
2: gente o telefone, daí não, a gente resolve.
1: Vocês atendem,
0: o povo, vai pro show e fala assim: nossa, a música de vocês é a música da minha vida. Eu falei: qual que é? Foi dois gumes. Falei: mas a tristeza do caralho é a música.
1: Inclusive,
0: então sua vida tá triste, né?
1: Tá triste o negócio, né? Inclusive, vou até colocar ela de BG aqui, essa música. Ó, a gente tem uma participação do ouvinte aqui que a gente pediu pra galera perguntar alguma coisa. Vamos ouvir aqui, vamos lá.
3: Boa noite a todos, boa noite, Cami, Valdinei, tô falando do Gama. Eu queria fazer uma pergunta, o seguinte: qual foi o momento que vocês, Felipe e Rodrigo, né, no caso, perceberam que a vida de vocês mudaram por causa da música? Tá certo?
1: Tá
3: na clube, tá bom demais.
1: E aí, Valdinei, o nome dele.
2: Valdinei. Um abraço, Valdinei. Obrigado pela pergunta.
0: A nossa vida mudou na música antes um pouco por causa da composição, né? Uhum. Então eu acho que o dia que eu olhei e falei assim, que isso aqui vai mudar minha vida, vai ser diferente, foi o dia que eu abri o extrato da minha conta e eu consegui comprar um ar-condicionado.
1: Olha.
0: Eu lembro que eu acertei a música do Gustavo Lima, A Saudade Sua, na época.
1: Nossa, sofrida.
0: Muito tempo lá atrás e aí a gente ganhava, sei lá, R$1.000, R$2.000. Quatro meses, cinco meses, apareceu R$5.000 na conta. Assim, eu olhei e falei, caramba, que louco. E aí o cara falou, não, mas vai começar a aumentar, vai continuar ganhando dinheiro. Eu falei, eu acho que a nossa vida mudou.
1: Acho que agora
2: é,
1: vai,
2: não,
1: né?
2: Eu faço das palavras do Lipeira também as minhas, porque a primeira mudança com certeza foi na composição. E não tem como falar porque a mudança financeira, principalmente a maioria das pessoas que vem de classe média, classe baixa, média, enfim... É, que foi a nossa realidade hoje, graças a Deus, não é mais. É a mudança financeira, porque você começa a poder proporcionar momentos diferentes para sua família, você começa a ter mais segurança. E agora, inclusive, nesse momento que a gente está vivendo agora, como intérprete, eu também posso falar que também está mudando, porque a minha filha nasceu, daí eu construí uma casa, eu tô construindo a casa da minha mãe agora. Então são coisas que a música tá proporcionando pra gente, assim, a gente é muito grato por isso.
1: As conquistas estão vindas, graças ao trabalho. E a gente tava conversando em off aqui, que muita gente acha que a vida do artista é só glamour, porque viaja, porque curte, conhece vários lugares. Às vezes nem conhece, né? Fala que viaja,
2: não,
1: assim.
2: Não.
1: Hoje, por exemplo, vocês chegaram em Brasília hoje, que horas?
0: A gente chegou 9 horas da manhã?
2: É, 9 horas da manhã.
1: E vão que horas? Daqui a pouco já tá indo embora.
2: 8 horas da noite.
1: Pois
2: horas,
1: gente, tá indo embora. Então, assim, provavelmente vocês só tiveram tempo de ir em algum lugar, gravar, porque a gente vai contar. Pode daqui a pouquinho o que vocês vieram fazer também. Esse é um assunto pro próximo bloco. Mas assim, não é só glamour.
2: Não, não,
1: poxa,
2: é, Cami.
1: Você que tá um mês e meio, sua filha tem um mês e meio.
2: É, minha filha tem um mês e meio e em 18 dias a gente vai ter ficado um dia em casa. Então,
1: olha
2: assim, No final das contas, o que dá energia pra gente é saber que tudo que a gente tá fazendo é por eles, pelo Bento, pelo Benício e pela Lorena. O Bento e Benício é filho do Lipeira e a Lorena é minha filha. E nossa família, né, pessoal?
0: Foi muito difícil pra mim quando eu tive meu primeiro filho, assim, quando teve que voltar pra estrada. O Rodrigo, ele saiu muito bem nessa quando o Loreninho nasceu, porque ele conseguiu lidar muito melhor com isso, porque meu filho nasceu num dia, no outro dia tinha show. Um negócio assim. E foi essa loucura, começou a me dar uma ansiedade na época. Rodrigo, ele já lidou bem.
2: Mas porque eu vi o que você passou, né? Eu vi o Lipeira passando, assim, eu ali com ele, pô, e vendo a saudade de casa, é muito grande. E também a vida na estrada, é muito complicado, né? Você acaba dormindo mal, você come mal, você tá correndo risco o tempo todo ali, dentro de um ônibus, dentro de um avião, enfim. E daí ficando longe de casa é muito, muito, muito difícil mesmo, dá muita saudade de casa. Mas
0: a gente fala também que o show é a parte mais fácil, a melhor parte de tudo, né?
1: É o momento de se conectar com quem faz parte disso tudo e o motivo disso tudo também, né?
0: O problema de... Não é o problema, né? Mas a parte mais complicada de tudo é a logística.
1: Sim.
0: É a logística. Às vezes você vai de uma cidade pra outra sem dormir. Às vezes você faz 2, 3 shows sem dormir 8 horas, 4 horas.
2: Olha, teve um lugar, no início da carreira, a gente também ia só de ônibus. Hoje a gente já chega no primeiro show da semana de comercial, vai embora de comercial. Às vezes aluga algum avião, freta quando precisa. Mas tem show até hoje andando de avião, que a gente para, sei lá, 5 horas da cidade, tem que para o avião e anda mais 5 horas de van. E no começo da carreira a gente chegou a andar 36 horas de ônibus.
1: Olha só.
2: É loucura.
1: Gente, é luta.
0: Cada um quer, mas vale a pena. Mas como é que fala, o ócio do ofício, né?
2: Não, eu vou te falar, é muito melhor que bater uma laje. Eu penso isso todo dia. Eu não ligo, não. Você tá maluco.
1: Cada um com seu cada um. Mas ó, a gente vai seguir com a música, mais uma de Felipe Rodrigo, vocês que vão anunciar, porque é a que a gente tava comentando aqui. Que já a gente volta pra contar o motivo pelo qual vocês estão em Brasília. Então, por favor, anuncie na cabeça da música aqui, ó. Vocês vão escutar agora o quê?
0: Vocês vão agora escutar dois gumes de Felipe Rodrigo.
1: Era Ignora.
2: Ignora! Clube FM, Ignora Felipe Rodrigo.

0: Gus Gomes.
1: Ignora, ignora.
2: Ignora, gente. Só ignora. Ô, oh, meu Deus do céu. Essa é a resenha. Você aqui nos estúdios.
0: Agora
2: é
0: o Oceano de Felipe Rodrigues.
2: Oceano é essa que tá tocando aqui agora.
1: É.
2: Que tem participação de quem?
1: Simone Mendes.
2: A coleguinha.
1: Mais amada.
2: E por falar em coleguinha, não, na verdade, não vou nem puxar o assunto dela. É porque vocês estão trazendo um novo projeto, gravação
1: Sim.
2: de um novo DVD.
1: Dia 26 de setembro, tem DVD do Felipe Rodrigo aqui em Brasília. As vendas já estão abertas, voltaram a ser abertas hoje as vendas. Os ingressos, graças a Deus, estão vendendo muito, graças a Deus. Então corre para garantir o seu ingresso. Vai ser lá na praia, dia 26 de setembro.
2: Boa.
1: Felipe Rodrigo, no Sentimento em Brasília, né, Litera?
0: Felipe e Rodrigo.
3: É,
0: acertei essa.
2: Agora você acertou,
0: vai
2: né?
0: É isso aí, moçada. Corre lá, compra o seu ingresso lá e vamos garantir, vamos fazer essa noite especial com a gente.
1: Galera da clube vai estar lá, vocês vão, né, cara?
2: Com certeza. Acho que você não
1: combinado.
2: Tem dúvida. Mas vem cá, já tem alguma participação especial confirmada? Um spoiler aí pra gente? Não tem ninguém ouvindo, não. Tá tranquilo.
0: Vai ter os filhos nossos, né? Vou botar os meninos no próximo.
1: Cara, o que acontece? A gente chamou algumas participações no início da nossa carreira, que são participações que sempre fizeram sentido pra gente.
2: Uh-huh.
1: Foi Fernando Sorocaba, Lua Santana. Santana, Guilherme Benuto, que são grandes amigos nossos, a própria Simone, e a gente realizou esses sonhos. Então, assim, hoje a gente tá gravando os últimos DVDs, só nós mesmo. Nós temos algumas participações que a gente quer realizar ainda,
0: Daniel,
1: esses sonhos.
0: Se tiver ouvindo, pelo amor de Deus.
1: O Daniel.
0: Programa, quase te dei um beijo.
1: O Daniel, o Henrique Juliano e o Jorge Matheus. Mas, assim, se acontecer, aconteceu. Agora em Brasília, acho que tá muito em cima, provavelmente. Acho que não.
2: Uhum.
1: Mas assim, são as três que a gente tem pra realizar. Mas se não for essas três, a gente... Eu posso queimar a língua, mas hoje o nosso pensamento é gravar nós mesmo, assim, sabe? Que é a nossa verdade.
2: Tá lindo, já vai ser maravilhoso. Então, por favor, refaça um convite, vai.
0: Dia 26 do 9 é o seguinte, tem gravação do DVD de Felipe Rodrigo aqui. Na praia, em Brasília, acertei todas as informações.
2: Aí sim.
1: Corre e compra seu convite, hein? Tá acabando.
2: Vamos curtir, só ignora. Convite, vamos convite, curtir convite. O quê?
1: Dois Gomes,
2: média
1: boa, gosta de rua, banquinho, carro de alguém.
2: Isso.
1: E as novas, hein?
0: Eu tô vai fazer um show de 3 horas indo, pau quebrando.
1: Vambora, pau vai quebrar.
2: É isso que eu queria falar, porque tem lançamento de música nova e você vai escutar com exclusividade aqui na sua clube e vocês vão anunciar agora, vai.
0: Agora chora, porque agora tem Felipe Rodrigo e tem podcast lançamento.
2: Lançamento na sua clube! Valeu, Felipe Rodrigo! Tá no clube!
1: Tá bom demais!

0: toda, a gente ainda trazer participação de ouvinte aqui. Vocês viram que eu fiz o bate-bola aqui com o Felipe Rodrigo falando sobre o Dia Internacional do Semáforo. Olha que data importante. A gente quer saber pra quem você dá sinal vermelho e pra quem você dá sinal verde na sua vida.
1: Oi, Cami. Boa noite, tudo bem?
0: Boa noite, Joia.
1: Respondendo sobre a pergunta.
0: Conta, Maria.
1: Cami, eu dou sinal vermelho para um ex-namorado que eu tenho, que ninguém merece, né?
0: Certo.
1: Deus me livre. E eu dou sinal verde, pode passar, para aquelas pessoas que me querem bem.
0: Certo.
1: Que me querem bem.
0: Muito bem.
1: Gostam de mim.
0: Boa.
1: Não tem inveja, não tem olho grande, não me deseja o mal.
0: Aí,
1: aqui é clube, tá na clube, tá bom demais. Um beijo.
0: Maria das Mercês, obrigada, meu amor. Arrasou, obrigada pela sua participação, você também. Continue participando, essa é a brincadeira de hoje. E já já eu vou trazer essa informação do porquê que hoje tem essa data comemorativa, Dia Internacional do Semáforo. Eu acho que devia ser feriado nacional, só acho. Vamos entregar presente?
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0: Tá indo nesse momento uma caixa de som Mondial Connect Party. É pra você escutar a sua clube do jeito que você quiser. Paredão, é pra fazer a resenha. Gente, essa caixa de som aqui, ó, ela é Bluetooth, tem bateria recarregável, luzes de LED pra deixar ainda mais irada aquele momento. É só você dar o play e curtir a programação da sua clube. Quem vai curtir muito é você, Fernanda Azevedo de Almeida de Planaltina. Final do telefone 1958. Parabéns, garota. Arrasou. Faça muita resenha com esse presentão da sua clube. Combinado? E você não sai da não? Quem tá chegando? É a Sequência Clube.
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3: 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É hora de anotar da primeira até a última música da hora, valendo aqueles 5 mil reais que você vai gastar do jeito que você quiser. Sua Clube botou na sua mão, aí é teu, bebê. Olha, tá valendo pra você também no final da hora de quebra uma camisa oficial do seu time do coração. É, meu amor, do jeito que torcedor raiz merece, é pra você torcer com o manto sagrado do seu time, tá? Pra isso, é óbvio que você precisa continuar interagindo com a gente pelo WhatsApp Clube. Anota aí, 0800-342-1055. Pegou? Hoje é Dia Internacional do Semáforo. Que data maravilhosa, importante, lembra?

0: O embaixador sempre falando de amor, hein? Gustavo Lima com o apelido carinhoso. Bom demais! Sequência Clube! Bora lá que é hora do nosso bate-papo. Estamos falando sobre o Dia Internacional do Semáforo. Olha que dia importante. Quem você dá sinal vermelho e pra quem você dá sinal verde na sua vida?
1: Boa noite, Cami, respondendo a enquete.
0: Conta.
1: Sinal verde eu dou pras pessoas legais, que têm empatia.
0: Boa.
1: Sinal vermelho eu dou pras pessoas tóxicas. Falsas, invejosas. Beijos, tá na clube, tá bom demais.
0: Se saia, vai pra bem longe esse tipo de pessoa. Arrasou, sinal vermelho, cartão vermelho, tudo mais. Pronto. Valeu, meu amor. Agora a gente segue com Natalie Imbruglia, Torn, aqui na clube.

0: camisetinha, a camiseta, o manto sagrado do seu time aí na sua casa. Vamos pro nosso bate-papo. Hoje é dia internacional do semáforo e por isso a gente quer saber: pra quem você dá sinal vermelho e pra quem você dá sinal verde na sua vida?
1: Boa noite, clube.
0: Boa noite, meu amor.
1: Boa noite, Cami.
0: Você tá boa?
1: Aqui, Domingas, falando de Sobradinho.
0: Coisa boa, chegando. Seja bem-vinda.
1: E eu vou dar cartão vermelho cartão para as pessoas que são negativas, que são sedentárias, que são pessimistas. Para essas, eu quero dar sinal vermelho.
0: Muito bem.
1: E o sinal verde vai para as pessoas positivas,
0: boa,
1: pessoas alegres, isso, pessoas viajantes, pessoas ativas.
0: Uhum.
1: É isso. Beijos. Tá na clube? Tá bom demais.
0: Valeu, Domingas. Um beijo grande pra você. Essas pessoas que a gente quer por perto mesmo, viu? Valeu demais pela sua participação. Agora, na sequência, você vai anotar ela. A diva perfeita nunca errou. Até quando errou, tava certa. Vamos com Dua Lipa? Beautiful.

0: com Am I Wrong aqui na sua clube. É marrom? Ai! Vamos mandar aquele beijo, aquele alô especial. Em Braslândia tem o Eduardo, a Caroline e a Denise. No Núcleo Bandeirante, um beijo pro Henrique, pra Letícia e pra Silvia. São Sebastião, alô Diego, Bruna e Raquel. Buritis, beijo pro Guilherme, pra Renata e pra Luciene.
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nossa viagem no tempo, a gente vai curtir o maior sucesso da banda britânica Take That. A gente vai agora pra 1995 relembrar essa balada romântica. Back for Good, aqui na Sequência Clube.

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0: sequência, Clube David Guetta, Kelly Rowland, One Love Takes Over. Agora é hora de ganhar presente.
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0: Saindo nesse momento, camisa oficial do seu time do coração pra você torcer com manto sagrado novo, hein? Rita de Cássia Santos do Recanto das Emas, final do telefone 7337. Boa, Ritinha! Se deu bem, minha querida!
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dias. Olha, sensacional esse presente, com o apoio da Três Corações, o café de quem ama café, e vai ser sua no final da hora que eu estou aqui profetizando. 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
0: E a noite aqui na sua Clube, ela não para, sempre com a melhor companhia do mundo. É você, o melhor ouvinte do mundo. Vamos pro nosso bate-papo, vamos ver o que, que a galera tá dizendo. Sinal vermelho pra quem e sinal verde pra quem? Oi, Marisa.
2: Olá, Cam, boa noite. Sinal vermelho do que as dívidas.
0: Ai, também.

0: nosso bate-papo. Vamos ouvir aqui. Oi, Valdinei.
1: Boa noite a todos. Boa noite, Cami. Valdinei, tô falando do Gama.
0: Diga tudo.
1: Então, eu daria sinal verde pra minha família. Tatiana, minha esposa, Mariana e Matheus, meus filhos.
0: Ah,
1: e sinal vermelho, com certeza, para as guerras que estão no planeta inteiro.
0: Boa.
1: Muito triste isso.
0: Muito.
1: Tá certo? Tá certo. Na clube? Tá bom demais.
0: Valeu, meu amor. Um beijo pra você. Oi, Cristiane. Oi,
2: boa noite, boa noite. Bom, sinal vermelho, eu dou pra pessoas sem noção que só procuram a gente quando precisa.
0: Ah, sim.
2: E sinal verde para meu esposo, que é um homem maravilhoso. Pode contar comigo pro que deve vir. Oh, aqui. Cristiane de Tabatinga, sua aqui é clube. Tá na clube, tá bom demais.
0: Coisa linda! Calma, vidas solteiras importam também, Cristiane. Não passa essa invejinha pra gente, não. Obrigada, viu? Pela sua participação. Um beijo grande pra você. Olha, já tem resultado. Por enquanto a gente segue com o Henrique Juliano. O céu explica tudo. Vamos
3: essa
0: curtir?
3: É uma das minhas preferidas. E a fonte? O céu

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0: Olha, e que presentaço. 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Ó, a Voz do Brasil vem chegando, você já sabe, a gente segue conectado pelo site, pela Alexa, pelo aplicativo ou pelo canal Sky, você escolhe.
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14: Está no ar a Voz do Brasil. As notícias do governo federal que movimentaram o país no dia de hoje.
10: Olá, boa noite.
15: Boa noite para você que nos acompanha em todo o país.
10: Quarta-feira, 5 de agosto de 2026.
15: Vamos ao destaque do dia.
10: Lei consolida regras para o transporte rodoviário de cargas no país.
15: E estabelece o pagamento do piso mínimo do frete a motoristas. Gabriela Noronha.
16: A lei estabelece prazo de até 30 dias úteis para o pagamento do frete. Também estão previstas punições mais duras para empresas que contratarem fretes abaixo do piso mínimo.
2: Educação.
15: Desempenho de mais de 30 milhões de estudantes brasileiros passa por avaliação.
2: Divulgados os dados do Índice de Desenvolvimento da Educação Básica. Jéssica Gonçalves.
4: O IDEB permite acompanhar o desenvolvimento da educação básica brasileira. Os dados indicam a evolução da aprendizagem e a estrutura da rede de ensino.
15: E professores podem participar do Banco de Avaliadores do Programa Nacional do Livro e do Material Didático.
2: Eles vão ajudar a escolher as obras que irão para as salas de aula da Rede Pública de Ensino. Luciana Colares de Holanda.
6: Hoje são cerca de 20 mil profissionais cadastrados e os avaliadores são capacitados para atuar na avaliação das obras.
15: Hoje na apresentação da Voz do Brasil, Mariana Jungmann e Luciano Seixas.
2: E acompanhe a gente ao vivo, acesse radiogov.ebc.com.br ou o canal Gov na sua TV aberta.
15: Agora é lei. Estão em vigor novas regras para o frete dos caminhoneiros.
2: A lei trata do pagamento mínimo pelo transporte e medidas de fiscalização e punição em caso de não cumprimento.
16: A nova lei consolida regras para o transporte rodoviário de cargas no país e estabelece o pagamento do piso mínimo do frete a motoristas, com metodologia de cálculo.